Quando você vem para a modernidade, a ideia de alma gêmea, a ideia de eu estou louco por aquela alma, por aquela pessoa, já é no tempo moderno. Mas o romantismo dentro da literatura e já no período moderno é diferente do que está presente na literatura. Na literatura você tem a poesia, na literatura você tem a descrição da beleza que alguém fazia. Só que na psicologia, o romantismo ele é visto como afeição, ele é visto como gestos e também ele é visto como o desejo físico. Existem pessoas que dizem assim, você não é romântico. E a gente atrela a palavra romântico ou romantismo apenas ao homem que sabe dizer poesia ou verso para a mulher. Só que essa palavra romantismo, ela é bem ampla. A palavra romântico ou marido romântico, esposa romântica, ela pode ser vista no dia a dia, como por exemplo, se o marido olha para a esposa e diz assim, meu amor, que comida maravilhosa, romantismo. Meu amor, como você é inteligente, romantismo. Meu amor, como você é capaz, romantismo. O grande problema é que a gente pensa que o romantismo é só o homem agarrar a mulher agarrar o homem, dar um beijo. Não. O pastor ou marido ou irmão romântico é aquele que elogia a comida da esposa, é aquele que sabe agradar ela, é aquele que diz assim, obrigado, essa roupa que você passou está muito bonita. É aquele homem que olha para ela e diz, como eu sou feliz em ser casado com você. Tudo isso é romantismo. Só que a gente pensa que romantismo é simplesmente o homem beijar, a mulher beijar. É claro que o romantismo tem um lado físico, tem um lado da paixão, tem um lado do encanto. Mas o romantismo está ligado à afeição. O romantismo está ligado ao desejo de querer bem. O romantismo está ligado a palavras e gestos que o marido faz ou a esposa faz, que traz mais intimidade para o casal. Às vezes tem casais que eles possuem paixão, mas não tem romantismo. Sabiam disso? Tem casal que é cheio de paixão, de loucura, faz sexo, mas não tem romantismo. E às vezes tem casal que tem romantismo, mas não tem a paixão. O casal que tem romantismo e não tem paixão, ou o casal que tem romantismo e não tem paixão, ou o contrário, ele não vai sobreviver. É por isso que nós citamos aqui as três partes de um bom casamento. Quais são as três partes? Quem se lembra? Paixão. Não, mas só quem está no evento, quem bem distraído. Vamos o quê? Qual é a primeira? Paixão. Intimidade. Porque quanto mais o casal tem romantismo, mais intimidade tem. Por exemplo, se o marido, ele sabe elogiar a esposa sabe elogiar o marido, eles vão ter mais intimidade na vida a dois. E quanto mais paixão, mais intimidade, mais ele quer manter esse compromisso. O casamento, quando ele é marcado pela intimidade e pela paixão, quem decide ficar no casamento é o marido, é a esposa. Não é uma coisa obrigatória, não é uma coisa forçada, compelida. Ela quer ficar porque ela sabe que o marido dela é apaixonado por ela. Mas não é só apaixonado, é romântico com ela. Ela quer ficar num casamento porque nesse casamento há um homem que é apaixonado por ela, mas ao mesmo tempo é romântico também. Então esse romantismo, ele se faz necessário na vida a dois. E é uma coisa que eu quero dizer aqui para os irmãos. O romantismo, ele desfruta da intimidade, ele desfruta do carinho, o romantismo desfruta da decência, da brincadeira. Todo casal que tem romantismo gosta de brincar. Todo casal que tem romantismo tem uma brincadeirinha, tem um gesto, tem uma forma de ser. Então, esses três pilares mantêm o casal harmonizado dentro da vida a dois. E quanto mais o casal tem romantismo, mais o casal tem intimidade, mais o casal tem paixão, esse casal, meus irmãos, a intimidade dele, a vida dele, desse casal, é profunda, é estável, é maravilhosa. Então deixa eu dizer uma coisa para vocês. Aonde está a saúde de um casamento, pastor Aziel? Dinheiro? Não. Se fosse dinheiro, casais não se separavam. Sexo? Também não. Se fosse

sexo, casais não se separavam. Casa bonita, também não. Tem casal que tem casa bonita e se separam. Então, aonde está a estrutura para a vida a dois? Os três pilares para a vida a dois nunca se acabar? Quais são os três? Não, bem forte, vamos lá. Quais são os três? Paixão, intimidade. Porque quando você tem paixão e tem intimidade, que você tem esse romantismo, a pessoa sabe que está naquele casamento, naquela união, não simplesmente por estar ou por querer alguma coisa, mas ela decidiu viver com você porque você olha para ela, valoriza ela, você não vê ela como objeto, você não vê a esposa apenas como uma dona de casa, a sua mulher não é parceira do seu casamento, o seu marido não é um parceiro do seu casamento. É por isso que a gente fala que casamento não é contrato, casamento é aliança. E quando o casal vive essa intimidade, aí esse casamento se estrutura. Por quê? Porque tem esses pilares que traz essa vida e a beleza da vida a dois. Então veja bem, casais que vivem um romantismo, meus irmãos, esse casal se sustenta. Por isso que eu quero dizer uma coisa para vocês. Olhem para esse texto aqui. Leiam aí vocês. Vamos lá, aqui ó, na tela. 1, 2, 3.

Pronto, muito bem. Coloque aí, irmão, destaque a palavra Isaac e destaque a palavra brincando. Vamos lá, olha aqui para mim. Deixa eu só sumariar o texto aqui para vocês, para a gente entrar nessa análise do texto bíblico. Irmãos, esse homem que nós vamos falar aqui, Isaac, ele já estava casado há muito tempo. Do capítulo 24 para o 26, passou-se muito tempo. Só que há uma coisa interessante nesse capítulo. O cenário não é bom. Quem se lembra o que estava acontecendo em Gerar, nesse capítulo aqui, quando aparece a história de Isaac? O que estava acontecendo? Briga dos poços, mas o que mais? Estava acontecendo uma grande fome. Vamos lá, estava acontecendo o quê? Uma grande fome. Olhe bem, preste bem atenção. Estava acontecendo o quê? Digo bem forte, estava acontecendo o quê? Uma grande fome. Só que se você ler o capítulo 24, Isaac se casa com Rebeca. Se você ler o capítulo 25, quem se lembra o que é que acontece no capítulo 25? O que é que acontece no capítulo 25? No 24 eles se casam. E no 25? Vocês podem observar que no capítulo 25, esse homem que se casa com essa mulher, que ele se apaixona por ela, ela é o quê? Ela é estéril. Vamos lá. Ela é estéril. Aí ela casa. Crise familiar. Crise e conflitos internos. E agora vem um problema maior. Qual é o problema maior que ele está enfrentando em Gerar, na terra dos filisteus, com Abimeleque? Qual é o problema maior? Qual é o maior problema que uma nação pode enfrentar, que ninguém quer fazer sexo nem namorar? É o quê? Fome. Veja que um casal com fome, um casal sem economia, como é que vai querer fazer sexo, querer namorar? É confusão direto. Escutem bem, tem casais que se separam só porque o marido perde um emprego. Olha aqui, isso aqui é muito sério. Isso aqui é muito sério. E eu sempre falo esse versículo, mas eu nunca preguei nele. Primeira vez que eu prego para casais nele. Agora escute bem. Eles estavam enfrentando o quê? Fale bem forte vocês. O quê? Uma grande fome. Coloca o verso primeiro, irmão, só para eles entenderem o que eu vou falar aqui nesse texto. Olha o verso primeiro. E havia o quê naquela terra? Uma grande fome. Agora prestem bem atenção. Aí tinha uma grande fome. Uma grande fome. Uma grande fome. Mas antes da grande fome, o que eu falei lá atrás que aconteceu no capítulo 25? Além do problema da grande fome, se vocês analisarem, a mulher de Isaac, ela era o quê? Estéril. E naquela época, a mulher não ter filhos era a pior tristeza no mundo. Mas quando você olha para a Bíblia, você vai entender, esse casal está passando problema, está passando luta, está passando crise,

está passando dificuldade. E aí ele chega lá nesse local. Vocês sabem que o texto é muito espiritual. Olhem para cá, porque o que eu vou falar aqui é muito interessante. Deus chega para Isaac e diz: não sai daqui, não desça para o Egito, não faça como seu pai, fique aqui. Tudo bem, mas esse patriarca era homem de Deus, e aí agora observe, um homem louco pela mulher dele, apaixonado pela mulher dele, desesperado pela mulher dele. Ele diz: para que não me matem, você diz que você é o quê? É minha irmã. Escute bem, vou já explicar para vocês. Diga que é minha irmã. Aí o texto diz: e Sara era linda demais. Aliás, Rebeca era linda demais. A Sara também era linda demais. Agora a Bíblia diz: Rebeca era linda demais. E ele montou uma estratégia. E olhem para cá para vocês terem uma ideia. Isaac era o filho de Abraão, filho da promessa, mas ele tem uma fraqueza espiritual. Qual é a fraqueza de Isaac? Qual é a fraqueza de Isaac? Não assume que ela é sua mulher. Aí ele monta uma estratégia, que é a fraqueza de um homem. Todos nós temos fraquezas. Aqui está a de Isaac. O Isaac, ele diz assim: minha filha, você vai dizer que é minha irmã, para que não me matem por causa da sua beleza. Tudo bem. Ele montou a estratégia e ficou muitos dias ali em Gerar. Vamos dizer, anos. Aí Deus abençoou ele, Deus prosperou ele, Deus enricou ele, Deus fez ele crescer. Agora escute bem, olhe para cá. Porque tem homem que só quer crescer. Tem homem que só quer ganhar dinheiro. Tem homem que só quer saber de poder. Até pastor, tem pastor que só quer saber de igreja. E no meio da fome, a mulher não podia parir, porque era estéril. O Isaac encontra tempo para ir fazer o quê? Olha para cá. O Isaac, no meio desse cenário todo, ele encontra tempo para ir fazer o quê? Brincar. Irmão, homem apaixonado é negócio sério. Olha, eu estou falando aqui, tem irmão que só porque está fazendo um curso superior, minha filha, tu não me aperrei esses dias que minha cabeça tá a mil, nunca nem passou fome. Está vendo? E o Isaac, a terra passando fome, e o que que o Isaac vai fazer? Brincar. Tem homem aí que só anda com a cara ruim, ele não pode ter um problema na loja, não pode ter um problema no emprego, briga com a mulher, briga com o filho. O casamento se torna tão pesado porque não tem alegria. Só para vocês terem uma ideia, irmãos, olhem para cá. O Abimeleque, ele não tinha curiosidade nenhuma. O Abimeleque estava no palácio dele. E assim, de modo ocasional, ele não sabe como, talvez num terraço, pela janela, ele viu o Isaac, mas a Rebeca, no meio de uma fome, a mulher não tinha menino, os dois fazendo o quê? Só quem tem boca, diga. Brincando de quê? Era de cirandinha? Hein? Ah, agora escute bem, ó. Olhe para cá. Eu sempre falo dessa palavra, tissahak. Olha, a palavra tissahak, ela tem vários sentidos. Ela pode ter o sentido de zombar, pode ter o sentido de caçoar, mas olhem para cá, diga comigo, sorrir, não, bem forte, sorrir, afeto, carinho, carícias, intimidade, cócega, toque. E o Abimeleque, olhando da janela, ele viu a brincadeirinha. Só que não era brincadeira de irmão. Tá entendendo, irmão? Tem várias versões. Eu não sei se a irmã está ali. Coloca aí, só...

esse verso 6, aliás, 26, o 8, só para eles terem uma ideia de várias traduções. Vê aí a expressão brincava. Olha aqui, ele marcou, vamos lá, para o 8. Só para me dizer algo para vocês aqui, vamos lá. Brincando, vê outra tradução, coloca aí. No hebraico eu já citei, mas eu quero que vocês vejam as próprias traduções. Brincava. Olha aqui, ele marcou, vamos lá, para o 8. Só para me dizer algo para vocês aqui, vamos lá. Brincando, vê outra tradução, coloca aí. No hebraico eu já citei, mas eu quero que vocês vejam as próprias traduções. Olha aí, olha ali a outra palavra. Falem bem alto vocês. Não, mais forte. O que que o Isaac estava fazendo com ela? E essa palavra, olha para cá, a palavra tissarraque. Quem é casado aqui com um marido que é brincalhão? Levante a mão, quem é casado? Poucos. Quem é namorado aí? Quem é só namorado? Vamos lá. Quem é casado com um marido que é brincalhão? As irmãs, só as irmãs. Só as irmãs, o marido não levanta a mão não. Quem é casado com um marido que é brincalhão? Quem é casado com um marido que gosta de brincar na cama? Porque veja bem, tem marido que é brincalhão só durante o dia. Mas ele não sabe brincar com a esposa na intimidade. Olha, irmãos, isso aqui é sério. Uma mulher que é casada com um homem brincalhão e que ele também sabe brincar na cama, ela é feliz. Como é o nome do Isaac? Qual é o significado do nome Isaac? Vamos lá, diga bem forte. Qual é o nome do o significado do nome Isaac? Gênesis 21:6, a Bíblia diz assim, ó: todo mundo vai rir de ti. E quando Isaac nasceu, Isaac gostava de sorrir. Ele vivia também sorrindo por causa da promessa de Deus. Triste a mulher que é casada com um homem carrancudo, antipático, burro velho demais, reclamão. Tudo dele, se tem um problema na empresa, durante o dia ele fica emburrado e ela tem que estar adulando ele. Adulando até para ir para a cama com ela. Cadê os maridões aí felizes, que são alegres? Diga glória. Quem é o marido mesmo que gosta de sorrir, de brincar? Agora os homens, deixa eu ver. Você gosta de sorrir, gosta de brincar com ela? Ó, deixa eu dizer uma coisa para vocês. Não há como homem... veja bem, eu não estou falando de ser sério, não estou falando de ter caráter, isso é outra coisa. Eu estou falando é de um homem apaixonado. Eu estou falando é de um homem que sabe brincar. Essa palavra brincar, colocou outras, ó, acariciar, são as preliminares. E a mulher, quando ela está sorrindo na cama, ela pode estar sorrindo de prazer. Se ela está fazendo careta, não tem como fazer careta brincando. A não ser se for brincar, né? Faz caretinha e etc e tal. Mas as carícias, veja bem, um riso, olha, gente, isso aqui é interessante. A Bíblia diz que um coração alegre faz o quê? Formoseia o rosto. Agora vamos analisar uma coisa, olha para mim aqui. Quando Isaac foi casar, escutem bem essa. Quando Isaac foi casar, quem mandou buscar uma noiva para Isaac? Fale comigo, quem mandou buscar uma noiva para Isaac? Abraão, vamos lá. E quando ele chegou no poço, o moço, como era o nome do moço? Eliezer. Quando ele chega no poço, o que que ele faz para encontrar a mulher certa? Ele ora. E quando Isaac vai para o campo, que Rebeca vem chegando, o que que Isaac foi fazer no campo? Orar. Vamos lá, fala, ele foi fazer o quê? Orar. Então a Rebeca é fruto de... oração. E quando Isaac, a Rebeca chega, Isaac faz o quê? Ora. Quando a

Rebeca está casada, que ela não tem filhos. Quem é que ora por ela? Isaac. Agora preste minha atenção. E quem é o homem que está levando ela à loucura na cama? Que o rei diz assim: aí não tem nada de irmã. Primeira coisa, escute bem, olhe para cá. Primeira coisa, digam comigo: espiritualidade, oração, jejum não atrapalha a vida de prazer que o casal deve ter. Eu, se eu tivesse num país que tivesse fome, talvez eu ia jogar o joelho no chão para orar. Senhor, manda pão. E o Isaac não foi orar. O que é que o Isaac foi fazer em plena fome? Ele foi brincar. Então, olha para cá, deixa eu fazer uma coisa interessante aqui para vocês. Escutem bem. A espiritualidade, ela não pode apagar a chama. Porque tem irmão e irmã que são espirituais. A irmã, às vezes, é crentona demais. O irmão é crentão demais. E não brinca. Não brinca, os dois não correm dentro de casa, não sobe na cama correndo, pulando. É porque é o seguinte: não, Deus está olhando. Te veste ligeiro. Irmão, parem com isso. Eu estou falando de um dos homens que era patriarca, que era filho de quem, gente? De Abraão. Eu pergunto: Isaac era espiritual ou não era? Agora eu vou fazer outra pergunta. Por que que o texto começa fazendo alusão à falha de Isaac? Porque você pode ser espiritual quanto você quiser, mas você tem falhas. Aí às vezes tem irmão que ele é o seguinte: porque casamento, irmão, vida a dois só presta se os dois fizerem o quê? Se os dois fizerem o quê? Brincarem. A pessoa, a irmã chega, aí o irmão, depois do culto, aí os dois estão aqui. Chegamos do culto, né, amor? Aí ela diz: é verdade. Você ouviu a mensagem do pastor? Glória a Deus. Aleluia. É possível você, santa, tirar esse vestido? É, irmão. Aí ela olha: pois não, homem de Deus. E você pode tirar essa cueca em nome de Jesus? Irmão, que é isso? O maior problema, sabe qual é o problema nosso? Olhe para cá. É que a gente pensa que a espiritualidade na vida a dois atrapalha o que Deus dá para o casal. O que que o Isaac estava fazendo com a Rebeca? E brincando. Daniel, a irmã, coloca lá aquela outra para eles observarem. E você pode colocar várias vezes a tradução. Olha, fazendo o que ali? Marque ela ali. O que que ele estava fazendo com ela? Acariciando. Eu pergunto: ele era homem de oração? Eu já mostrei. Ela era mulher de oração? Mas oração atrapalha prazer? 1 Coríntios 10:31: quer comais ou bebais, se eu vou beber um copo d'água, esse copo aqui não vai aumentar nem diminuir nada na minha salvação, mas eu espiritualizo dizendo: Senhor, obrigado por esta água. Pronto. E a mulher, ela veio de quem? De Deus ou do diabo? Quem foi que fez a mulher com prazer? Quem foi que fez o homem com prazer? E por que que a gente fica tolhendo o casal de brincar? Aí fica pastor também, fica irmão também, ensinando coisas erradas que não tem na Bíblia. Tem casal aí, irmão, que nem se vê. É tudo com a luz apagada. Era naquele tempo do Jacó, não é? Que ele dormiu com a Lia pensando que era quem? Quando ele acordou, ele disse: vixe, é a outra. Digam comigo: prazer espiritual é do céu, mas o prazer do sexo

é projeto de quem? De Deus. Então o Isaac não era tolo. O Isaac sabia o que era promessa de Deus, mas sabia também o que era a promessa do prazer sexual. Por quê? A mulher que ele tinha vinha de quem? De Deus. Vamos ver o prazer sexual? Coloca aí Gênesis 2, 22. Coloca aí na tela, só para os irmãos observarem. Da costela que havia tirado do homem, o Senhor Deus fez uma e levou a quem? Da costela. Pode passar. 23. Então o homem disse, como foi que ele disse? Só os homens, lendo bem forte, olhando para a esposa. Como é? Vinte e quatro. Por essa razão deixará o homem e unirá-se a quem? E os dois se tornarão o quê? Olha aqui o verso. 25. Leiam agora vocês, todos. Para aí, como é que o homem e a mulher estavam? Nu. Como é que o homem estava, mas a mulher? E não... Porque quando é legalizado por Deus, que você sabe que a sua esposa veio de Deus, você não tem vergonha dela em nada. E nem ela de você. Quando você vê uma irmã que ela olha para o marido, não, meu velho, te veste ligeiro. Aí casamento velho já morreu faz tempo. Nivaldo. Você vê, pronto. Ou o marido, a mulher tá, vai tomar um banho e ela deixa assim a porta do banheiro entreaberta. E aí ele fecha essa porta, mulher. Ah, morreu faz tempo. Já morreu, está morto faz tempo. É porque um homem que ele não tem o prazer de ver a mulher dele banhando, pode largar de mão. E eu vou dizer uma coisa para vocês. Eu vou dizer uma coisa para vocês aqui. Então olha para cá, digam comigo. A espiritualidade não atrapalha eu de brincar. Então olha para ela e diz, meu amor, tu pode ser do manto, tu pode ser do fogo, tu pode ser da Assembleia de Deus, mas eu não vou deixar de brincar. Deus foi quem mandou. E olha para cá, coloca aí na tela, Provérbios 5, 18 e 19. Olha como os homens de Deus sabiam o que era o prazer e aproveitavam. Olha aí. Seja bendita a sua... E alegre-se com quem? A esposa de quem? Da sua juventude. Tem que brincar com ela hoje, amanhã. Os dois vão estar como? Velhinhos. É. Mas não é assim? Aí pronto, vão estar assim os dois, né? Mas eles vão andar... Ei, minha velha, não é assim? Tu se lembra? Quando a gente subia em cima dessa cama, não era assim? Vão ser felizes ou não vão? Porque preste bem atenção. Olha para cá. A vitalidade passa, a paixão diminui, mas o romance. Gente, isso aqui é importante. Tem uma coisa que nunca vai acabar no casal. Nunca. E é isso que vai manter o casamento. O que é que nunca vai acabar no casal? Porque é o seguinte, a paixão, quais são os três pilares que eu falei? Paixão, vamos lá, bem forte. O qual? Paixão. A outra? Intimidade. E a outra? Compromisso. Olha para cá. Uma pode falhar, que é a... Mas quando vocês construíram tudo na paixão, que agora já não tem mais aquele fogo, mas restou o quê? Restou o quê? A intimidade. E restou o quê? Pronto. Podem estar os dois velhinhos. Ô, minha filha, tu sempre foi fiel comigo, não é assim? Ô, meu filho... Você sempre foi um marido de primeira. Nós vivemos a nossa vida, foi se amando. Nós não podemos mais, não é assim? É. Eu li naquele livro, O Ato Conjugal, o marido teve AVC. Escutem essa. O marido teve AVC. Mas o casal, eles brincavam muito, brincavam muito. Vocês estão entendendo a linguagem que eu estou usando? Que é transmitido, né, irmão? É. Quem quiser saber direitinho, vai comigo lá para onde é? Lá para Fortaleza, porque lá é fechado. Olha, você vai estar comigo lá, quantos dias lá? 3, 4, 3.

4. Ó, aí lá eu vou falar direitinho. Então escute bem. Aqui é filmado, eu vou ser bem leve. Escute, mas eu só falo na Bíblia, irmão. Não falo nada de imoralidade, nada sem a palavra de Deus. Então escute bem. O que, que eu estava falando? Ah, sim, isso, obrigado. Aí, nesse livro que eu li do ato conjugal, escutem essa. O casal brincava muito, brincava muito, brincava muito. O marido teve AVC. Olha, mulheres, escutem aqui, mulheres. Peguem isso. O marido teve AVC. Quando ela chegou na primeira noite para visitar ele no hospital, que ele agarrou a mão dela, ele segurado, a boca, ela estudou todas as bulas de remédio que tirava o prazer do marido e procurou saber tudo que dava força para ele. E ele voltou a fazer sexo com ela, por causa da inteligência dela. Provérbio 14, 1, a mulher sábia faz o quê? Edifica a sua casa. Está vendo aqui? Então escute bem. Ah, tem casal que eu não vou para um estudo desse. Irmão, eu leio todo dia. E a cada dia eu vou aprendendo mais. Observe que Salomão está dizendo aqui. Isso é ordem de Deus. Coloca o 19. Coloca o 19. Lá do texto agora. Do... Olha aí. Gazela amorosa. Isso aqui é ela na cama. Gazela. Coça graciosa. Esses animais, irmão, a Bíblia fala deles porque a gazela, a corça, ela sabe dar uns pulinhos bem direitinho nas montanhas, entendeu? Bem, na hora da carícia, a mulher também tem que dar seus pulinhos, tem aí para dizer, porque tem mulher que o marido está acariciando e ela fica morta, que nem uma geladeira. Aí pronto, fria, aí pronto. Se um homem brinca, a mulher tem que fazer o quê também? Brincar. Se jogue no... É, corresponder, pastor Márcio. Porque às vezes o marido está brincando e ela lá mortona. Já terminou? Não, que é isso? Entre no jogo também. Vamos brincar, vamos sorrir. É. Quem gosta de brincar com a esposa, diga glória a Deus. Pronto. Olha aí para ela e diz, eu gosto de brincar contigo, meu amor. Eu gosto de brincar com você. É, se aventure com ela. Pronto, se aventure com ela. Bora, minha filha. É, bota aí uma roupinha, se ajeite e suba aqui na garupa da moto. Eu vou correr no mundo grande aí, mas tu. Ela disse que é isso, se ajeita. Bora, ligeiro. É assim, pronto. Tem casal, irmão, que não se aventura em nada. Não brinca, não sai de casa. Tem homem que é só louco para ganhar dinheiro. Erasmo de Roterdã diz que tem pessoas que passam pela vida e não vivem a vida. Não tem um prazer, não tem a beleza de nada. Vocês viram a primeira canção que o menino cantou aqui, o Normando? Alfredo, foi o Alfredo. Vocês viram aquela letra? Saí pra, contigo, eu quero ver a praia. É lindo ou não é? Tem irmão que diz assim, o que é? Tu vem só ver esse negócio. Só ver praia. O cara não sabe apreciar a vida, não sabe apreciar a beleza da natureza. E todo homem que não aprecia a vida e a beleza, ele não vai apreciar a mulher. Olha o Adão, depois que Deus botou ela nua, aí ele disse: meu Deus, carne da minha, ossos dos meus, eu vou chamar isso aqui como? Varoa. Não é assim. É linda a Bíblia, gente. É lindo. Coloca aí Cantares 7:10. Cantares 7:10. A primeira coisa, espiritualidade não atrapalha vida de brincadeira de casal. Tá casado direitinho, é pela Bíblia. Pode fazer o que na cama? Pode brincar. E na casa também. Pode brincar. Olha aí, a irmã cantou no início. Leio aí todos, olhando e dizendo para ela: eu sou do meu amado. Como é a canção, a Ruth sabe todinha aqui, né? Eu sou do meu amado, né? E o meu amado é meu. Eu sou do meu amado. Essa mulher tem confiança. Vocês já imaginaram uma mulher dizer assim, eu sou do meu? Assim como ele brinca, ela brinca também. Ok? Coloca o verso 12. Olha aí o verso 12. Coloca aí o verso 12. Vamos lá, corre para mim já encerrar aqui. Aqui essa mulher, ela gosta.

gostava de aventura. A irmã tem que gostar de aventura. Às vezes o marido chega e diz assim: minha filha, hoje você trabalhou muito, tira essa roupa, coloca uma roupinha bem bacana, vamos dar uma volta. Rapaz, mas só tu mesmo. Tu não sabe que eu trabalhei o dia todo, tu não sabe que eu estou cansada. Deus não te botou no mundo só para parir filho e cuidar de casa. Ele te fez uma fêmea. E como fêmea, você também tem que dar prazer. E ter prazer. Foi minha campanha de oração. Eu vou agora para o ciclo de oração, porque eu já marquei com as irmãs. Vou largar de mão, irmão. Irmão, vou dizer uma coisa para vocês. Olha aqui, ó. Meu amor, vamos sair. Sair da rotina. Vamos tomar um sucozinho. Vamos tomar água de coco lá na praia. Vamos dar uma volta para ver se tu. Porque tu parou de brincar, tu tá morto faz tempo. Mas eu quero te animar. Pronto. Segundo lugar, observem bem. O Abimeleque olhou pela janela e viu que eles estavam fazendo o quê? Brincando. E como eles estavam brincando, o que foi que ele entendeu? Entendeu que a estratégia de Isaac não funcionou mais. Ele chamou e ele disse o que para ele? Que foi que o rei Abimeleque disse para Isaac? Você mentiu para mim, ela não é sua irmã, ela é sua mulher. Olha para cá, a segunda coisa que eu coloco aqui, casal que vive o verdadeiro romantismo, não vive dentro de casa como dois irmãos. Há quatro coisas que acontecem quando vocês dois vivem como irmãos. Uma, acabou o fogo da paixão, porque irmão não anda pegando nas partes íntimas do outro. Irmão não anda dizendo, eita, tu é linda, tu é maravilhosa. Anda, eu estou louco por ti. Anda. Então, em primeiro lugar, casal que vive como irmão, o fogo da paixão já foi embora? Faz é tempo. Segunda razão, casal que vive como irmãos, sabe o que que acontece? Eles não têm mais as brincadeiras da cama. Irmãos, deixa eu dizer uma coisa para vocês. Tem irmã que depois que ela se casa, as brincadeiras param, porque às vezes vem um neto. Muito cuidado, irmão, com isso. Vem um neto. Eu já vi, foi muitas irmãs. Irmã, e agora? Minha vida agora é por neto. E o besta velho? Deixa eu dizer uma coisa para vocês. Olha para mim aqui agora. Nenhum filho, nenhum neto, nenhuma avó, ninguém substitui o relacionamento a dois, e nunca é comparado ao casal, porque a Bíblia diz, dos dois serão uma só, tu nunca mais teu filho vai ser uma só carne. Então pode cuidar de neto, pode brincar com neto, agora saiba que a vida de vocês dois devem ser sempre brincando. E se vocês não levarem isso a sério, amanhã a vida de vocês é triste, vão viver como dois parceiros dentro de casa, não tem mais paixão, não tem mais quintura, não tem mais chamego, não tem mais achego, porque agora os dois só são irmãos. Eu sempre digo, tire essas ideias, e mãe, vem cá mãe, faça isso não. Vem cá mãe, tia, vem cá tia. Não chame tua esposa de tia. Não chame tua esposa de mãe. E pai, vem cá pai. Chamando o marido de pai. Ô irmão, pastor Martins. Sabe o que isso faz? Cada coisa no seu devido. Vem cá minha gostosa. É assim. Porque vocês dois não são irmão. Vem cá minha linda. Eita gostosa. Rapaz, olha o que Deus me deu. Essa não é. Mas fica os dois. Mamãe. Vira aí para ela e diz assim, tu não é minha irmã. Tu não é minha irmã. Diga aí para ela, tu não é minha irmã. Minha irmã. Aí pronto, aí vive os dois, morto dentro de casa. Irmão, vou dizer uma coisa para vocês aqui, olha para

É aqui, ó. Eu li um livro de um autor que ele diz que adultério, traição, começa também aqui. Porque o casal às vezes é crente, vai para oração, cuida de neto, vai para a família, mas quando os dois estão sozinhos em casa, não tem mais brincadeiras. E como as brincadeiras acabaram, aí ele não tem casa, a mulher está morta, também não está mais ligando, ela vai para a casa dos filhos, vou passar 2 meses lá com meu neto, e quando dá fé, o marido está aqui no trabalho, brincando, conversando com outras mulheres, saindo com os amigos depois do trabalho, não vai dar em outra. Aí depois diz, o marido está aqui no trabalho, brincando, conversando com outras mulheres, saindo com os amigos depois do trabalho, não vai dar em outra. Aí depois diz, o diabo acabou com o meu casamento. Não foi tu que não viu as brechas. É, irmã, não tem isso não, pronto. Chegou em casa depois do culto, e aí meu bem, eita, foi uma bênção, né? Foi bem, glória a Deus. Agora vai lá, minha filha, eu estou só te aguardando aqui, porque é assim. Ixi, mas tu não estava no fogo, sim, era no fogo do Espírito Santo. Agora eu vou para outro fogo que Paulo falou, é assim. Irmão, é tão boa a Bíblia, porque tem irmão que pensa quando eu falo aqui, olha o fogo que Paulo falou, coloca aí 1 Coríntios 7:4. Olha aqui, aí tem irmã que pensa que eu só falo coisa da minha, é só na Bíblia, olha aqui, ó. A mulher não tem poder sobre o seu próprio corpo, mas tem quem? E também da mesma maneira o... Por que que Paulo quebrou a regra do marido ser chefe na cama? Na cama marido não é chefe. Se tem algum pastor aqui que na cama ele quer dar ordem para a mulher, na cama tu perdeu tua autoridade, ela manda em tu e tu manda nela. Porque não podem brincar se os dois não estiverem no mesmo nível. E na cama, não tem negócio de chefe, não. Tem hierarquia, não. Ele acabou com isso aí. A irmã pode dizer, bora, te ajoelha, rola na cama, se joga, fica de coca. Aí pronto, tira essa roupa, tira, vai ligeira ali, se troca. Pode fazer. Tem nada de pecado. Diga para ela, minha filha, também hoje eu quero te ver assim. Bom, a mulher não tem poder. Olha o verso 5. Olha lá, ó. Pode passar. Olha aqui, ó. Leiam aí vocês, eu vou encerrar. Vamos lá. Como é que diz? Não vos priveis um aos outros, senão o quê? Ó, e aqui Paulo não diz que a espiritualidade tira prazer e impede o homem e a mulher de brincarem na cama. Olha aí. Ele diz, quando vocês se aplicarem à oração e ao jejum, o que ele diz agora? E se ajuntem logo outra? Ou seja, ele diz que quem é casado tem que ter pouco tempo de oração e também do quê? De jejum, para que o diabo não vos tente. Está vendo aí como é as coisas? Então pronto. Aí você vai ler até o 9, que aí você vai ver isso. Então a segunda coisa aqui, vocês não são irmãos, parem com isso. Não é irmão, não é pai, não é tia, é meu amor, minha linda, minha princesa. Ela está fazendo aqui o jantar, o almoço, eu olho para ela, eita meu amor, você está fazendo esse, até esse teu mexido aí na panela, que tu sacode assim, já me dá um desejo, é assim. Ela vai se sentir feliz ou não vai? Irmão, a mulher, ela se sente feliz quando ela sabe que ela é desejada. Aí também, até o marido, a mulher até às vezes brinca, ele está lá, está gordo, né? Sentado ali no sofá, talvez assistindo o jornal, ou lendo a Bíblia com a Bíblia bem aqui em cima do bucho. Aí ela passa, ei buchão, mas eu te amo lindo. É assim. Aí é uma bênção, aí ele, para amor, para meu amor. É brincar, tem que fazer o quê? Brincar, ser comediante. Em último lugar, escutem, olhem para cá. Eu vou finalizar com essa colocação aqui. Escutem. Quanto tempo ele estava em Gerar? Quanto tempo? A Bíblia diz já muito? Já muito tempo. Não é assim que a Bíblia diz? Pronto. Agora prestem atenção. O que que acho lindo? Volta lá, irmã. No Gênesis 26, 8. Olhe para cá, isso aqui aqui está o âmago dessa questão. Olhe para mim aqui.

Ele já estava casado há muito tempo. Problema de infertilidade, conflitos na família, conflitos no local onde ele morava. E o mais pesado, lá eles estavam passando o quê? Fome. Agora olhe para cá, irmãos. No meio de tudo isso, a convivência de Isaac com Rebeca era rotina. Era uma rotina? Era uma mera convivência? Como era a convivência deles? Olhem para cá. Digam comigo, marcada de gestos, ações e linguagem do amor. Porque eu pergunto, o Abimeleque ouviu alguma fala de Isaac? Ouviu algum grito de Rebeca? Mas ele viu o que neles? Gestos. Casamento tem que ter brincadeira, mas tem que ter o quê? Gestos. Linguagem do corpo. Ela não estava falando, mas o tocar, as carícias, ela respondia com gesto. A irmã tem que treinar seu gesto, irmã. O gesto do beiço, o gesto do olho. Treine para você olhar para ele, jogar o cabelo, para você, quando ele... Aí, pronto, ele diz, meu Deus, que gesto é esse dela? Aí, pronto. Mas tem irmã que ela é mecânica, tem irmã que o homem tá fazendo o gesto, amor, e ela fica que nem um robô. Que nem um robô. É o charme, se ela não tiver esse charme, entendeu? Ele vai acariciando ela e ela vai respondendo. Eita, meu amor, meu bem, que técnica é essa que tu aprendeu agora, amor? É assim. Aí ele disse, eu tenho mais para ti, filha. Te aguarde aí, fica tranquila. É assim, novidades. Mas olha, ele às vezes fica no amor com ela e ela é mecânica, morta, não responde nada. Aí pronto, termina aí. Pronto. É, tá certo. Tem irmã que diz, terminou? Terminei. Pronto, graças a Deus. É assim. Deixa eu dizer uma coisa, irmãos. Olhe para cá. Casamento não pode cair na rotina. Vocês precisam ser eterno namorados. Cheio de paixão, cheio de amor. Cheio de aventura. Fique de pé. Vamos lá. Isso. Do ladinho dela aí. Do ladinho dela, né? Já vai se preparando aí o outro louvor. Olha aqui, ó. De frente para ela. De frente para ela. Amém? Quem está feliz, diga glória. Diga assim, meu amor. Você pode ser espiritual. Você pode orar. Pode ler a Bíblia. Eu também você. Mas nada disso atrapalha a nossa brincadeira. Eu vou brincar contigo. Toda hora. E diga assim para ele, eu vou brincar contigo, que eu quero que o meu amor seja para nós dois, mas que os outros vejam que não é superficialidade. Diga para ela, meu amor, tu não és minha irmã. E diga para ele, tu não é meu pai, nem meu avô, nada. Você é meu amor, minha paixão, minha loucura. E agora diga, nosso casamento, se tiver luta, problema, dificuldade, mas a nossa cama não vai estar em crise, porque eu te amo e eu sou do meu amado e o meu amado é meu. Pode beijar. Glória a Deus. Abraçados. Nós vamos orar juntos. Oh, glória. Isso é coisa do céu, meus irmãos. A gente faz isso com seriedade. A gente faz isso porque quer blindar o nosso casamento das ideias mundanas, das filosofias diabólicas. E essa mulher que está ao seu lado, esse homem que está ao seu lado, é o teu Isaac, é a tua Rebeca. E nós vamos lá. O que é que canta aí? Bem juntinhos, casais. Bora. Bora.

0: vida dois. Senhor Deus, fortalece a cada um. Que nada venha tirar o prazer desse homem viver com essa mulher, dessa mulher viver com esse homem, se amando, se respeitando, mantendo a paixão, a intimidade e o compromisso. Como disse o Senhor Jesus em Mateus 19, 6 em diante, aquilo que Deus uniu, não separe o homem. Que haja respeito mútuo entre ambos, Senhor, que haja comunhão e sinceridade entre cada casal. Se alguém veio aqui, o casamento está lá embaixo, pensando em se divorciar, restaure esse casamento agora. Faz o amor, ó Pai, brotar outra vez. E assim, Pai, que cada esposo seja romântico, que cada esposa seja romântica. Não vale a pena atrapalhar a união, a vida a dois, com coisas que tiram a beleza da paixão, do amor e da intimidade. Senhor Deus, abençoa cada um que veio aqui, em nome de Jesus, amém. Deus abençoe. Glória a Deus. Muito bem, vamos ao louvor agora. Quem é agora aí? Vamos lá.
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Sendo rico, se fez pobre. Aquele que é o pão da vida, começou o seu ministério sentindo fome. Aquele que é a água da vida, terminou o seu ministério cheio de sede. Aquele que convida os pecadores para descansarem nele, sofreu cansaço. Aquele que é a nossa consolação, no seu ministério chorou. Aquele que é o Senhor de todos, foi vendido como escravo. Aquele que é o nosso bom pastor, foi levado à cruz como ovelha ao matador. Aquele que é vida, se entregou à morte, a qual morrendo destruiu. Jesus passou por isso.

dia da semana, alta madrugada. Foram elas ao túmulo, levando os aromas que haviam preparado, e encontraram a pedra removida do sepulcro. Mas ao entrar, não acharam o corpo de Jesus. Aconteceu que, perplexos a esse respeito, apareceram dois varões com vestes resplandecentes. Estando elas possuídas de temor, baixando os olhos para o chão, eles falaram: por que buscais entre os mortos?

Um sim. 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Eis um homem que nasceu e cresceu em uma humilde aldeia. Trabalhou como modesto carpinteiro até os 30 anos. Foi somente durante os 3 anos seguintes que pregou sua mensagem. Nunca escreveu um livro. Nunca exerceu qualquer cargo. Nunca teve um lar. Nunca constituiu família. Nunca frequentou uma universidade. Nunca a planta dos seus pés pisaram uma grande cidade. Nunca fez alguma coisa que pudesse aparentar grandeza. Nada teve em comum com este mundo, exceto o simples poder de sua singular personalidade. O seu nome é Jesus.

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ele subsistindo em forma de Deus, não julgou como usurpação ser igual a Deus. Antes a si mesmo se esvaziou, assumindo a forma de servo, tornando-se em semelhança de homens,

0: Bendito seja o nome do Senhor.
1: Santo Espírito és. Vem inundar e fazer em nós aquilo que somente o Senhor pode e sabe fazer.

Se isso é sincero, cante com toda a liberdade. É a esse lugar que você se refere. Esse lugar, ele não habita em templos feitos por mãos de homens. A tua vida é a habitação favorita do Senhor nosso Deus. Apenas se você puder e quiser fazer isso, levante suas mãos aos céus, em rendição, em adoração, e cante mais uma vez.

Porque existem coisas que é só você e Deus, e mais ninguém. Sinto o Espírito Santo te abraçando nessa noite.

presença de Deus. Não desabafa no Facebook não, faz o que Mateus 6:6 diz, entra no quarto, fecha a porta e conta tudo para Ele, conta em segredo, porque publicamente Ele vai te honrar. E hoje eu sou igual criança mimada, não

0: se fala mais nisso.
1: Oh, glória!

É tempo que Deus tem despertado e tem levantado homens e mulheres, jovens, crianças, para serem usados. Usados pelo Senhor Jesus nesse tempo, nessa geração.

vestido em forma de Deus, não julgou como usurpação ser igual a Deus. Antes a si mesmo se esvaziou, assumindo a forma de servo, tornando-se semelhança de homens

0: Aleluia, Jesus. Diga comigo.
1: Eu não preciso ser reconhecido por ninguém. A minha glória é fazer com que conheça.

Ele é um Deus de aliança. Ele é um Deus de promessas. Quantos aqui creem nas promessas do Senhor? Talvez essa canção tenha marcado a tua vida, querido. Meu Deus, vamos cantar lá nesse lugar, querido. Promessas estão sendo renovadas aqui.

seus olhos, querido. Levante as suas mãos se você pode. Comece a pensar na promessa de Deus na tua vida, querido. Pense na promessa. Diga comigo.

você precisa se preparar. A bênção do grande Deus Todo-Poderoso virá sobre tua vida. Mas muitos não vão entender que a bênção veio simplesmente porque Ele te ama. Simplesmente porque.

0: Deus abençoe você, meu amigo, irmão Lázaro. Porque te amo.
1: Oh, Lord, eu te amo tanto.

Isaac e Jacó, herdeiros com ele da mesma promessa, porque aguardava a cidade que tem fundamentos, da qual Deus é o arquiteto e edificador. O Senhor está levantando uma geração de homens e mulheres peregrinos que seguram todas as coisas com mão leve, para deixar ir a qualquer momento.

cavalos. Só querem obedecer o Senhor e buscam a pátria celestial. O Senhor busca nesse tempo homens e mulheres dispostos a deixarem tudo, a cumprirem o Id sem olhar para trás. Um dos sinais do final dos tempos são homens e mulheres que não acreditam na sã doutrina, porque eles buscam para si mestres que querem dizer o que eles querem ouvir. Misericórdia, que o Senhor encontre em nós pessoas que amam a sã doutrina, porque Cristo veio em carne. Em tudo somos atribulados, porém não angustiados, perplexos, mas não desanimados, perseguidos, porém não desamparados, abatidos, porém não destruídos, levando sempre no corpo o morrer de Jesus, para que também a

de subsistir em forma de Deus, não julgou como usurpação ser igual a Deus. Antes a si mesmo se esvaziou, assumindo a forma de servo, tornando-se semelhança de homens

Se isso é sincero, cante com toda a liberdade. É a esse lugar que você se refere. Esse lugar, ele não habita em templos feitos por mãos de homens. A tua vida é a habitação favorita do Senhor nosso Deus. Apenas se você puder e quiser fazer isso, levante suas mãos aos céus, em rendição, em adoração, e cante mais uma vez.

André Valadão, senhoras e senhores, homem de Deus, cheio do Espírito Santo!

Gabriela Rocha. A passarela é toda sua, né?

aleluia. Te adoramos, Senhor. O Espírito Santo é quem convence o homem da justiça, do pecado e do juízo.

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Bom dia com a doce paz do Senhor Jesus a todos aí na nossa rádio Essência Gospel. Bom dia também Foz do Iguaçu, nosso país vizinho, Paraguai, Argentina. Sou Marli Tis. Estamos aqui, né, para fazer o ID e a vontade do nosso Deus maravilhoso. Já quero aqui começar agradecendo, né, nosso Deus maravilhoso, porque toda honra e glória é para Ele. Senhor Jesus, obrigado Espírito Santo de Deus, por mais este momento, Pai, por mais este momento maravilhoso que estamos aqui, Pai. Seja feita a Tua vontade, Pai. É o Espírito Santo de Deus que tem liberdade neste lugar. Senhor, abençoando, Pai, os louvores, abençoando também a Tua palavra nesta manhã, que possa ser alcançado vidas, corações, que possa ser tocado pelo Espírito Santo de Deus nesta manhã. Pai, muito obrigada, Senhor Jesus. Fica conosco, meu Deus. Eu sou dependente de Ti, meu Pai querido. Senhor, muito obrigada por este momento, em nome do Pai, do Filho e do Espírito Santo de Deus. Já quero aqui estar lendo a palavra do Senhor, que se encontra aqui no Salmos 24, que a palavra do Senhor diz assim conosco nesta manhã. O Senhor é da terra aqui, plantando.

O mundo é aquele que nele habita, porque ele fundou sobre os mares, firmou sobre os rios, e quem subirá ao monte do Senhor? A quem estão a seu lugar santo, aquele que é limpo de mão e puro de coração, e que não entrega a sua alma à vaidade e nem jura enganamento. Estes receberão as bênçãos do Senhor, que é justiça de Deus e a sua salvação. Esta geração daqueles que busca, aqueles que busca a tua face de Deus. Glória a Deus, aleluia. Então nós temos que buscar o nosso Deus de corpo, alma e coração. E quando Deus fala que nós temos que buscar a Deus, né, de coração puro, é que nós temos que estar na presença de Deus verdadeiramente, né? Porque se nós não tivermos verdadeiramente na presença do Senhor, ligado, né, com o Espírito Santo de Deus. Então é isso que às vezes acontece com nós. Às vezes nós dobramos nosso joelho, estamos orando, mas a nossa mente não está ali, né? Às vezes a nossa mente está longe. E Deus fala, né, que nós temos que estar na presença dele com o coração mais puro, né, com o coração verdadeiro. Então, nós já vamos estar ouvindo daqui a pouquinho já um louvor, né? E já vou oferecendo já para todos que estão ligadinhos conosco nesta manhã, né? Que o Espírito Santo de Deus possa tocar nos corações. Já quero aqui mandar o meu bom dia ali para Michele de Freitas, Santa Catarina, que está ligadinho conosco. E vai meu abração aí para você, sua família, que Deus abençoe grandemente. E também a nossa irmã Rosenilda também está ligadinho conosco nesta manhã. Que o Espírito Santo de Deus também possa, né, entrar no seu lar, na sua família, grandemente. E sabemos que mais pessoas, né? Bastante pessoas já estão ligadinho conosco. Uns pela via internet, outros pela via rádio, né? E também YouTube, né, Facebook. Então vai meu abração aí para vocês. E já vamos estar ouvindo um lindo louvor aí, porque eu amo, né, escutar louvor na minha casa. Então você que já está tomando seu café, você que está com seu chimarrãozinho aí, né? Já vai tomando chimarrão e dando aquele glória, porque o nosso Deus, ele merece, né? Toda honra e glória para o nosso Deus. É só ligar no telefone 3525 84.

coisa linda, Jesus. Só nós agora, só nós agora.

Esse Deus é fiel. Esse é o nosso Deus. Ele é fiel. Maravilha, né? Já quero mandar meu abração também ali pro ali na Troncal 4, né? Para missionária Fátima, né? Sempre estão ligadinho conosco ali. As irmãs ali do circo de oração ali do Troncal 4. Vai meu abração aí para todos, né? Missionária Fátima, né? E as mulheres guerreiras ali que estão juntamente com ela, né? É bênção do Senhor Jesus. E também vai meu abração aqui para a Heleninha de Freitas, está ligadinho conosco também, né? Vai meu abração aí para você, né? Que Deus abençoe grandemente sua casa, né? Sua família. Também o Wagner está ligadinho conosco, Wagner Machado, né? Está ligadinho conosco. Wagner, eu tenho certeza que o Espírito Santo de Deus já visitou o teu lar, né, a tua família, e eu tenho certeza que vai ser bênção do Senhor Jesus, porque quando nós estamos ligadinho com o Senhor, né, Ele já está escutando a nossa petição, o nosso coração, aquilo que nós estamos buscando, porque esse é o nosso Deus, Ele conhece até o nosso pensamento, né, tem aquele louvor que diz, mesmo em gemido, né? Você pode somente dobrar o joelho e ficar em gemido ali, Deus, Ele entende o que você está pedindo, né? Porque eu já tive essa experiência com Deus de dobrar o joelho assim, sabe? E não ter palavra, somente assim chorar na presença do Senhor e eu encontrar resposta, né, com o nosso Deus Todo-Poderoso. Então, Ele é um Deus que Ele sonda nossos corações, nossos pensamentos, né? Aquilo que nós ia, né, pedir para o Senhor, Ele já sabia, né? O nosso amanhecer, né? Então, esse é o nosso Deus maravilhoso. Aqui em Isaías, vou estar lendo uma palavrinha aqui em Isaías, Isaías 40, versículo 31, fala assim: mas os que esperam no Senhor renovarão como força e subirão como asas, como águia. Correrão e não se cansarão, caminharão e não se fadigarão. Glória a Deus, palavra maravilhosa. Então, o nosso Deus é aquele que Ele deixa o nosso fardo leve, né? Quando nós estamos na presença do Senhor Jesus, buscando a presença de Deus, quando colocamos a nossa casa, a nossa família, a nossa esperança, a nossa fé, o nosso trabalho, tudo fica mais leve. Sabe? Parece assim que às vezes nós olhamos assim e não vemos uma saída. Mas quando a gente vai orando, fazendo aquela campanha de oração, né? Seja na madrugada, não importa o horário que a gente, né? Faz aquela campanha, pedindo a resposta do Senhor. E é tão engraçado que é tão maravilhoso assim, porque Deus, Ele vai mostrando por onde você vai ter que ir, ou vai ter que fazer, vai ali, né? Faz assim. O Espírito Santo de Deus, Ele vai nos direcionando, né? Então, eu vejo muitos testemunhos de pessoas, né? Que testemunha, né? Que quando colocou, né, para Deus, encontrou a solução muito mais fácil. Porque de nós mesmos, às vezes, os nossos pensamentos, a gente só vê derrota, a gente não vê uma solução. A gente só vê dificuldade, a gente não vê, mas o nosso Deus, Ele sabe por onde começar, né? Por onde agir, né? Quando às vezes colocamos nossa família, nossos filhos, né? Nosso lar. E Deus sabe por onde tocar, né? É tão engraçado assim.

Porque quando a gente tem essa experiência com Deus, a gente não tem palavra, né, para expressar como o nosso Deus, ele nos conhece, né? O nosso Deus maravilhoso. Então já vamos estar ouvindo mais um lindo louvor, né? E eu tenho certeza que vai ser bênção, né? Você que está ligadinho conosco nesta manhã, eu tenho certeza que o Espírito Santo de Deus já começou a agir em sua vida. Amém?

Volte ao primeiro amor. Ah, se nós pudéssemos voltar ao primeiro amor, né? Eu lembro até hoje, quando eu me converti. Meu Deus, a grandeza do nosso amor, a alegria era contagiante. E o amor pelos irmãos da igreja, né? Era tão diferente de hoje. Hoje parece que está todo mundo tão apressado, né? Antigamente você ia na igreja depois do culto, né? Você recebia aquele abraço, né, das irmãs, do circo de oração. As pessoas não deixavam você sair dali sem aquele abraço caloroso, né? Aquele bem-vindo. E hoje em dia está muito diferente, né? Está muito diferente. E olha, eu confesso que eu sinto muita saudade da igrejinha, daquele tempo que do primeiro amor, né? E a gente vê que está esfriando bastante hoje nas igrejas. É difícil, né? As pessoas vão lá super fadigado, cansaço, eles não veem a hora de terminar o culto, né? E saem rapidinho. A gente não vê mais aquele abraço, aquele amor caloroso, mas vamos estar, né, repensando, né, que nem esse louvor falou, né, no primeiro amor, porque muito agrada o nosso Deus, né, quando nós amamos os nossos irmãos. Porque somos toda família. Eu sempre penso assim, né? Que igreja é família. Né? Se você vai, você escolhe ali para estar com aquela família, naquela igreja. E eu tenho certeza que Deus, ele é amor. Deus, ele é amor. Né? Portanto, que ele deu seu único filho por esse amor tão grande por nós. Né? Então, nós temos que repensar um pouquinho, né? Que grande esse amor do nosso Deus. Aqui em Jeremias 17, versículo 10, o Senhor diz assim para nós, nesta manhã. Eu, o Senhor, esquadrinho os corações e provo os pensamentos, e isto é para dar cada um segundo o seu caminho, segundo o fruto das suas mãos. Deus, ele sonda nossos corações, né? Deus, ele sonda, e assim como nós gostamos muito de fazer provas com Deus, né? Ele também prova o nosso coraçãozinho, né? Porque ele nos conhece, mas Deus, ele sempre faz prova com nós, para ver, né, se realmente nós fazemos aquilo que às vezes nós queremos, né? Às vezes nós queremos para nós, mas não fazemos isso para pelos seres humanos, também às vezes até pela nossa família, né? É tão diferente. O nosso irmão ali, Jandir da Rosa, ele pediu um louvor, né? Sim, Jandir da Rosa, vale nosso abração aí para você também. Daqui a pouquinho já vamos estar ouvindo, né, esse lindo louvor com a cantora Maria Franciele. E também meu abração ali para o meu esposo Irno, né, que está ligadinho conosco nesta manhã também. E para todos os motoristas, né, de Uber, né, várias pessoas que estão trabalhando, dirigindo, mas estão com o radinho ligadinho aí, né, escutando a Essência Gospel aí, né, que gosta de ouvir louvores, palavra. Então, já vai meu abração aí a todos os taxistas e também as pessoas que trabalham com Uber, põe ali, né, um louvor bem gostoso, bem baixinho ali. E é bom demais, né, tá trabalhando e ouvindo a palavra, ouvindo os louvores. E eu tenho certeza que Deus tem tocado em muitos corações, né, tem avivado muitos corações.

Eu, na minha casa, eu gosto de estar o tempo todo escutando os louvores, ouvindo, né, pregações, porque é bom, né, quando Deus fala conosco. Sim, isso é verdade. E então, vai aí, daqui a pouquinho vamos estar ouvindo ali, então, o louvor ali, né, que o nosso irmão pediu ali. Ele está falando que ele é do Rio Branco, do Sul, Paraná, capital, né? Vai meu abração aí para todo o pessoal aí também. Sabemos que tem muitas pessoas, né? E eu sei que para o nosso Deus não há longura e nem de

Aleluia, é só eu tocar, né? Como aquela mulher do fluxo de sangue, né? Muito lindo a fé daquela mulher. Aquela mulher, ela deixou um legado muito lindo, né, para nós, quando nós lemos ali e vemos a história, né, do sofrimento, né, que a gente vê que não teve dinheiro, não teve curandeiro, não teve médico, nada, mas o nosso

O médico dos médicos, que é o Senhor Jesus, ela só tocou e recebeu a cura. Então, que o Espírito Santo de Deus, né, possa tocar, né, naqueles que estão precisando, né? Sabemos que cada dia, todos os dias, né, a gente vê ali nos hospitais, tá lotado, né, lotado de pessoas, né, com bastante enfermidade, né, avançadas, e os médicos, principalmente, né, aqui em Foz, a saúde, né, a saúde aqui em Foz é precária, né, é só o nosso Deus mesmo para nós ajudar, é só a providência do nosso Deus. Então, quando você vai fazer visita nos hospitais, aí você vê o quanto vale a pena, né? Você receber uma cura divina do nosso Deus Todo-Poderoso. E tem pessoas, às vezes, que não têm noção, né? De agradecimento, né? Ao nosso Deus Todo-Poderoso. Porque eu tenho recebido cura, sim, do nosso Deus. Eu tenho sido libertado de espírito de enfermidade. Então, eu tenho muita gratidão ao meu Deus, né? Todas as vezes que eu dobro meu joelho, eu sempre agradeço muito o nosso Deus, né? Porque eu sei o que eu tenho recebido das mãos do Senhor. Então nós temos que ter mais gratidão, né? Porque o nosso Deus, ele tem cuidado de nós, não tem deixado nós cair no leito de enfermidade, porque é muito triste, né? Quando você está no leito de enfermidade ali, você não tem força para buscar, para orar, né? Então, quando nós temos essa força divina, né, de interceder até mesmo né, por pessoas que estão precisando, eu mesma tenho orado, né, pelas pessoas que têm pedido oração, e porque é tão gostoso quando você não necessita, né, que você o melhor é ajudar, né, o teu irmão do que você está precisando, né, dessa ajuda. É isso que eu falo para você, que é muito melhor nós estar ajudando o nosso irmão, né, em oração, né, pedindo socorro, né, do que nós estamos precisando desse socorro. Não é fácil, né? Nos hospitais você, aí você vê, né, você dá valor à sua vida, você dá valor ao seu fôlego de vida, você dá valor, né? Meu Deus, a gente não encontra palavras às vezes para expressar, né? Aqui em Efésios 3, versículo 14, fala assim conosco. Por causa, é Paulo, né, falando, por causa disso me ponho de joelho perante o Pai e o nosso Senhor Jesus Cristo, e de qual toda a família do céu terá tema o nome, para que, segundo as riquezas da sua glória, conceda com joias. Então fala assim que o Paulo ali falando, né? Né, por causa, né, de tantas coisas, vale a pena nós se ajoelhar perante o Pai nosso, nosso Senhor Jesus Cristo, né? Então vale a pena, sim, nós estamos orando e buscando, intercedendo, né, pela nossa família, porque joia maior que a nossa família não existe. Tesouro maior que Deus deixou nessa terra é a nossa família. Se a nossa família está bem, todos nós estamos bem, né? Glória a Deus. Já vamos estar ouvindo mais um lindo louvor, né? Já quero estar aqui também, mandando esse louvor ali para o pessoal também, Santa Rita, vai minha oração ali, né? Para o pessoal de Santa Rita, que sempre estão ligadinho conosco, Santa Rita, Paraguai. E também ali Bragança Paulista, né? Vai minha oração ali pro pessoal de Bragança Paulista ali, que sempre estão ligadinho conosco também. E também ali para nossa irmã Jaqueline, né? Vai minha oração. 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
0: É isso aí, o melhor preço da cidade. Então daqui a pouquinho já vamos estar ouvindo aquela moda gauchesca, né? Já vou oferecendo ali para o meu paizinho, né? Tá ali ligadinho conosco nesta manhã, né? Ali. E eu sempre gosto de colocar uma música gauchesca, porque o meu pai, ele é gaúcho, né? E ele puxa o acordeona dele, né? Nessa idade mesmo, ele canta louvores. É tremendo, assim, sabe? Você olhar para uma pessoa de 86 anos e conseguir cantar um louvor, né? E ele louva o Senhor Jesus, né? Ele tem prazer em puxar a acordeona dele e louvar o Senhor. Então, ele está ali sempre ali ligadinho, né, na rádio e escutando a programação e tomando aquele chimarrãozinho ali gostoso, aquela erva boa, né, mateando, que nem diz o gaúcho, mateando ali, escutando a rádio. Então, já vamos estar ouvindo, né, uma canção aí gaúcha.

Deus e amém! Eita! Moda gaúcha, tchê! É isso aí. É, também eu quero mandar meu abração ali, né, pro pessoal ali em São José, ali pra Kelly, né? Kelly e sua família, que Deus abençoe grandemente, né? Também a Daniele Alves tá ligadinho conosco. Daniele Alves. Que Deus abençoe grandemente, né? Sua família, que Deus abençoe. É, também já quero estar lendo a palavra do Senhor. Mas antes também quero mandar meu abração ali pro pessoal ali do Jardim das Flores, né? Porto Meira ali, pra Tatiana e família, né? Que sempre também estão ligadinhos conosco, né? Vai meu abração grandemente aí para você e toda a família, né? E que Deus possa abençoar de uma maneira gloriosa. Já quero estar lendo a palavra do Senhor, que se encontra em Samuel 17, a partir do versículo 45, que diz assim conosco nesta manhã, né? Davi, porém, disse ao filisteu: tu vem a mim com espada e com lança e com escudo, porém eu venho a ti em nome do Senhor do Exército, Deus do exército de Israel, que tem enfrentado. Hoje mesmo o Senhor entrará agora na mim, entregará na minha mão e farei-te e tirarei a tua cabeça e o teu corpo e o filisteu. Darei hoje mesmo as aves do céu e farei que da terra e todos terão que saber que Deus de Israel, e saberá que toda esta congregação que o Senhor salva, e não com espada e nem com lança, porque o Senhor guerreia, a guerra é com ele. Vós entregará na nossa mão. Glória a Deus, aleluia. É Deus maravilhoso, né? Davi, ele tinha o gigante para vencer. E eu pergunto nesta manhã, né? Qual é o gigante que você está vencendo hoje? Porque cada dia nós temos que vencer um gigante. E Davi, né, nós sabemos aqui a história de Davi, né, que já fazia 40 dias que o gigante estava ali esperando, né, alguém para lutar com ele. E nesses 40 dias ele ficava ali, né, se exaltando, colocando medo, amedrontando, né, os guerreiros ali de Saul. E ninguém tinha coragem de enfrentar. E cada vez esse medo, né, aumentava muito. Mas o Davi, ele foi uma pessoa escolhida, né? Ele foi um rapaz escolhido por Deus para vencer esse gigante. E quando ele chega ali para lutar, né, eles queriam encher ele de espada, disso, de escudo e tudo mais. Mas Davi, a Bíblia fala que ele era um rapaz bonito, né? Mas a estrutura dele não aguentava, né? Carregar aquelas couraças, tudo, né? Então, a palavra do Senhor vai dizer, né, que ele tem ali, junto ali, umas pedrinhas. E todo mundo ficou imaginando como que ele vai vencer, né? Como que ele vai vencer? Eu fico imaginando ali as pessoas olhando o Davi, né? Eles vendo que o Davi ia ser esmagado, né, por aquele gigante. Mas aí que a gente vê o nosso Deus. Aí que a gente vê que não é nós os vencedores pela nossas forças, né? Porque Davi, Deus fez com que ele vencesse Golias ali com uma pedra, somente uma pedrinha, né?

Então, se não é Deus, né? Todo mundo ali esperando, né, que Davi, que ele ia fazer? Quando, né, que Davi, que ele ia fazer? Eu fico imaginando ali os guerreiros, os melhores guerreiros, né, com as suas forças, com as suas espadas. E eu fico assim, sabe, imaginando, quando eu estou lendo assim, essa palavra, assim, eu me pego assim pensando, né? Se fosse trazer para hoje, né, na batalha, ali quantas pessoas ali que estava, era especialista em usar espada, em usar isso, em usar aquilo, né? E aquele gigante, né, vendo aquele rapazinho com aquela estrutura, né, fraquinho no pensamento desse, né, ele pensando, esse rapaz só é bonitinho, mas não tem força, né, não tem estrutura para isso. Mas quando nós temos um Deus, nós temos tudo isso. Nós temos estrutura, nós temos capacidade, nós temos sabedoria, nós temos força. A gente não sabe de onde vem. Mas o nosso Deus, ele nos capacita com uma força tão grande, tão maravilhosa, que a gente não tem palavra para expressar a grandeza do nosso Deus. Então, a palavra do Senhor vai dizer aqui em Samuel que o Davi, né, ele fala, né, porque o gigante tinha falado: Davi, eu vou te esmagar e vou te jogar para as aves, né, vou fazer isso, vou fazer aquilo com você. Mas a palavra do Senhor vai dizer que o Davi, ele olha para esse gigante e diz: você vem com a sua espada, com as suas couraças, vem com tudo que você tiver. Eu só vou com o meu Deus, somente com uma pedrinha. Eu vou com o meu Deus maravilhoso. Eu vou lutar com a força do meu Deus. Com o meu Deus vivo. É com essa força que eu vou lutar com você. E hoje mesmo, Deus dará para mim a sua cabeça nas minhas mãos. E as aves, né, os bichos vão devorar o seu corpo. Então, quando o Davi vence, né, quando o Davi vence Golias, que ele atira aquela pedra e aquele gigante enorme cai, o Davi pega sua própria espada, né, e tira a cabeça dele fora com a sua própria lança. Então, ele morreu com o peso da sua espada, morreu com a sua força, né? E Davi, ele simplesmente, né, com as forças divinas do nosso Deus. Então, quero dizer para você: lute, lute com a sua força, sabedoria do Espírito Santo de Deus. Busque essa força espiritual do Senhor, que vale a pena nós se encontrar na nossa vida espiritual com o nosso Deus. Quando nós colocamos tudo aquilo que nós queremos, às vezes ficamos fadigados, desesperados, querendo uma resposta, mas não encontramos a resposta. Eu vejo pessoas que vêm até mim naquela ansiedade, desesperado, falando: olha, eu gostaria de ter uma resposta. Ai, como eu queria uma resposta! Mas não é assim. Para nós ter a nossa resposta, muitas das vezes nós temos que orar, fazer aquela campanha e esperar que o nosso Deus, na hora e no momento certo, ele dará aquela resposta. Então, eu quero dizer para você, nesta manhã, nós vamos estar orando. Você que precisa algo das mãos do Senhor, não se esqueça que o mesmo Deus que fez Davi vencer o gigante vai fazer você vencer também. Não importa a situação,

Importa que nós vamos orar e vamos crer na resposta do nosso Deus e Ele vai estar cuidando. Se é pessoas que estão no hospital, Deus vai usar os médicos para dar o medicamento certo, né, para dar a medicina certa. Se você está orando por algo, por uma resposta do Senhor, uma direção, Deus vai te dar. Não importa qual seja a tua situação nesta manhã. É família? É pessoas da família que você está, né, está preocupado? Né, o coração está angustiado? Às vezes você se sente fadigado por algo? Vamos colocar tudo nas mãos do papai? E eu tenho certeza que o papai vai cuidar. O nosso pai é aquele que tudo vê. Ele vê, ele conhece nós, o íntimo do nosso ser. Só Deus conhece. O teu pensamento. Acho lindo aquele louvor quando fala, mesmo em gemido o Senhor me ouvirá. Mesmo sem palavras, se nós dobrar o nosso joelho. Com a fé e a certeza, o nosso Deus escuta. Então, quero dizer para você, não há gigante maior nesse mundo quando estamos na direção do Papai. Não há gigante nesse mundo que não podemos vencer. É só deixar o nosso Deus segurar em nossas mãos e eu tenho certeza que a fortaleza, né, nós vamos ter força, nós vamos estar lutando com os anjos do Senhor que Ele nos envia para nós deixar forte. E eu quero dizer, se alegra, deixa aquela tristeza ir embora e se alegra na presença do Senhor e descansa. E eu tenho certeza que vai clarear. E eu tenho certeza que o nosso Deus é o Deus de providência. Então eu convido você que ficou comigo até este momento, eu convido você a se curvar neste momento, menos os motoristas, né? Esses não, mas você se curva somente a sua cabeça agora neste momento e vamos estar orando para o nosso Deus. Senhor Jesus, Pai, eu entrego, Senhor, aquela causa em Tuas mãos. Pai, aquela família que está precisando de oração. Aquela pessoa que está lá no hospital, Senhor Jesus. Visita agora, Papai. Oh, Deus poderoso. Pai, aquela pessoa, Senhor, que pediu a Franciele, Pai, está no hospital municipal. Senhor Jesus, entra com providência, Pai, com a cura dos divinos, Senhor. E se for para os médicos da terra, Pai, usa eles, Paizinho. Oh, Deus poderoso, Teus cuidados com aquela família, Pai. Deus, aquela pessoa, Senhor, que pediu oração nesta manhã. Eu sei que o Senhor já entrou com providência divina. Eu sei que o Senhor já enviou o Teu anjo lá. Eu sei que já foi de encontro com aquela pessoa. Oh, Deus maravilhoso. Eu suplico a Tua infinita misericórdia e Teu socorro para cada uma pessoa, Senhor, que pediu oração nesta manhã, Senhor, que o Senhor possa estar visitando, que o Senhor possa estar indo de encontro, que possa ver, Senhor, o milagre, as bênçãos derramadas sobre a vida dessas pessoas, Pai. Que eles possam testemunhar o grande milagre das Tuas mãos, Senhor Jesus. Oh, Deus. Eu também coloco a minha vida, Senhor. Coloco a minha família em Tuas mãos, porque eu creio, Pai. Eu creio somente em Ti, meu Deus. E na Tua infinita misericórdia e no Teu socorro, Pai. E assim eu entrego tudo em Tuas mãos, em nome do Pai, do Filho e do Espírito Santo, crendo na resposta do nosso Deus. Amém, Senhor Jesus. Irmã Rosanir, toma posse, que eu tenho certeza que o nosso Deus já visitou. Quero agradecer aqui cada um que ficou conosco nesta manhã, você que me recebeu em sua casa, não importa o lugar que você estava, você ficou conosco nesta manhã, então que o Espírito Santo de Deus possa, né, tá aí com você, abençoando de uma maneira gloriosa.

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Amém. Muito bem. É com prazer que mais uma vez chegamos ao seu lar, ao seu trabalho, aonde você estiver, aonde chegar esse sistema de comunicação. Nós estamos mais uma vez aqui com um propósito, com uma finalidade, com o encargo que Deus tem nos dado, que é de levar para você a palavra de Deus. Palavra de Deus que excede todo o entendimento. Palavra essa que é viva, que é eficaz, que é penetrante, que é cortante como espada de dois fios e que penetra até a divisão da alma e do espírito. E é com essa finalidade que nós queremos, no dia de hoje, levar para você, né, mais uma porção da palavra do Senhor. Como já é sabido dos amados, já há alguns tempos, alguns meses, né, nós estamos compartilhando vários tipos de assuntos, vários temas, e o encargo que temos da parte do Senhor nesse dia é trazer para vocês uma pequena partícula daquilo que estamos estudando no nosso local de reunião, no nosso templo, na igreja a qual estamos, pela graça do Senhor, apacentando. Desde o início desse ano, nós já estamos tratando com os irmãos a respeito dos evangelhos. Nós estamos baseando a nossa mensagem para este ano justamente um reflexo daquela palavra que o Senhor Jesus disse em Mateus capítulo

11 e versículo 28, aonde ele fala assim: aprendei de mim, aprendei de mim. Se o Senhor Jesus, ele disse isso, aprendei de mim, porque ele tem algo para ensinar. Na verdade, nós temos aprendido muitas coisas. O mundo hoje é uma verdadeira escola de aprendizado. Você aprende de tudo. Hoje você aprende o que você quiser. A internet, por exemplo, é uma fonte de informação na qual você pode aprender muitas coisas boas. Mas o lixo também que se oferece é assustador. Mas eu pergunto para você, você que está nos escutando, você que está participando dessa série de estudo, eu pergunto para você: o que você tem aprendido? Onde é que você tem estudado? Aonde você tem buscado os teus conhecimentos? Aonde você tem buscado o aprendizado? Então, o encargo que eu tenho da parte de Deus, eu creio que para este ano todo nós estaremos justamente baseando nessa palavra do Senhor Jesus: aprendei de mim, aprendei de mim. O Senhor Jesus falou assim: vinde a mim, você que está cansado, você que está sobrecarregado, vinde a mim você que está cansado e sobrecarregado, e eu vos aliviarei. Tomai sobre vós o meu jugo e aprendei de mim, que sou manso e humilde de coração, e encontrareis descanso para vossas almas. Então, meu querido, para nós darmos início a essa série de estudo, é interessante que nós paramos um pouco para observar como que está a nossa vida. Será que estamos um pouco cansados? Será que estamos um pouco carregados? Nós sabemos que o mundo tem oferecido muito tipo de conhecimento, e as pessoas estão carregando esse fardo pesado, talvez de informações que não leva a nada. É como se fosse um verdadeiro baú de podridão, aonde se adquire um conhecimento que não é o conhecimento. Então o Senhor Jesus está dizendo assim: ei, você que está sobrecarregado, ei, que você que está aí com o teu fardo pesado, não só dos pecados em si, mas também de um conhecimento que não leva a nada, aprendam de mim, aprendam de mim. O Senhor Jesus tem algo para nos ensinar, o Senhor Jesus tem algo para nos transmitir, o Senhor Jesus, ele tem algo para passar para mim e para você, e é baseado na palavra dele, aonde ele disse: aprendei de mim, que sou manso e humilde de coração. No decorrer dessa série de estudo, que agora ela vai seguir cada dia com uma informação, como se fosse uma medida homeopática, como se fosse conta-gotas, para que cada dia eu e você possamos adquirir algo da parte de Deus. Jesus tem algo para nos ensinar, e nós iremos aprender dele. Não queremos aprender de mais ninguém. Eu sei que nós temos vários locais para buscar informações. Quando você quer saber uma informação de uma palavra que você não entende o significado daquela palavra, você vai lá procurar no nosso amigo famoso, né? Quem que não conhece o nosso companheiro das horas de más informações, o senhor Aurélio, né? Você vai no Aurélio, ele te ensina. É muito bom aprendermos com o Aurélio. Mas o meu encargo, a nossa finalidade, o meu desejo para esses dias é aprender do Senhor Jesus. Jesus tem algo para nos ensinar. Ele vai nos ensinar a amar. Ele nos ensina a perdoar. Ele nos ensina a evangelizar. Ele nos ensina a sermos fiéis até a morte. Então, amados, para que nós possamos avançar um pouco mais nessa palavra, eu quero aqui, baseado no Evangelho de João, que é justamente o evangelho que estamos estudando esse ano. Nós deixamos esse ano para estudar os evangelhos. Já damos início por João. Por que João? Por que não Mateus? Por que não Marcos? Por que não Lucas? Porque sabemos que cada evangelista, eles tiveram um enfoque, tiveram uma visão de determinado assunto da pessoa do Senhor Jesus. Os quatro evangelhos, eles estão narrando a biografia do Senhor. Aquilo que Jesus fez, aquilo que ele ensinou, aquilo que ele praticou, aquilo que ele deixou como exemplo para nós, está escrito nos quatro evangelhos. Mas também sabemos que Mateus, ele apresentou Jesus como rei, Marco apresentou Jesus como servo, mas Lucas apresentou Jesus como homem. Cada um dos três aqui são, nós chamamos de evangelho sinótico, apresentou Jesus de um jeito.
Mas o João, ele

0: trouxe Jesus como realmente Filho de Deus, o Deus encarnado. Porque ele já começa dizendo assim no seu evangelho, que no princípio era o verbo estava com Deus, o verbo estava com Deus, o verbo era Deus, tudo foi feito por meio dele, e sem ele nada do que foi feito se fez. E ele diz mais, e nele estava a vida. Ou seja, em Cristo é que realmente está a vida. Não a vida que você tem, não a vida que eu tenho, não é essa vida morrente, é uma vida vivente. É uma vida que não morre, é uma vida que vem de cima, é a vida que vem do alto, é a vida de Deus, é a vida incriada, é a vida não criada, não é a vida que o teu pai e tua mãe te deu no dia que você nasceu, não, é a vida que vem de Deus, essa vida que Jesus fala assim, eu sou o caminho, eu sou a verdade e eu sou a vida. Essa expressão Jesus usa em João capítulo 14 e versículo 6. Após algumas perguntas, nós sabemos que no capítulo 13 de João, Jesus fala assim no versículo 37, disse-lhe Pedro, por que não posso seguir-te? Nós encontramos muitas perguntas na Bíblia, e é interessante as perguntas, eu gosto das perguntas, porque através das perguntas é que surgiu resposta. Pedro perguntou ao Senhor, por que eu não posso te seguir? Se por ti eu dou a minha vida. Pedro queria saber, amados. Nós encontramos pergunta de Pedro, pergunta de João, nós encontramos pergunta de Tomé, até a pergunta de Tomé, que aparentemente é tido como um homem incrédulo. Não, a pergunta de Tomé foi muito boa, porque Tomé perguntou e Jesus respondeu, e Jesus respondendo, eu e você aprende. Então Pedro estava agitado, Pedro estava com medo, Pedro estava assustado, Pedro estava com a vida turbulenta. Você sabe o que é uma vida turbulenta? Se você vê, ou talvez andar ou viajar um dia de avião, se você passar por uma turbulência, você sabe o que é uma turbulência? A turbulência é quando você sente que os teus pés não tem nada para te segurar e realmente as coisas estão agitadas. Então uma turbulência num voo é algo parecido com aquilo que Pedro estava vivendo. Então Jesus virou-se para Pedro e falou assim, ei Pedro, não se turbe o vosso coração. Ou seja, Pedro estava com a vida tribulada. Pedro estava com a vida dele realmente preocupante naquele momento. Então Jesus virou para ele e falou assim, Pedro, ei, não se turbe o vosso coração. Você não crê em Deus? Você não crê em Deus, Pedro? Vocês não são judeus praticantes? Você não esperava o Messias, Pedro? Pedro, por que você está agitado, Pedro? Não se turbe o vosso coração, Pedro. Ei, Pedro, para de ficar agitado. Você não crê em Deus? Creia também em mim. Creia também em mim. Na casa do meu pai há muitas moradas. No decorrer dessa série de estudo, nós estaremos compartilhando com os irmãos o que são essas moradas. Por que moradas aqui está no plural? Por que há muitas moradas? Por que na casa do pai há muitas moradas? A Bíblia diz que há moradas. O santuário das moradas do Altíssimo. Já encontrou lá no Salmo? Fala assim, o santuário das moradas do Altíssimo, Deus está no meio dela, não será abalada. Então eu encontro na palavra de Deus, tanto no Antigo Testamento como no Novo Testamento, que existem moradas. Que moradas são essas? O Senhor está falando de mim e de você. Nós somos os templos. Nós somos a habitação do Senhor. Paulo escrevendo falou assim, não sabeis vós que sois templo e que o Espírito de Deus habita em vós? Então Cristo, ele vive em mim, Cristo vive em você. É por isso que Paulo fala, estou crucificado com Cristo, vivo não mais eu, mas Cristo vive em mim. Deus abençoe você. Amanhã voltamos nesse mesmo horário, nessa mesma emissora, seguindo adiante.
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São 10 horas 34 minutinhos. Muito bom dia. Bom dia, meu amigo. Bom dia, minha amiga. Muito bom dia. Eu quero te cumprimentar também com a doce paz. Doce paz, o nosso Senhor Jesus, nesta manhã abençoada. Essa manhã tão abençoada, né, gente? Você que tá ligadinho comigo, hoje é sexta-feira, dia 14. Hoje é dia 14 de agosto do ano de 2026. Está começando aí mais uma edição do programa Happy Day aqui na sua estação de rádio. Já desde já quero agradecer a sua companhia, tá bom? Quero agradecer a sua companhia. Onde você estiver, eu quero agradecer a sua companhia. Você está ligado comigo, está me dando carona, ou está na sua casa. Eu, Pastor Hudson, aqui da Rádio Essência Gospel FM, quero agradecer a você. Para a gente começar legal a nossa programação, quero já mandar um alôzão para o Daniel. Bom dia, Daniel. Daniel Alves, Rádio Cael, Leni Freitas, Lucimara Ricaldi. No céu não entra pecado, nem fadiga, tristeza e nem dor. E bora de louvor.

Gente, só louvorzão, né, gente? Aqui você escuta só louvorzão, só adoração, hino da harpa, tá bom? Na nossa programação. Bom, gente, nós temos os nossos patrocinadores aqui da nossa programação. E eu quero mandar um recado para você que tá ligado comigo. Você, é isso, você que tá ligadinho aqui comigo aqui. Se você tá ligado comigo aqui, ó, vou dizer uma coisa para você. Se você tem a sua loja, se você tem a sua firma, tá bom? Se a gente fazer propaganda dela, você vai ganhar mais clientes. Nós temos aqui muitos ouvintes que nos escutam, muitas pessoas precisam ir ao comércio, tá bom? Aqui todo mundo precisa de comerciante, né? Aqui todo mundo, eu preciso ir no comércio. Meus ouvintes também precisam ir no comércio. E nossos ouvintes prestigiam os nossos patrocinadores. Então, se você tem um comércio, tá na hora da gente fazer propaganda dela, tá bom? A gente vai vender mais pra você, com certeza. Vamos vender muito mais pra você, você vai ter muito mais clientes. Os nossos ouvintes vão prestigiar aquilo que você vende, você vai vender muito mais. Eu vou fazer parte.

0: 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Falando em patrocinador, falando em patrocinador, o meu amigo Nilceu já tá na linha já. O meu amigo Nilceu da Atende Tudo já tá na linha. Vamos conversar com o Nilceu? Nilceu, bom dia, paz do Senhor Jesus, Nilceu.
1: Muito bom dia, Pastor Hudson. 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
0: Isso mesmo, gente. Tá o meu amigo Milceu, tá meu amigo Milceu da Tem de Tudo, tá a irmã Marley também por lá, o Milceu e sua esposa, a irmã Marley, mais a secretária dele. Quem tá ligado comigo também é o Heitor. O Heitor é neto do irmão José Macedo. O Heitor é filho da irmã Grazi, né? Filho da irmã Grazi, sobrinho da irmã Ana Cléris. Tá aqui ligado comigo. O Heitor, bom dia, Heitor! Eita, Jesus, sumiu. Pera aí, vamos voltar aqui, vamos voltar. Sumiu aqui a ligação do Heitor. Sumiu a ligação do Heitor. Oh, agora sim, Heitor, bom dia!
3: Pastor Jesus.
0: Amém, Pai do Senhor!
3: Bom dia, bom dia.
0: Bom dia, bom dia! Eita, Jesus! E meu amigo, o meu amigo José Macedo. O José Macedo, que é o vovô deles, também está sintonizado com a gente. Já já vai ligar para mim aqui, a gente ele já vai mandar o recado dele. Bora de louvor? Vamos tocar louvor? Bondoso amigo, Pastor Edelmir. Deus abençoe, Pastor Edelmir, Pastora Paola. É só aumentar o volume.

0: Eita, Jesus, só louvorzão, gente, só louvorzão aqui na sua estação de rádio, só louvorzão da Harpa, tá bom? O meu amigo José Macedo tá aqui ligado com a gente também, ligado? Ô, irmão José Macedo, pode ser eu, bom dia!
1: Paz do Senhor, pastor Hudson, estou sintonizado aí na programação aí, né? E coloquei meu radinho aqui na área e tô ouvindo a rádio e trabalhando aqui, tá bom?
0: Amém, amém. Esse é o irmão José Macedo, gente. Esse é o irmão José Macedo, ligado com a gente aqui, sempre sintonizado com a gente aqui na nossa estação de rádio aqui na 96.7. Você tá ligado aqui, tá bom? Em Foz do Iguaçu, no estado do Paraná, cidade das cataratas, cidade tríplice fronteira, tá bom? Aqui, na nossa cidade abençoada, que tem essa estação de rádio abençoada.
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0: E eu quero agradecer aonde você estiver sintonizado comigo, eu quero agradecer aonde você estiver, tá bom? Tá ligadinho aí com o nosso corradinho ligado, a sua Alexa, ou assistindo a gente pela live. Muito obrigado. Eu só tenho a agradecer todos os nossos patrocinadores. Nós agradecemos a você que está ligadinho comigo, tá bom? Outros programadores também. Depois que acaba a nossa programação, vem outros programadores. Todos nós aqui da rádio agradecemos, tá bom? Toda a administração aqui da rádio agradece a sua audiência. Sabe o que você tem que fazer? Vou dar uma dica para você. Compartilhe a nossa live, tá bom? Compartilhe aí, vai compartilhar na sua cidade. Alguém vai assistir nossa live, alguém vai escutar, alguém vai ser abençoado. E de repente essa pessoa vai dar um play na vida dela para a bênção de Deus. Para a bênção de Deus para a vida dela, tá bom? Ela vai ser abençoada, vai ser próspera. Família dela vai ser próspera, eles vão ser prósperos, porque escutam a palavra, escutam louvores, tá bom? Escutam uma palavra amiga, uma palavra celestial, tá bom? Nossa intenção aqui é de transmitir bênçãos do céu para você.

0: o seu coração. Por isso que tocamos louvores, falamos a palavra de Deus, fazemos propaganda, conversamos com pessoas, tá bom? Somos humanos, mas aqui a nossa intenção é de encher a sua casa de Deus, que o Espírito Santo encha a sua casa de Deus, tá bom? Que o seu carro se encha de Deus. Hein? Nesta manhã nós iremos sortear um voucher do Chicken Pizza, tá bom? Nós vamos sortear um voucher do Chicken Pizza. Se o carro se encha de Deus. Hein? Nesta manhã nós iremos sortear um voucher do Chicken Pizza, tá bom? Nós vamos sortear um voucher do Chicken Pizza. Se você está sintonizado comigo, hoje, se você nunca ganhou, aí um recado para você. Você nunca ganhou um voucher do Chicken Pizza, você nunca ganhou uma premiação. Pastor Hudson, eu nunca ganhei uma premiação na minha vida. Eu nunca ganhei. Meu pai do céu, se você, ó, você aí, ó, você nunca ganhou um voucher, nunca ganhou uma premiação, nunca colocou nome, colocou telefone, endereço, nunca ganhou, você vai ganhar nessa manhã. 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
0: Programa. Beleza, gente? 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Bora de louvor! Escuta a mensagem da cruz aí. Você tá ligado na Essência Gospel FM. Dá um like aí.

0: Gente, só louvorzão, gente, aqui na nossa estação de rádio, só louvorzão.
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0: Isso mesmo, tá bom? Olha, eu tô conversando aqui com o pastor Claudecir de Moura, e o pastor Claudecir de Moura, ele falou uma grande verdade aqui, sabe? Nós estamos conversando e aí é uma grande verdade, sabe, gente? Tudo nós projetamos, né? Nós fazemos projetos. Por exemplo, vamos fazer um projeto para a gente comprar uma bicicleta. Você sabe que você vai ter que pagar as prestações de comprar para comprar essa bicicleta. Ah, eu tenho um projeto para comprar uma moto. Então você sabe, vai ter que pagar as prestações dessa moto. Tem um projeto para comprar um carro. Às vezes, quando você vai fazer uma compra de roupa, você sabe que você tem que pagar em 2, 3 vezes a sua compra de roupa. Passou de R$1.000. Então você vai ter que pagar em 4 vezes. A loja vai te dar aí um crédito, né? O cartão de crédito vai te dar um crédito para você comprar em 4 vezes aquilo que você comprou lá na loja, lá de roupa. Ah, eu vou comprar, além de roupa, eu vou comprar tênis. Então, aí sim, vai dar mais umas 5, 6 prestações para você pagar sem juros, né? Ei, é o seguinte, nós temos o projeto da Caravana para os Gideões. Caravana para os Gideões também nós temos esse projeto. Por quê? Porque tem um preço, gente. Tem um preço a Caravana para os Gideões. Sempre nesse ano agora, foi R$1.400 esse ano agora. R$1.400. Ano que vem, não sei se vai ser R$1.450 ou R$1.500, mas vai ser essa base sim, tá bom? Às vezes sobe bem pouquinho, mas sobe. Sobe sempre alguma coisinha a mais. Sempre ficamos num hotel muito bom, um hotel lá na Avenida Brasil. Sempre ficamos ali para a gente ir lá para o Congresso dos Gideões Missionários. Tá bom? Lá na cidade de Balneário Camboriú, nós ficamos sempre ali bem pertinho do mar, no cartão postal de Santa Catarina, onde a prefeita Juliana Pavan cuida muito bem daquela cidade. Então, gente, nós ficamos ali naquela cidade bonita, limpa, tá bom? Com muita segurança. E na época dos Gideões, as duas prefeituras, a prefeitura de Balneário Camboriú e a prefeitura de Camboriú, deixam as vans passarem reto, direto, espaço rápido, para elas irem deixar os irmãos, as irmãs, deixar bem do ladinho do ginásio.

0: Se você quiser fazer um projeto de viagem, por que que eu falo isso, meu irmão, minha irmã? Porque eu não gostaria que você viajasse sozinha. Não. Eu gostaria que você viajasse com o seu esposo. Você fosse com o seu esposo, tá bom? De repente pode ir você, seu esposo, sua filha. De repente pode ir você, seu esposo, mais uns dois filhos. E aí, vai custar um pouquinho mais caro. Aí entra o projeto. Você pode ir pagando aos pouquinhos, fazendo Pix todo mês. Eu não sei como é que você ganha. De repente você pode pagar por semana, quinzenalmente, tá bom? De repente dois, você e seu esposo conseguem pagar, vocês dois, um pouquinho cada mês, um pouquinho cada semana, um pouquinho a cada 15 dias. Quando vê, você já pagaram as suas 4 passagens, 3 passagens, 2 passagens. Para uma só pessoa, tem uma pessoa só que faz isso às vezes. Ah, eu vou sozinho. Tá bom, vou pagar minha passagem, vou pagar aos pouquinhos. E viaja, gente, gente do Paraguai faz isso, gente da Argentina faz isso, empresários fazem isso. Paga em parcelas pequenas e viaja com a gente. Olha, essa viagem para os Gideões Missionários vai ser ano que vem. Tem gente que já pagou a passagem, tem gente que está começando a pagar a passagem, e você pode ser agora o próximo. Tá bom? Você pode ser o próximo, começar a pagar sua passagem. Quando chegar o dia para os Gideões, você só arrumar sua mala. Um dia antes da sua mala, você já comprou a sua mala, uma mala nova, bonita. Você já se ajeitou tudo, já comprou uma roupinha bonitinha. Tá bom? Para você viajar com a gente. Gente, você tem que projetar a sua viagem. Quando você projeta, acontece. Quando você quer deixar tudo na última hora, você não consegue. Nós conhecemos essa história. Muita gente fala, não, eu vou conseguir porque eu vou ganhar um dinheiro naquela semana. Não ganha, não vai ganhar. Esquece, vai dar tudo errado. Não fique contando com isso. Se você projetar e começar a trabalhar e começar a depositar, mas depositar lá no pastor Claudecir de Moura, que o pastor Claudecir de Moura vai abrir sua conta, tá bom? Você vai depositar e ele vai marcar lá. O irmão João, a irmã Dayana, o irmão João já deu 100 reais, deu mais 100, 200, deu mais 300. Quando daqui a pouco ele passou de 1.000, 1.500. Aí o pastor Claudecir, acabou, já deu 1.500 aqui. Segura aí que de repente, às vezes, só fica aí por aí ou subiu, vai subindo 50 reais a mais. Aí eu te falo. Hein? Meu amigo, minha amiga, projeta a sua viagem e vamos viajar ano que vem para os Gideões? Vamos? Você vai ligar para o pastor Claudecir de Moura. Pastor Claudecir de Moura agora está na linha. Vamos conversar com o pastor Claudecir de Moura. Pastor Claudecir de Moura, bom dia. Paz do Senhor Jesus, pastor Claudecir.
1: A paz do Senhor, pastor Hudson, meu amigo. Parabéns pela programação. Está uma benção. Estou aqui acompanhando a programação pela 96.7, a rádio que toca os corações. Que Deus lhe abençoe, abençoe toda a sua grande audiência. Aqui é o pastor Claudecir de Moura, abraçando o povão de Deus. E aproveitando nesta linda oportunidade, dizer que muitas pessoas estão entrando em contato para fazer reserva das suas passagens e outros até mesmo já pagando uma parte das passagens. Olha que coisa linda. Você pode fazer o mesmo. Reserva sua passagem para o Congresso dos Gideões em Camboriú, Santa Catarina. O maior evento de missões da América. Oh, coisa boa é fazer o ID de Cristo. Isto é mandamento, isso é uma ordem da parte de Deus. Você que nunca foi nos Gideões, faça que nem a esposa do pastor Tito Guerra, né? A irmã lá do Jardim Corombelli, irmã Adriana, ela era segunda-feira, falou, pastor Claudecir de Moura, eu sou a primeira a comprar passagem. Eu falei, vai mesmo? Falou, vou comprar. Eu falei, então você não é mais a primeira. Já tem vários outros que já comprou na sua frente. Ela falou, então a minha pode reservar igual. Já acertamos tudo, a irmã Adriana vai viajar conosco também para os Gideões. E assim é a bênção de Deus. 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A data do congresso é saída de Foz do Iguaçu, o dia 29 de abril de 2027. Chegada de retorno, o dia 3.

0: de maio de 2027. Ok, vem com a gente, vem com o Hudson, vem com o pastor Claudecir de Moura. Aquele abraço.
1: Amém, pastor. 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Se você não conhece a grande congresso dos Gideões Missionários, você vai conhecer. Se você não conhece a praia de Balneário Camboriú, você vai conhecer. As atrações turísticas da cidade de Balneário Camboriú, você vai conhecer rapidamente. Em um dia só você conhece. Todinhas as atrações do litoral da cidade de Balneário Camboriú. Se você quiser mais, você vai até Laranjeira, conhecer ainda a cidade de Laranjeira, a praia de Laranjeira. Vai subir o teleférico junto com a gente, porque eu faço isso com alguns irmãos. A gente sobe o teleférico, descemos lá com a família, às vezes almoçamos lá, depois voltamos para o hotel, aí tomamos aquele banho, damos uma descansadinha, depois se arrumamos e vamos para o congresso. Tá bom, gente? Tem gente que faz isso conosco lá. Gente que não conhece a cidade, a gente vai passear com eles. A irmã Ana Cléris, o irmão Adeildo, nós fizemos isso com eles aí nesse ano agora. Eles não conheciam e daí nós passeamos com ele, né? Ano que vem, se eles voltarem, nós vamos ir pro barco pirata. Nós vamos pro barco pirata, vamos passear de barco pirata com eles. Eles não conhecem, já conhecem a cidade, a Praia de Laranjeira, almoçamos lá na Praia de Laranjeiras. Mas o ano que vem nós vamos pro barco pirata, Deildo, tá bom? 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Que é muito fácil. Bora de louvor, gente, bora de louvor. Aqui a gente fala bastante, mas tem que tocar hino, né? Bora, escuta esse louvor aqui, ó. Grandioso és tu. Dá um like aí, ó, na nossa página.

0: Olha aí, Ana Cléris, irmã de Ildo, já confirmaram. Ano que vem nós vamos passear de barco pirata. Vai ser um dos nossos passeios nos Gideões Missionários.
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0: Chico Noroeste, um abraço, Chicão.

0: Eita, louvorzão! Só louvorzão, né, gente? Só louvorzão. Tem uma irmã aqui que falou assim, deixa eu ver aqui quem que era a irmã aqui. A irmã Deise falou assim, bom dia, excelentes louvores da rádio, eu sou de Assunção do Paraguai, mas moro aqui já há 17 anos. Eu amo a programação porque é de edificação para minha alma. E quero participar do sorteio, já está participando do sorteio, tá bom? Está participando do sorteio da pizza e um Guaraná de 1,5 litro do Chicken Pizza. Tá bom, minha irmã? Já está concorrendo. Fica tranquilo, já está concorrendo. Hein? Vamos dar um pulo na onde agora? 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

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Não é que nem esses políticos que quebraram a Petrobras, os Correios. Esse aí eles ganham brincando, roubando, né? Esses políticos aí é só Jesus na vida deles, né? E o diabo também agora, né? Porque vai acabar carregando eles. Mas nós, que somos os trabalhadores, nós temos que trabalhar honestamente. Juntar nosso dinheirinho e segurar, pedir a bênção de Deus e ir no lugar certinho para fazer as compras, sobrar um pouquinho, né? Então, para nós é diferente as coisas. Mas Deus sempre está nos abençoando e nada nos falta. Nada nos falta, né? Isso é bênção de Deus. Bora de louvor, gente! Bora de louvor! Vencendo vem Jesus. Dá um like aí, compartilha a nossa live.

Ô, gente, aqui é só louvorzão. Você não, aqui a gente para pra falar um pouquinho e só louvorzão volta, né? 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Um abração para eles e para todo o pessoal lá da fábrica. 11 horas e 25 minutinhos. A gente vai dar um pulo na onde? Aí eu tava vendo aqui. 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
1: 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Sexta-feira abençoada e maravilhosa, cheia da presença do Senhor no seu lar, na sua vida, na sua família. Desejamos um final de semana maravilhoso. Deus abençoe a sua vida, meu irmão. Deus abençoe a sua vida, minha irmã. 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Dios abençoe, Pastor Hudson.
0: Amém, pastora Paola, amém. 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

11 horas 32 minutinhos. Mad Dog, gente, top demais mesmo. Tá bom? 11 horas 32 minutos, vamos de louvor, vamos de louvor. Vamos porque aqui o louvor não pode parar também, né? Ó, porque Jesus me ama. Dá um like aí. Compartilha a nossa live.

Opa! Uma flor gloriosa. Arpa Cristã, número 196. Aumenta o volume aí do seu rádio.

Quero mandar alusão pra Deice, pro Dr. Luciano. Quero mandar alusão pra irmã Lenir, pra Ana Cristina, pra Ivonete, pra Ana Cléris, pra Daia, pastor Claudecir de Moura, pra irmã Mônica do Jardim Guaíra, pra Kelly do Jardim Carimã, pra Ana Paula, pro Edinaldo aqui do Morumbi, pra irmã Maria daqui do Portal, a irmã Maria Macedo. Deus abençoe a irmã Maria Macedo. A irmã Marilei do Jardim São Luís, o Milceu. Um abração, pastor Jurandir, o Cristiano do bairro Carimã, o Francisco, a irmã Cleusa Menegassi, o Adeildo, o Antenor, José Macedo, Oswaldo de Salto de Guairá, a irmã Dilza, o Daniel, a irmã Eva, a irmã Emília, a Fran aqui do Jardim São Paulo, meu amigo Ferreirinha, meu amigo Joel, Alenice de Sorocaba, meu amigo Radical do quilômetro 7,5, Nercine, pastor Hélio, meu amigo Nelson, a Josiane Caroline,

Opa! Segura essa viola, porque eu tenho que fazer propaganda, né? 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
0: 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A face adorada. Só harpa, gente. Na viola ainda, hein?

Hein, gente, o seguinte, você que tá sintonizado comigo, me escutando, você que tá me escutando aí, vou dizer uma coisa pra você. Eu vou estar sorteando um voucher do Chicken Pizza, tá bom? Eu vou estar sorteando um voucher do Chicken Pizza. Se você tá ligado comigo, você tá ligado aí comigo? Meu amigo, minha amiga, eu vou dizer uma coisa pra você, hein? Você tá se bobeando mesmo, hein? Você pode ganhar hoje um voucher desse e aí ganhar uma pizza grande com um guaraná de 1,5 litro. Nossa, tanta gente fica feliz quando ganha. Depois manda um recado pra mim: Pastor Hudson, hoje a janta foi por conta do Chicken Pizza. Esse voucher foi uma benção. É mesmo. Se ganhar, vai ter uma janta daquelas. Tá bom? E outra coisa. 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É bênção de Deus. Tá bom? É bênção de Deus. Então, Chicken Pizza vai caprichar pra você. Vai caprichar pra você. Tá bom? Na hora que você ganhar, mesmo que você ganhou, olha, do voucher, eles capricham pra você. Tá bom? Faz umas coisas bem deliciosas. Quem ganha, se você ganhar um voucher, meu amigo, eu já tô falando. Se você nunca ganhou um voucher, eu quero quebrar

nome de Jesus isso na sua vida. Você vai ganhar e depois você vai começar a ganhar essas premiações por aí que você entra. Você coloca seu nome, telefone, CEP, nome da rua, número da casa, mas nunca ganha. Você vai ganhar comigo aqui, o primeiro voucher vai ganhar e depois vai abrir as porteiras para você ganhar essas premiações por aí. Eita, Jesus! Depois vai abrir as porteiras para você ganhar essas premiações por aí. Eita, Jesus!

Gente, eu tenho uma palavra de Deus para você aqui. Uma palavra de Deus para você nessa manhã. Ah, tem aqui uma palavra de Deus para você nessa manhã, tá bom? Você quer escutar uma palavra? Você quer escutar uma palavra? Eu achei que sonhar hoje com essa palavra. A gente vê tanta gente por aí que se diz crente, conhecedor da palavra. Eu conheço muita gente assim. Meu pai do céu, o que está acontecendo com esses homens? O que está acontecendo com essas irmãs, né? Sabe, gente, Deus orienta os ouvintes da sua palavra. Não apenas escutarem os seus ensinamentos, mas colocarem em prática e no dia a dia. No livro de Tiago, no capítulo 1, versículo 22, fala assim: sejam praticantes da palavra e não apenas ouvintes. Por quê? Porque vocês se enganam a vocês mesmos. Quantos irmãos, quantos diáconos, presbíteros, pastores, até pregam a palavra, até manejam a palavra. Tem uns que já são crentes há anos, que são evangélicos há anos. Todo mundo conhece eles como evangélicos, cristãos, congrega ali naquela igreja bonita. Os vizinhos falam: esse ali, ó, esse ali se diz crente, mas a gente conhece ele. É um fofoqueiro. Aquilo ali, ó, dá nó até em pingo d'água. Aquele irmão ali, ó, aquele zoiudão ali, ó, talarico. Aquela irmã ali, ó, é só o irmão sair de casa que ela sai de um jeitinho que parece que vai dançar num baile funk. Se diz crente. É aquele ali, ó, sai furando o olho das irmãs com aquele olhar assim, de olhar de segundas intenções. Aquela irmã ali é a mesma coisa, sai com aquele olhar de segundas intenções. Aquele irmão ali, ó, se você fazer negócio com ele, você vai ser roubado. Aquele pastor ali, ó, só prega, só tem nome pastor. Foi até ungido pastor. Eu tive lá na unção pastoral dele. Mas é só um pregador só. Ele é um profissional pregador. E como eu conheço esse tipo de gente? São profissionais pregadores. Pessoas que pregam bem a palavra. Sabe, gente? Tem gente que dá, tem gente que Deus deu a unção mesmo da palavra para eles. Eles são ungidos, foram ungidos. Eles fizeram tudo que a cartilha pede. Foram bons cooperadores. Aí eles estudaram a palavra. Eles foram para

Pindamonhangaba, eles foram para Pinda não sei da onde, eles foram lá para não sei, foram, fizeram Ibadep, fizeram o Atlas, fizeram a faculdade da família teológica e fez os cambal, foi para lá para os Estados Unidos, virou missionário, voltou, tá aqui na cidade, só pregador, prega bem. Hoje é pastor ungido pelo Senhor e Deus ungiu ele mesmo, Deus quis ungir ele, a igreja assim separou ele para pastor. É só um pastor só. Ele só tem o nome pastor, só tem na tarjeta assim pastor, mas ele é só um pregador, não serve para cuidar de gente, é um homem mau inclusive. Se você chegar muito perto dele, você pega o cheiro dele, e o cheiro dele não é cheiro de crente. E tem assim com pastores, com presbíteros, evangelistas, diáconos, irmãos de igreja. Gente que está lá na igreja há anos. Vão fazer aniversário já de 10 anos. Fazem aniversário de 30 anos de crente. Quantos anos de crente? 35 anos. Mas crente não é coisa nenhuma. Sabe, gente? Tem gente que só ouve, ouve, ouve. Tem gente que ouve e fala ainda. Ouve, fala, fala, mas bonito. Foi lá pro EJA, estudou. Depois velho, estudou. Teve gente que estudou certinho, fez faculdade. E daí, ó, prega. Fez até uma faculdade de psicologia, terapeuta. Prega bonito, meu Deus do céu. Homem cheio de conhecimento. Conhecimento, só sabedoria que não tem. Mas tem um conhecimento bom na palavra, né? Mas pessoalmente, quando você fica pertinho andando, aí você vai ver, é um nó cego. É um cidadão que, se bobear, ele adultera mesmo, sem brincadeira, se já não é um adúltero. Ele, se bobear, passa a perna no outro, tá bom? Vive em rolo, coisas de rolo. Mas quando ele entra na palavra, nossa, é o exímio pregador. É. Meu Deus do céu. Tem gente que é assim também. Os irmãos da igreja. Irmãs da igreja. Gente, o livro de Tiago está falando assim. Sejam praticantes da palavra. Não só apenas ouvintes. Vocês se enganam quando vocês fazem isso. Aí o que, que vai acontecer? Você acha que você vai entrar no céu desse jeito? Você acha que um dia vai acabar tudo isso aqui, ô, meu irmão? Isso aqui tudo vai acabar. Você está parecendo o cidadão aí que está com 80 anos e roubando. Aí parece que tem dinheiro para viver pelo menos uns 600 anos. Mas não vai gastar esse dinheiro, de tanto que tem de dinheiro roubado, não vai conseguir gastar todo esse dinheiro. Tem pastor que faz isso. Faz da igreja pequenas empresas, bons negócios. Tem gente que está na igreja camuflado. Tem esses pastores que fazem das igrejas seus bons negócios. E tem uns irmãos que na sociedade estão ali congregando, mas estão camuflados como pessoas boas, mas não são pessoas boas. Ei, Deus hoje fala para você, não seja mais ouvinte, para de ser ouvinte, agora começa a praticar a palavra. Tem como você voltar, sabia? Tem. Você já ouviu bastante, até mesmo você já falou. Agora você tem que começar a praticar aquilo que você já pregou. Agora você tem que começar a praticar aquilo que você ouviu. De repente você nem obreiro é. Graças a Deus que você não é obreiro. Mas então é o seguinte, começa a praticar a palavra agora. Porque enquanto você estiver vivo, ainda dá tempo de você resolver esses problemas. Começa a praticar a palavra. Tá bom? Começa, se você roubar, para de roubar. Se você é daquele que gosta de um adultério, ei, para de entrar nessas confusão aí. Para! Se você gosta de ficar aí pulando seco, para de... Ei! Se você fica com esse olho malicioso aí, ó, para! Isso vai te levar a uma confusão uma hora. Ouça com atenção. Deus, ele quer te abençoar e quer te tirar daí desse lugar. Ele quer te abençoar. Sabe por quê? Ele quer que você seja praticante da palavra. E não só ouvinte. Essa é a palavra de Deus para você nessa manhã. Palavra dura.

0: Talvez seja por causa da palavra, você prega bem, né? Ah, e você? Que nem obreiro é. Ninguém mais te engole. Todo mundo sabe quem é você. Agora começa a praticar a palavra. Começa a praticar. Vai ser muito bom para você. Deus vai abençoar você, sua casa, sua família. Sejam praticantes da palavra, não apenas ouvintes. Porque vocês se enganam a vocês mesmos. Tiago 1:22. Bom, gente, agora eu preciso ir mesmo. Agora eu preciso ir. O ganhador aqui eu já sorteei, já. Eu tinha feito o sorteio já. Segunda-feira o Dr. Luciano vai estar aqui comigo aqui. Doutor Luciano e uma doutora vai estar aqui. A gente vai ter uma reportagem com dois doutores aqui. Para você que quer emagrecer com saúde. Segunda-feira vamos ter um bate-papo direto aqui com dois doutores, tá bom? Quem ganhou foi o Ronaldo.
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0: Ronaldo do Jardim Jaqueline ganhou. Três Lagoas, né? Jardim Jaqueline. Você ganhou, Ronaldo. Bom, gente. Agora eu preciso ir.
1: Deus é fenomenal.
0: Agora eu preciso ir, tá bom? Que Deus abençoe você, sua vida. Escutou essa palavra aí, né? Uma palavra dura, mas é uma palavra. Se você deixar, ela vai entrar como. Entrar aí na sua vida e vai curar você, curar sua alma. Muita gente precisa de ser corrigido. E o Pai só corrige aquele que ama, tá bom? Se você não gostou dessa palavra, porque não foi pra você, amém. Foi pra alguém aí que estava me escutando. Porque tem muita gente que só ouve, até fala da palavra, mas não pratica. Tá bom? Se essa palavra não foi pra você, não se chateia não, fica tranquilo. Irmão Írio, Deus abençoe, irmão Írio. Sempre ligadinho comigo, né, Írio? Um abração, Írio. O Írio, eu amo esse Írio. Ele é uma bênção aqui nas nossas vidas. Írio, fica com Jesus. Você, meu ouvinte, fica com Jesus. Eu volto segunda-feira, se assim o nosso Deus querer, tá bom? Se meu bom Jesus querer, eu estarei de volta aqui no estúdio da Essência Gospel FM. Pastor Lutz agradece. Sou grato ao meu bom Deus, ao meu bom Espírito Santo, ao meu bom Pai Adonai, ao meu bom Jesus Salvador, por estar aqui com você durante essa semana. Se ele quiser, segunda-feira, estarei de volta. Tá bom? Tenha um excelente final de semana. Vá congregar numa igreja, escutar a palavra, ser praticante. Segunda-feira a gente se vê por aqui. Tchau, tchau, gente.

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0: Maravilha, maravilha, deixa eu adorar. Irmãos, adore ao Senhor. Adore ao Senhor enquanto você tiver fôlego, né, pastor?
1: Verdade. Porque
0: é uma bênção muito grande. Ó, nosso abraço ao pastor Adilson Gênero, nós falamos dele. E para todo o bairro lá da igreja, né, Rose Magalhães. Os irmãos estão sempre ligadinhos.
1: Olha quem está conosco também. Minha mamãe está ouvindo a programação.
0: Irmão Noemi, né?
1: Irmão José Galindo.
0: Irmão...
1: Oh, Galani, né? Irmão José Galani.
0: Joel Galani. Perdão,
1: José, Joel Galani.
0: Irmão, né? Joel Galani, ó, irmão Joel. Tá trocando seu nome aqui. É Joel Galani, lá da cidade de Pirangi,
1: estado de São Paulo.
0: Ali perto, também quero mandar um carinho todo especial ao Maurício, né, meu cunhado, olha também aí, lá do estado de São Paulo.
1: Saudação, né?
0: Deus abençoe.
1: Glória a Deus, você está ouvindo aí a programação Vozes da Assembleia de Deus. Deus abençoe o pastor Jamerson na escuta. Deus abençoe o pastor Jamerson. Ligadinho conosco, Rogério Batista, ligadinho conosco, Deus abençoe grandemente a vida de vocês. Irmão Joel, sempre troca aqui os nomes aqui, porque o painel aqui meio do computador aqui diz que a luz meio fraca, de botar o óculos para enxergar aqui. Mas é irmão Joel Galani, agora não esqueço mais, viu, irmão Joel?
0: Bora,
1: já não esqueço mais essa saudação a todos os nossos irmãos. Os irmãos de perto, os irmãos de longe,
0: também,
1: né?
0: Também, pastor, está ligadinha também lá em Portugal, cidade de Santo Antônio, né?
1: Olha
0: Vila
1: só.
0: Vila Real de Santo Antônio. O pastor Bernardo, meu abraço, meu irmãozão.
1: Ô, pastor, Deus abençoe grande, a Deus sua abençoe. Vida. Deus é missionário ali, eu creio.
0: Maravilha.
1: Eu, né? Missionário ali, ganhando almas para o reino do Senhor Jesus ali em
0: Presbítero
1: Portugal.
0: Presbítero Gilberto, né? Também lá ligadinho. Eita, Deus abençoe benção. Vocês aí. Vocês são uma benção na minha vida. Isso
1: glória a Deus, glória a Deus. Deus abençoe você, meu querido, meu irmão, que está nos ouvindo nesta manhã. Que Deus tem bênção para você, que maravilha, né? Irmão Creumilton. É, irmão Creumilton era daqui da cidade, hoje a gente está em Jaraguá. É, Deus abençoe meu Cremilto, paz do Senhor, pastor Everson, estou bem, está orando por nós, né? Vamos estar orando por você, meu irmão Cremilto, Deus abençoe grandemente.
0: Vamos orar,
1: irmão Eliseu, pastor Eliseu Liberato, nosso pastor aqui da Escola Bíblica Dominical, AD Foz do Iguaçu Central, né, que Deus abençoe o pastor Eliseu Liberato, a irmã Terezinha, né. Vamos estar orando para que Deus venha abençoar a vida de cada um dos nossos irmãos aí. No final da programação, Reinaldo, sentido de Deus, nós estaremos orando aí os nossos irmãos que estão enfermos, doentes, né? Estão passando aí uma luta de saúde, né? Vamos Deus. Estar orando e crer que só o Senhor pode fazer milagre. É, hoje pela manhã, conversei também com meu primo ali em Recife, o Rogério Batista. Ô, Rogério, olha. Eu sei que você está ligadinho também, o Rogério está fazendo quimioterapia, né? Um primo irmão, né? Ele é filho da irmã do meu pai, a mais nova da família, né? E está passando por um momento difícil, fazendo quimioterapia por causa de um câncer no intestino, né? Vamos estar orando, eu creio, né, Morrendo? Eu creio que a palavra do Senhor diz assim: se creres, verás a glória de Deus, né?
0: E a palavra de Deus, ela nunca volta vazia, né, pastor?
1: Verdade, não
0: eu,
1: volta
0: eu vazia. Eu sempre digo assim, pastor Everson, para você, irmão, não foca na luta, foca na vitória. Porque a luta, ela só contribui para sua vitória ser maior.
1: Verdade,
0: né?
1: Verdade.
0: Então não foca na luta, foca na vitória, que Deus tem grande vitória na sua vida. Rogério, nós vamos estar orando constantemente para você. Também quero mandar um carinho todo especial à minha família lá em Mato Grosso do Norte, lá em Nova Canaã.
1: Nova Canaã, ligadinho.
0: Minha irmã Shirley, meu cunhado, pastor Claudinei, toda a minha família.
1: Esses irmãos que estavam sexta-feira passada ligados com a gente, né?
0: Todos ligadinhos. Sentaram na sala, ligou a televisão e ficaram nos prestigiando. Deus abençoe vocês. Maravilha. Amo vocês de coração, é minha família. Maravilha.
1: Olha só, o irmão Cremilto passou por um AVC. O irmão Cremilto foi um evangelista aqui no Central, aqui em Foz do Iguaçu. Ele congregava no Jardim Paraná e passou aí por um AVC. Vamos estar orando, né? Por isso que eu senti de Deus, irmão Cremilto, né? E de Deus de orar por vocês no final, né? Crê tão somente, Deus vai dar vitória, vai restaurar a saúde, né? E eu creio, né? A palavra diz assim: a oração de um justo pode muito em seus efeitos.
0: Isso,
1: aí eu creio,
0: isso,
1: né,
0: mano? É um mandato que Deus deixou, né? Que devemos orar uns pelos outros.
1: Exatamente. Orar uns pelos outros e a oração do justo salvará o doente, né? Glória a Deus. Vamos estar orando no final, né? Pastor Eliseu Liberato, ligadinho, que Deus abençoe grandemente. Nossa saudação também ao pastor Tiago, que está ligadinho na programação aí. Acabei de falar com ele agora há pouco. Ele, sua esposa, irmã Thaís, Deus abençoe grandemente vocês. Pastor Isaías, Deus abençoe aí os nossos irmãos ali do Tempo Central.

0: estão ligadinhos na programação Voz das Assembleias de Deus. Mas vamos de louvor de novo, irmão Renato. Vamos de louvor. Favor.
1: Aí também não posso deixar de mandar um abraço ao pastor Matheus, que estivemos lá ontem.
0: Ô, pastor Matheus, é verdade. Eu estou devendo uma visita ali para ele. Não, vamos uma hora dessa, vou pagar essa visita ali. Nós vamos ali, irmão Renato. Fica tranquilo. Puto
1: maravilhoso. Rapaz, eu gosto daquela igrejinha. Chega ali, tem. Os irmãos são muito carinhosos. E também o irmão Antônio, lá em São José do Itavó, sempre ligadinho na nossa programação. Deus abençoe vocês. É, esse programa acontece porque vocês estão aí do outro lado, verdade, nos abençoando.
0: É verdade, é verdade. Deus abençoe os nossos irmãos, pastor Antônio ali de São José do Itavó. Né, não conheço pessoalmente, mas através do nosso irmão Reinaldo, aprendi a amá-lo, esses nossos irmãos. Né? Que bênção tê-los conosco nesse dia, que bênção ter vocês com a gente aqui na programação Voz da Assembleia de Deus, amém? Nós vamos de louvor daqui a pouquinho, já voltamos, vamos aí, eu já ouvi já, Bruno, Opus Dei, irmão Reinaldo, barco balança, né? E daqui amém. A pouquinho já tem o bom José João Galani, pediu se der tempo, nós rodarmos Carta do Rei, vamos ver.
1: Carta ao Rei Carta ao Rei é aquela com Elias Silva, será que é?
0: Eu não sei se é com Elias
1: Silva. Fala pra nós, irmão Joel.
0: Isso, passa para nós, vamos estar preparando já aí, já, Bruno, né? É Elias Silva, é? Então daqui a pouco então vamos fazer o seguinte, em vez de rodar o Opus Dei, vamos já soltar a Carta do Rei, isso, pode ser? Vamos aí, irmão Joel, Deus abençoe, irmão Joel, Deus abençoe a igreja toda aí, com o senhor aí, a família, Deus abençoe grandemente, creio que tem bênção para sua família, para tua casa, né? Fiquem ligadinhos que daqui a pouquinho já voltamos aí com a programação e tem palavra maravilhosa para você.
1: Presbítero Joel é missionário, gosta de fazer a missão, está sempre aí, fazendo evangelismo, é uma bênção na mão do senhor, viu?
0: Maravilha. Que bênção, Deus abençoe os nossos irmãos aí. Então, vamos de louvor, vamos aí já ouvir então aí esse louvor aí, Carta do Rei, né? E vamos aí oferecer a todos os nossos irmãos que estão ligadinhos na programação.

0: Glória a Deus, hein, irmão Reinaldo? Que palavra, que louvor maravilhoso,
1: muito,
0: né?
1: Muito lindo, viu?
0: É,
1: muito
0: o lindo. Soldado pode estar ferido, que nós estamos conversando aqui agora, irmão Reinaldo. Estamos numa batalha, meus irmãos, né? Estamos numa guerra, né? A nossa guerra, como a palavra do Senhor diz, não é contra carne, contra... não, irmão, nós estamos numa guerra, uma guerra espiritual, né? O inimigo sempre querendo tirar vantagem em cima de você, tentando te entristecer. Ele tenta, não é verdade, meu irmão? Né? Tentando afastar você da presença, tentando afastar você de adorar ao Senhor Jesus, né? Então é uma guerra, meu irmão, mas aí eu quero dizer para você, essa guerra, né? Nós temos que lutar de cabeça erguida, porque nós já vencemos a batalha. A Bíblia diz assim, você é muito mais que vencedor, porque você já venceu.
1: E o inimigo ele só tem vitória se você desistir.
0: É verdade, né? Exatamente. Se você não baixar desistir, a guarda, né, mano? Baixar a guarda. Eu não quero mais batalhar, eu vou recuar. Não, é isso que ele quer. Então levanta a cabeça, né? O rei conta com você. Eita glória,
1: um soldado,
0: né?
1: Ferido não é um soldado derrotado. Ele só é um soldado ferido.
0: Exato, só um soldado
1: sempre
0: ferido.
1: Sempre tem alguém. Exatamente. Com um bálsamo.
0: Exato.
1: Né? Olha, a Emily Barros.
0: Ó, minha filha, conheço muito bem, Barros, minha filha. Fez aniversário semana passada. Deus abençoe a Emily, né?
1: Tinha que mandar um bolo pelo WhatsApp pra nós.
0: Mandar um bolo pra nós aí, né? Um bolo aí de chocolate, aquele bolo de chocolate, né? Maravilha.
1: A gente gosta de um ouro branco, alguma coisa assim, não muito. Né?
0: Aleluia.
1: Mas Deus abençoe a filha do nosso querido pastor Everson. Deus abençoe.
0: Amém. Deus abençoe, Emily. Deus abençoe os nossos irmãos de Curitiba. Deus abençoe a todos vocês aí.
1: Os irmãos que estão ligadinhos na programação. São meio-dia e 27, olha a hora.
0: 27, vamos Reinaldo, vamos passar já que vai. Vamos passar a agenda aí aqui no nosso tempo central, que vai acontecer aqui final de semana, né? Final de semana, nós temos aí um final de semana abençoado, né, irmão Reinaldo?
1: Muitas bênçãos para você.
0: É. Nós queremos já passar para os irmãos, olha, preste atenção. Alô, irmãos aí, adjacente aí do Porto Belo. Nós teremos aí uma grande cruzada evangelística, Viver em Cristo, juntamente com o projeto Volta Filho Meu. Volta Filho Meu, né? Juntamente aí nós com o nosso departamento de missões, o DEMIFOS, né? Estaremos ali fazendo uma grande cruzada evangelística.
1: Grande trabalho evangelístico.
0: Né? Fica ali bem fácil você localizar ali, meu querido. Olha só, fica ali na frente da panificadora Furlan. Já vou passar para você certinho o endereço, ó, preste atenção. Já, você, meu irmão, que precisa, que quer estar conosco ali, né? Vai ser uma bênção você estar conosco ali. Deixa eu só pegar aqui certinho, Robertson, deixa eu mandar para ele aqui. Tá com o bannerzinho ali, irmão Reinaldo?
1: Não, tô.
0: O bannerzinho da cruzada? Bannerzinho da cruzada? Fica ali, é bem fácil você localizar aqui, meu irmão, tá? Fica aqui no Porto Belo, tá? No Porto Belo. E a rua ali, vou te passar certinho pra você localizar. Seria, é uma praça em frente à panificadora Furlan, tá? Fica na Avenida Jorge Inácio Franco, esquina com a Rua Antônio Francisco de Matos, tá? Você é o nosso convidado para estar conosco ali. Quem conhece Foz do Iguaçu, que vai daqui do centro, tá? Não é do irmão que tá na Vila C, mas o irmão que vai do centro, sentido a Itaipu, você, a entrada ali, quem vai pro Porto Belo, uma entrada

0: antes ali que tem um posto de gasolina, não é fazendo propaganda aqui, tá, Morinaldo? O posto Shell ali, ali na Avenida Tancredo Neves, você entra naquele posto Shell, fica no fundo do posto Shell, uns 300 metros ali, tá? Quem vai ali sentido ao Porto Belo, entra ali, quem vai ali descer ali pro templo budista ali, né? Uhum. Sobe ali, não tem certeza, Tancredo Neves, você entra naquele posto Shell, fica no fundo do posto Shell, uns 300 metros ali, tá? Quem vai ali sentido ao Porto Belo, entra ali, quem vai ali descer ali pro templo budista ali, né? Uhum. Sobe ali, não tem segredo, meu irmão, é 150 metros ali atrás do posto de gasolina ali, você vai estar ali na frente da panificadora Furlan, já estaremos ali a partir das 7 horas da noite, tá, meu Reinaldo? Já
1: cruzado, às 19 horas, né? Você tem um grande encontro ali naquele lugar, irmão, vai ser bênção. Os trabalhos de cruzadas é uma benção. Mas se você tem desejo de fazer a obra do Senhor...
0: Estaremos mais cedo ali, né?
1: Nós estaremos ali mais cedo, se tiver irmãos que quiser ingressar com nós.
0: Exatamente. Né?
1: Vai ali, você vai ser bem recebido.
0: Bem,
1: você vai fazer a obra do Senhor, você vai evangelizar. Vamos preparar corações para receber a bênção deles no culto.
0: Exatamente. Olha só, eu creio, meus irmãos, que a partir das 3 horas da tarde, das 3 horas em diante, os irmãos estarão fazendo aquele trabalho ali de evangelismo ali, né, irmão Reinaldo, né?
1: Sim.
0: Evangelismo ali no bairro,
1: grande,
0: tá?
1: Evangelismo.
0: Juntamente ali com nossos irmãos ali, pastor José Renacir, o pastor da AD Porto Belo, né? Pastor José Renacir, juntamente ali com o presbítero irmão Albino. Alô, irmão Albino! Vamos estar sábado aí com vocês aí. Já estaremos ali, já montando os equipamentos ali cedo, para já estar às 7 horas, já começarmos o trabalho evangelístico. Vai ser bênção de Deus. Eu quero dizer a você, meu irmão, que mora naquela região ali, né, irmão Reinaldo? Mora naquela região ali, Porto Belo, Califórnia, Cidade Nova, Vila A, né? Ali, essa região toda ali em volta ali de Porto Belo ali, nós estaremos ali fazendo um grande trabalho de evangelismo e você é o nosso convidado especial para estar conosco, tá? Você é o nosso convidado, venha, traga a sua família. O preletor da noite ali vai ser o irmão Lucas Geller, vai estar trazendo a palavra do Senhor ali, estará cantando ali vários irmãos ali, estará cantando o irmão Reinaldo, o diácono Reinaldo, estará cantando ali vários irmãos ali, e pela graça de Deus também vai estar conosco o irmão Wesley, né? O irmão Wesley. Vai estar conosco aqui, presbítero Wesley, que esteve sexta-feira passada aqui conosco.
1: Gabriel e Samuel provavelmente estará lá.
0: O, né, Gabriel e Samuel estará adorando. Os irmãos fazem parte da equipe de evangelismo, é nossa equipe, toda a equipe de evangelismo de Viver em Cristo, né? Juntamente ali nós com o projeto Volta Filho Meu, estaremos ali reunidos ali, juntos adorando ao Senhor Jesus. Creio eu que o nosso secretário do Demifoz, que é o pastor Vanderlei Camargo, estará ali conosco, nos apoiando nesse trabalho tão maravilhoso que estamos fazendo de ganhar almas para o reino do Senhor Jesus, né? Que horas vai ser, pastor Jefferson? A partir das 19 horas estaremos já começando o evento à noite, né? Mas nós estaremos aí a partir das 3 horas da tarde, nós estaremos mais cedo ali, juntamente com os nossos irmãos da equipe de evangelismo, já preparando os equipamentos, né, Marinaldo?
1: Com as 14h30, por ali, a gente já vai estar por ali, sabe, né?
0: Já se preparando, projetando ali, junto com os irmãos ali, para fazer ali o trabalho de evangelismo e preparando ali o terreno ali, para nós já prepararmos equipamentos para fazer o evangelismo à noite. Vai ser bênção de Deus, amém? Isso será no sábado, né, irmão Renan? No sábado à noite, né? A partir do sábado à tarde, a partir das 12h30 da tarde e às 19 horas, a nossa cruzada evangelística ali, à noite ali no Jardim Porto Belo, tá? Você é o nosso convidado especial para estar conosco ali, tá? Tá bem, meus queridos? Olha só, nós temos aí o Luciano. Luciano Cibeles da Silva, de Minas Gerais, está ligado à programação e pederação para auxílio com casamento. Ele gosta muito da varoa, Tássia Martins da Fonseca, que pede intercessão divina para que Deus ilumine as ideias dela. Meus queridos, nós vamos estar orando por você, Luciano, tá no final, tá? Eu digo assim para você, se você crê, a Bíblia diz assim, nós temos que orar com fé, colocar nossa fé em ação, né? E com a nossa fé e a sua fé, Deus vai entrar com a providência, não é verdade? Deus vai entrar com a providência. Então, você está aí ouvindo aí a programação Voz da Assembleia de Deus e está ouvindo já aí a agenda que está acontecendo aqui no sábado à noite. E no domingo pela manhã, Manoel, o que nós teremos?
1: No domingo pela manhã nós vamos ter a EBD, a Escola Bíblica Dominical. Você não pode perder, irmãos. É uma grande... Eu falo toda sexta-feira, eu falo aqui para os irmãos. A EBD é uma escola maravilhosa, você não pode perder. Temos ali

0: professores excelentes, professores que ensinam. E se você quer ensinar algum dia, irmão, você tem que sentar para aprender.
1: Para aprender, exatamente. Olha só, meus queridos, olha, nós temos aqui vários irmãos ligados, o pastor Eliel, o presbítero Eliel Agapito, ali da Vila. Oi, Eliel, Deus abençoe sua vida, meu querido. Deus abençoe sua família. Deus abençoe. Vários irmãos estão ligadinhos conosco aí, né? Então nós temos a nossa grande escola dominical. Que horas que começa, irmão Reinaldo, essa escola dominical no domingo?
0: Você tem um cafezinho da manhã, começa às 8h30 da manhã, você chega ali, toma um café, faz aquela confraternização abençoada,
1: Conversa com o professor, alguma coisa que você
0: conversa,
1: não entendeu,
0: tira
1: estudou,
0: dúvidas,
1: tira
0: né?
1: dúvida, né?
0: Tira dúvidas. Aí você já entra ali com as suas dúvidas sanadas. Porque às 9 horas em ponto, a irmã já toca o sininho como antigamente, já toca aquele sininho e você já se prepara para sentar e ouvir a grande lição.
1: Por falar em lição, por falar em escola bíblica dominical, nossa saudação a todos os nossos professores. Eu não lembro o nome de todos, mas a gente lembra assim os nomes dos coordenadores ali, que é o pastor Eliseu Liberato, a irmã Terezinha, pastor Vilmar, né? O presbítero irmão Ângelo, Deus abençoe. Vocês que estão na frente desse trabalho aí da escola bíblica dominical, né? Que tem preparado essas lições maravilhosas, né, irmão Reinaldo? E tem sido
0: Verdade.
1: bênção de Deus. Que Deus abençoe a todos os professores. Eu gosto sempre de dizer, ouvintes, que nós temos exímios professores aqui na cidade, né, irmão Reinaldo?
0: Sim, eles estudam, eles esmiuçam a palavra para levar para
1: Maravilha.
0: você aquilo assim explicadinho nos mínimos detalhes. É uma bênção.
1: Glória a
0: Eu tenho
1: Deus.
0: certeza que você sai de lá, você não tem dúvida.
1: Glória a Deus. E domingo à noite, irmão Reinaldo, a partir das 18 horas, que nós
0: Um
1: teremos?
0: grande culto da família.
1: Culto da família. E nós estaremos orando, inclusive, pelos nossos irmãos missionários, né? Que é o terceiro domingo do mês. Nós sempre temos orado por nossos irmãos missionários que estão a campo, né, irmão Reinaldo? Trabalhando, ganhando almas para o Senhor Jesus. Nós temos aí quase 35 missionários aí a campo, trabalhando aí na cidade, irmão. Fora da cidade, fora dos outros países. Nós temos missionários na África, nós temos missionários no Japão, né? E vai ser um privilégio de ter você conosco, que está orando pelos nossos missionários aqui no domingo à noite. Que hora começamos aqui o trabalho, irmão Reinaldo?
0: Às 18 horas, mas vou repetir mais uma vez, chega 15 minutos antes, dobre o teu joelho, comece o teu culto, né? Comece o teu culto 15 minutos antes, orando pela igreja, orando pelas familiares, orando para que Deus venha trabalhar de maneira incrível na vida de cada um que ali vai estar.
1: Amém. Glória a Deus. Então tá dando recado aí, ó. Sábado à noite, tá? Sábado à noite, uma grande cruzada evangelística, viver em Cristo juntamente com o projeto Volta Filho Meu. Estamos aí, né, irmão Reinaldo? Projeto Viver em Cristo e juntamente aí com a Cruzada Evangelística Viver em Cristo e o projeto Volta Filho Meu. Estaremos aí juntos, né, a partir desse mês aí, mês de agosto, aqui pra frente, juntos ganhando almas para o Reino do Senhor Jesus no sábado, a partir das 14h30, fazendo que trabalho de evangelismo aqui no Porto Belo. Olha só, que acabou de dizer aqui, irmão Reinaldo. Você, meu irmão, meu jovem, minha irmã, que deseja ganhar almas, que deseja ser um evangelista, não é verdade, irmão Reinaldo? Ser
0: Sim.
1: evangelista, então nós precisamos de guerreiros para a obra do Senhor aí. Você é o nosso convidado.
0: É assim, pastor, não cortando. É assim, pastor, porque eu imagino assim, como para você ir para uma faculdade, você tem que começar nas escolas básicas,
1: Exato,
0: primárias.
1: aprender,
0: Para
1: né?
0: fazer a obra tem que ser mais ou menos assim, você começa fazendo evangelismo, daí um pouquinho você está indo longe, daí um pouquinho você está indo mais longe, daqui a um tempo você está fora do país fazendo missão.
1: Exatamente, fazendo missão, né? Exatamente. Bem frisado, irmão Reinaldo, bem frisado, bem colocada a sua palavra. E começa assim, né? Você vai, a Bíblia diz, Jerusalém, Samaria, Jerusalém, depois os confins da terra.
0: Os confins
1: É bíblico,
0: da terra.
1: né? É bíblico, né? Então vamos aí, vamos ganhar a nossa cidade para o Senhor Jesus. É o legado que o Senhor colocou no nosso coração, né, meu? Amém, irmão
0: Sim,
1: Reinaldo? Então tá
0: amém.
1: dando recado aí, domingo à noite, então, o grande culto da família, estaremos fazendo aquela fervorosa oração para os nossos missionários que estão a campo trabalhando para o reino do Senhor Jesus. Mas vamos adiante, vamos mais um louvor, irmão Reinaldo. Daqui a pouquinho já vamos entrar para a palavra. Meu Deus, como voam as horas, né? Vamos aí, já ouviu, Bruno? Suede Silva, o céu responde diferente.
0: Oh,
1: Prepare
0: maravilha,
1: teu coração que o céu está aberto para você nessa tarde, meu irmão, né, irmão Reinaldo? Está aberto para sua vida, para sua família e a bênção vai vindo alto, não vem do homem, vem do alto. Então confia, vem.
0: Minha irmã Shir, Deus abençoe, tá ali ligadinha.
1: Manchira, Deus
0: toda minha
1: abençoe.
0: família, estão lá
1: Que família, sabe,
0: ligadinhas.
1: família querida, né? Família Figueiredo, né? Eita,
0: Lá
1: glória, né?
0: eles assinam rocha, mas o sangue é o mesmo.
1: Maravilha, Deus
0: Deus
1: abençoe, Manchira,
0: abençoe.
1: Deus abençoe. Vamos então, louvor, então, aí, já ouvindo então, a Suede Silva, vamos oferecer aí a todos.

Aleluia! Olha, depois eu vamos soltar esse louvor aqui um outro dia, porque o céu está respondendo diferente para muita gente aí, né? Muita gente está ligadinha na programação, quer dizer para você, o céu responde diferente para todos nós, né? Mas vamos para a palavra, vamos para a palavra. Eu quero que você comigo, aí onde você está, aumenta um pouquinho o volume do teu rádio ou do teu aplicativo. Eu quero trazer uma palavra revelada que o Senhor colocou no meu coração nesta manhã. Abra comigo a sua Bíblia comigo aí, em Isaías, capítulo número 41, a partir do versículo número 10. Isaías 41, a partir do versículo número 10, que diz assim: não temas, porque eu sou contigo. Não te assombres, porque eu sou o teu Deus. Aleluia. Eu te fortaleço e te ajudo e te sustento com a destra da minha justiça. Oh, desse Deus é tremendo. Com a destra da minha justiça. Eis que envergonhados e confundidos serão todos os que se enganaram contra ti. Tornar-se-ão em nada. E aos que te contenderem contigo perecerão. Eu quero dizer para você nesta tarde: não temas, porque eu sou contigo. Não te assombres, porque eu sou o teu Deus. Eu te esforço e te ajudo e te sustento com a destra da minha justiça. E o versículo 13 diz assim: porque eu, o Senhor teu Deus, te tomo pela tua mão direita e te digo: não temas, que eu te ajudo. E o 14 diz assim: não temas, ó bichinho de Jacó, povozinho de Israel, eu te ajudo, diz o Senhor, e o teu Redentor e o Santo de Israel. Aleluia! E o versículo de número 17 diz assim: os aflitos e necessitados buscam águas, e não as há, e a sua língua se seca de sede, mas eu, o Senhor, os ouvirei, eu, o Deus de Israel, os não desampararei. Aleluia. Abrirei os rios em lugares altos e fontes no meio dos vales. Tornarei os desertos em tanques de água e a terra seca em mananciais. E o 19 diz assim: plantarei no deserto o cedro e a árvore da cita e a murta e a oliveira conjuntamente, porém no ermo, e a faia, o almeiro e o álamo. E o 20 diz assim: para que todos vejam

E saibam e considerem e juntamente entendam que a mão do Senhor fez isso. E o Santo de Israel o criou. Amém? Eu quero trazer uma palavra que o Senhor colocou em meu coração, Medi 44. Em Isaías de 41:10 em diante, eu quero trazer aqui um tema para essa palavra que o Senhor colocou no meu coração, Renato. Jesus nos ensina a ter confiança. Não é ter confiança no homem. Não é ter confiança no político, jamais. Não é ter confiança em A, ou B ou C. É ter a sua confiança em Deus. Primeiro ele está dizendo assim: não temas, porque eu sou contigo. Jesus está dizendo: não temas em meio às tantas dificuldades, irmão Reinaldo. Não temas em meio às tantas lutas. As lutas, sim, estamos neste mundo, passamos provas, passamos lutas, passamos dificuldades, passamos angústias, passamos tristezas, passamos provações, irmão Reinaldo. Mas eu quero dizer para você, Jesus também passou essas mesmas provas que eu e você passa. Provas financeiras, provas familiares, provas de saúde, lutas na saúde, não é verdade? Mas ele está dizendo assim, Jesus está dizendo, crê nele. E ele diz assim, não temas, porque eu sou contigo. Jesus está dizendo assim para nós, anda comigo. Vamos andar comigo? Vamos andar em passos verdejantes? Vamos andar em águas tranquilas? Vamos andar comigo? Quer caminhar comigo? Quer andar comigo? Ele está dizendo assim, porque eu sou o seu Deus. Nós sendo pais, irmão Reinaldo, senhor papai, eu sendo pai, nós queremos sempre o melhor para os nossos filhos, sempre o melhor para os nossos queridos, sempre o melhor para a nossa família. Por isso ele está dizendo assim, porque eu sou o teu Deus. Sabe quando nós confiamos no nosso Deus? Quando nos entregamos a Ele, como o salmista Davi diz em Salmo 23, o Senhor é o meu pastor, o Senhor é o meu guarda, o Senhor é o meu provedor, o Senhor é o meu Senhor, é o Senhor que me dá o sustento, é o Senhor que me veste, é o Senhor que me calça, é o Senhor que me dá condições financeiras. Tudo isso é o Senhor, meu irmão. Não, eu trabalho, eu faço isso, mas irmão, se nosso Deus não te der saúde, você não prospera. Se nosso Senhor não abençoar a tua casa, não abençoar a sua vida, as coisas não funcionam. Por isso que ele está dizendo assim, eu sou contigo, não te assombres, eu sou teu Deus, não tenhas medo, aleluia, né? Não tenha espanto noturno, não tenha espanto do que está acontecendo hoje no mundo. É mistério isso tudo acontecer, irmão Reinaldo. A Bíblia diz que tudo vai acontecer, senão a Bíblia não está mentindo. É mistério acontecer tudo isso. A gente estamos vendo, quem está vendo a mídia, a internet, jornais, é de mal a pior. Mas eu quero dizer para você, sem Jesus não dá, aleluia. Ele diz assim, eu te esforço, Jesus deixa uma palavra de ânimo, mesmo em dificuldades, Ele está conosco, aleluia. Eu quero dizer para você, Ele está dizendo assim, eu te ajudo, mesmo em momentos tão difíceis da vida, Ele vai nos ajudar, seja qual for o seu problema, se é problema de saúde, Ele vai te ajudar, se é problema financeiro, Ele vai estar contigo. A Bíblia diz assim, eu sou o que sou. O que você quer que Jesus seja para você? Ah, eu preciso de que Jesus seja a minha saúde, Ele vai ser a sua saúde. Ah, eu quero que Jesus seja as minhas condições financeiras, Ele vai ser as suas condições financeiras. Ah, eu quero que Jesus seja a bênção para a minha família, Ele vai ser a bênção para a sua família, porque Ele diz assim, eu sou o que sou, me adore, me busca, aleluia. Ele diz assim, eu te sustento com a destra da minha justiça. Oh, glória. Jesus está dizendo que Ele cuida independentemente da sua situação. Seja a sua situação financeira, seja a sua situação jurídica. Quem sabe você está aí preso atrás das grades. Está pagando um preço que você fez, é o preço que você tem que pagar de fato, mas eu quero dizer para você,
O nosso Jesus é o melhor advogado. Ele é o juiz dos juízes, é o advogado dos advogados. Então ele está dizendo aqui para você: eu te sustento com a destra da minha justiça.

justiça, independentemente, ele não vai te abandonar, irmão Rinaldo. Ele não vai te abandonar, ele vai estar com você, aleluia. Ele sempre está conosco, ele não vai te abandonar. Medir 49, ele é o nosso Deus e não há outro Deus além dele, aleluia. Todos os dias, os 365, dizendo até o ano bissexto, que é o 366 dias do ano, ele está dizendo: eu estou contigo, vai dar certo, vai dar certo, você vai vencer. Ele está nos ajudando com as nossas lutas, com as nossas provas, com as nossas mazelas, nós iremos vencer. Lembra de Daniel na cova dos leões? Ele não livrou Daniel de ir à cova, ele foi com ele na cova. Lembra de Sadraque, Mesaque e Abednego? Ele não livrou Sadraque, Mesaque e Abednego da fornalha, ele foi com ele na fornalha. Eu quero dizer para você, Deus vai com você, meu irmão. Deus esteve com os discípulos em alto mar, no meio de alto mar. Os discípulos acharam que ia se afogar dentro daquele barquinho pequeno, um barquinho de pesca, mas Deus estava com os discípulos em alto mar. Então quero dizer para você aqui, em Isaías 41:10, não temas porque eu sou contigo, não te assombres porque eu sou teu Deus, eu te esforço, eu te ajudo, eu te sustento com a destra da minha justiça. Então o segredo aqui, irmão Reinaldo, é confiar. O segredo aqui é deixar tudo nas mãos dele e que ele vai resolver os seus problemas e os nossos problemas se você confiar. Eu quero fazer uma oração, meu Reinaldo, para você, meu irmão, você, minha irmã, que está passando por uma luta financeira, quem sabe uma luta familiar com seu filho, com sua filha, com seu neto, com a sua neta, aí na tua casa, na tua empresa, quem sabe você está fadado à falência, mas eu quero dizer para você, o meu Deus chegou primeiro, aleluia, o meu Deus chega antes daquilo que nós precisamos. Eu quero orar por você, Pai eterno, aqui nós estamos, meio-dia e 50, aqui nós estamos na tua presença, para te pedir, Pai, entra com providência na vida desta família, entra com providência na vida deste jovem, desta jovem, entra com providência, Senhor, deste empresário, desta irmã que nos ouve, deste irmão que nos ouve nesta manhã, Pai, que a tua graça, que a tua misericórdia, que o teu poder, que a tua glória venha invadir a vida de cada um dos teus filhos, ó Pai, que necessitam, que estão ouvindo a programação desse dia, Senhor. É o que nós te pedimos desde já, Jesus, e te agradecemos. Amém e amém.

0: Aleluia, irmão Reinaldo, as horas boas. As horas boas, né? Que bênção, que maravilha entrar em lares, em empresas, em falar com você, né, irmão Reinaldo? Falar contigo e trazer essa palavra, louvores do alto, né, irmão Reinaldo? Que fala conosco, que se revela para nós, né? Que maravilha falar com Jesus. Né?
1: É muito bom.
0: Né? Mas nós queremos, olha, já estamos aí partindo para o final, né, irmão Reinaldo? Partindo para o final. E queremos convidar você para estar conosco sábado à noite ali no Porto Belo. Você que está aqui na cidade, em Foz do Iguaçu, né? Está conosco ali uma grande cruzada evangelística, Viver em Cristo. E um projeto Volta Filho Meu ali, né? Juntamente com o nosso irmão Demi Foz, a partir das 19 horas, né? E no domingo à noite, Ronaldo, um grande culto,
1: culto,
0: né?
1: Da família, né? E, pastor, e uma palhinha só que a gente esqueceu. E pedir os irmãos aí, os pastores, dirigentes de igreja, você que quer esse trabalho no teu bairro, na frente da tua igreja, na praça da tua cidade, esse evangelista, fala conosco, fala com o pastor Everson, e a gente vai estar fazendo, né?
0: Agendando com
1: uma agenda para a gente fazer um trabalho maravilhoso, ganhar almas para Cristo. O nosso intuito é reino.
0: É o lema, é o nosso lema. Ganhar almas para o reino do Senhor Jesus, né, irmão Reinaldo?
1: É reino.
0: Mas que Deus abençoe. Olha só, vamos embora, né, irmão Reinaldo? Mas sexta-feira estaremos novamente aqui, né? Estaremos novamente aqui.
1: Se assim, né? Deus nos permitir.
0: Bom, Reinaldo, pastor Everson estará junto aqui. O Bruno ali modulando os botões. Deus abençoe grandemente, Bruno. Nossos irmãos da Essência ao Gospel. Alô, os irmãos da Essência ao Gospel. Deus abençoe vocês grandemente. Deus abençoe a vida de cada um dos nossos irmãos que estiveram conosco aqui ligadinho na programação. Mas sexta-feira que vem estaremos aqui novamente.
1: Em nome de Jesus.
0: Mesmo horário, né, meu Reinaldo?
1: Todos vocês aí que estavam ligadinho na programação, Deus abençoe vocês. Queremos dizer que é uma honra muito grande para nós saber que do outro lado está vocês nos ajudando. Deus abençoe vocês. Até sexta-feira, assim se Deus permitir.
0: Amém. Que Deus a paz, Senhor Jesus.
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Uma vez mais vamos, volte à essência. Restou a essência de todas as coisas, ao princípio. Ele é o alfa e o ômega. Devemos nos voltar cada dia a Ele. Oh Jesus, erga tua voz, erga as tuas mãos. 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

0: começou?
1: Tu imperfeito.
2: Muito obrigada, Jesus, pelo teu amor.
0: Oh, glória a Deus.
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0: Aplaudam mais forte, porque ele é digno. 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
1: De tudo que se deve guardar, guarde o seu coração.

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1: Glória a Deus, aleluia. Ô, glória, estava com saudade dos irmãos, aleluia. Falo nessa tarde de sexta-feira da Rádio Essência Gospel 96.7, a Rádio do Coração. Aleluia, você que está ligadinho aí, aleluia, que Deus abençoe a sua vida. Estou falando da programação Labareda de Fogo, aleluia. Que Deus abençoe vocês nessa tarde abençoada. Hoje eu tô feliz, aleluia, porque esse Deus é maravilhoso. Quero estar saudando os irmãos com a gloriosa paz do Senhor Jesus. Vou estar passando para o meu esposo, estar saudando os irmãos nessa tarde, amém?
2: Glória a Deus, eu também tô muito com saudade do povo do Senhor aí. Cumprimento os irmãos com a paz do Senhor Jesus, amado.
1: Aleluia, agora é aquele momento especial. Qual é o momento da oração? Aleluia, eu estou tão feliz de estar aqui hoje, porque é tão maravilhoso e tão tremendo servir a esse Deus. Mas eu quero que você me ajude em oração nessa tarde, para que Ele opere, para que Ele faça da maneira dEle. Porque sem Ele, irmãos, misericórdia, né? Não acontece nada. E nós somos dependentes a esse Deus Todo-Poderoso. Você que está no teu trabalho, você que está com o teu foninho de ouvido, você que está na rua, onde você estiver, nessa tarde eu quero que você fique ligadinho, conectado comigo e ore ao Senhor para que Jesus vem operar, porque sem a presença deles, irmãos, misericórdia. Então, oramos ao Senhor nessa tarde. Soberano e eterno Pai que está no céu, Criador do céu e da terra. Senhor, eu me encontro nessa tarde, aonde mais uma sexta-feira, aonde mais um dia, onde o Senhor preparou para que possamos estar aqui, Jesus. Pai, eu sou dependente do Senhor. Eu te peço, Pai, que o Senhor opere sinais, prodígios e maravilhas. Senhor, Papai querido, que o Senhor opere grandiosamente. Que o Teu fogo, que a Tua presença, que a Tua unção, que a Tua infinita misericórdia sobre as nossas vidas, Senhor. Ah, Papai querido, opera, Jesus. Perdoa, Pai, os nossos pecados. Perdoa, Senhor, as nossas falhas, porque o Senhor sabe que estamos sujeitos a errar sobre a terra. Somos falhos e somos pecadores. Mas, acima de tudo, Jesus, nós Te amamos. Te amamos tanto, Pai. Oh, Jesus, muito obrigado, Senhor, por estarmos na Tua presença. Fala na ciência da palavra. Fala nos louvores, Pai. Faça, Senhor, aquilo que o Senhor quer que seja feito. Opera, Pai. Que eu não abra minha boca para fazer nada de mim, mas que seja aquilo que vem do Senhor. Que a carne, Senhor, não faça parte da minha vida, mas sim o Teu Espírito Santo, Pai. Muito obrigada. É o que eu Te peço e Te agradeço em nome de Jesus. Irmão Vinícius, coloca ali o início, esse louvor que eu passei para você ali. Amém? Para estar dando abertura aí para o teu elevo espiritual, irmão. É um louvor lindo, meus irmãos e minhas irmãs. E o Senhor vai estar falando contigo nesse louvor, amém?

0: Glória a Deus. Irmãos, aqui vou ler no Mateus 5, versículo 3. Bem-aventurado os pobres de espíritos, porque deles é o reino do Senhor Jesus. Amém?
1: Aleluia, palavra linda. Bem-aventurado aquele que serve esse Deus Todo-Poderoso, aleluia. Quero estar saudando a Andréia, que diz assim: a paz do Senhor Jesus. Hoje, ouvindo a rádio com a cliente. Ela está lá no salão, ouvindo a rádio com a cliente. Amém, minha querida, que Deus abençoe sua vida. Irmão Vinícius, pode estar colocando a vinheta da Andréia aí, em nome de Jesus, amém?
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1: Meu esposo, quer pedir um louvor aí? Aleluia!
0: Glória a Deus, aleluia! Irmão, antes de pedir o louvor, eu vou falar com vocês sobre um respeito muito grave que está acontecendo aqui nos bairros aqui. Irmãos, ó, cuida muito bem com teus filhos, suas crianças, porque tem um cara paraguaio, irmãos, que tá botou nos grupos aqui, que é para lhe passar. Eu tô lhe passando, por favor, irmãos, cuide suas crianças, porque é um cara paraguaio, placa paraguaia, e é uma senhora que tá dando doces para as crianças para roubar elas, tá bom? Cuida suas crianças, tá bom? Cuida delas, porque ela abaixa o vidro e dá os doces, essas coisas para a criança, tá bom? Por favor, cuida bem dessas crianças, porque é fato que aconteceu na Vila C, na Vila C Velha, na Vila A, ele está acontecendo aqui no Morumbi e está aqui nas Três Lagoas, está começando agora. Por favor, cuida bem dessa. É um carro vermelho, a placa é paraguaia, tá bom? A senhora não conseguiu marcar a placa, tá bom? Mas é uma placa paraguaia, então cuida muito bem. Vinícius, bota o louvor do trono, por favor.

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Aleluia, isso que o meu esposo aqui estava comentando, né, irmãos? A gente tem que estar intercedendo pelas criancinhas, né, irmãos? O adversário tem uma fúria muito grande, realmente. Tem muitas criancinhas aí que o inimigo está tentando até ceifar a vida das criancinhas, porque a Bíblia fala que as criancinhas herdarão o reino dos céus, né? Então, você pastor, você missionário, você que faz a obra do Senhor, você que tem o dom de intercessão, ore pelas criancinhas, né? E o Senhor venha proteger e guardar, né? Que Ele venha dar o grande livramento em nome do Senhor Jesus. Irmãos, eu senti aqui de abrir uma palavra que é Romanos 8, versículo 31, que diz assim: que diremos, pois, a essas coisas? Se Deus é por nós, quem será contra nós? Então, por que nós vamos temer, né? Nós temos que confiar que o Senhor, Ele é conosco. E mesmo que a gente passe pelo que passar, Ele está juntinho com a gente. E a gente vai vencer em nome de Jesus, né? Então, por que que você vai temer? Você não está sozinha, Ele está contigo. E eu creio que em nome de Jesus, Ele dará vitória. Irmãos, eu vou estar aqui louvando, adorando o nome do Senhor Jesus, né? Eu não sou cantora. Adora, não tenho a voz, nossa, mas eu sou adoradora, levita do Senhor, eu adoro louvar esse Deus, né? Então eu estou aqui sentindo o coração de estar louvando, porque eu gosto de louvar quando Deus toca no meu coração, e eu senti de trazer esse louvor, amém? Receba em nome de Jesus, amém?

0: engrandecido é o nome do Pai, aleluia, digno de todo louvor. Os irmãos me perdoam aqui, mas é que eu sinto fortemente a presença do Senhor quando eu estou louvando. Esse Deus é tão maravilhoso, irmãos, aleluia. Vou estar passando para o meu esposo aqui, aleluia.
1: Glória a Deus, aleluia. Na palavra dos, palavra aqui, irmãos, ó, é, conhecerei a verdade e a verdade vos libertará. João 8, versículo 32. Amém, irmão?
0: Aleluia, esse Deus é maravilhoso. A Andréia diz aqui, ó, pastor, a minha cliente pediu para tirar uma palavra para ela. O nome dela é Lenice. E a minha filha, Júlia, ela diz: boa tarde, gostaria de fazer um testemunho. Pastora Silvana me entregou há um tempo que meu salário iria aumentar. Oh, glórias. Aleluia. É, Deus me usou para minha filha, né? Que o salário dela, o valor, tudo certinho, né? Esse Deus é maravilhoso, né, irmãos? Eu quero dizer, não para me vangloriar nem para me engrandecer, mas que cresça. E a honra e a glória é o Senhor. Eu sou apenas uma serva dele. Eu quero dizer algo, que quando Deus usa o profeta para falar algo, irmãos, a profecia, ela se cumpre no tempo. Às vezes demora, leva tempo para a profecia se cumprir. Muitas das vezes não é naquele momento. Deus sabe a hora. Olha que eu entreguei isso para minha filha já faz muito tempo e agora a profecia se cumpriu. Se Deus tem usado os profetas para falar contigo e ainda não se cumpriu, e aí você fica questionando, aí você fala, não, eu vou desistir. Não desista, confia naquilo que o Senhor usou os profetas para cumprir. Eu vou estar olhando aqui, Andréia, a palavra, tá bom, minha querida? Eu vou estar olhando aqui enquanto eu passo meu pro meu esposo estar falando, amém?
1: Glória a Deus, igual minha esposa falou aí, ó o versículo aqui, Mateus 24, 32, 35 falou: o céu e a terra passará, mas as minhas palavras não haverá passar. Então, irmão, Deus falou, irmão, pode passar o céu e a terra, mas a palavra dele nunca passará.
0: Aleluia, ó, na ciência da palavra, tá? A moça que está no salão lá, Helenice é o nome dela, né? Diz assim: filha minha, eu tenho contemplado e tenho visto suas lutas, os dias não têm sido fáceis. Você tem passado por momentos difíceis, por tantas provas, tantas lutas. Tem dias que bate uma aflição tão grande no teu coração.

coração. Mas eis que eu sou contigo, essa peleja é minha. E te digo mais, te gerei no ventre da tua mãe, eu tenho algo grande sobre a tua vida. Menina dos meus olhos, eu te amo tanto. Pela promessa e pela obra que eu tenho contigo, e te digo mais, levanta a tua cabeça. Tu não estás sozinha, essa caminhada, essa peleja, ela não é tua, ela é minha. Vou eu fazer, vou eu cumprir na terra, porque eu tenho grande obra sobre a tua vida. E te digo mais, vou eu te usar, vou eu fazer algo, coisas grandes e firmes e ocultas que tu não sabe. Pois eu sou um Deus que provo, sou um Deus que permito a luta para mostrar que eu sou Deus. Levanta a tua cabeça, não se preocupa. Tudo está nas minhas mãos. Tudo tem o controle, tudo tem o domínio, eu sou Deus. E digo mais, eu vou entrar nessa peleja e vou agir. E vou mostrar que eu sou Deus, que faço e desfaço. Por isso eu te digo, não temas, levanta a tua cabeça que eu sou contigo. Amém, irmã, receba essa palavra, irmã Helenice. Receba essa palavra, amém, que Deus, eu creio que Deus está contigo. Ele tem o controle de tudo, ele é Deus. Irmãos, você está colocando aqui um louvor que é... Paulo César Baruch, né, o nome do cantor, clama a Jesus. Esse louvor também é muito lindo, porque Deus opera nos louvores também, né, irmãos? Esse louvor é pro teu elevo espiritual, e eu creio que o Senhor vai estar falando contigo, em nome de Jesus. Quem?

Glória a Deus, aleluia. Irmãos, aqui, ó. Provérbios 16, versículo 9 diz: o coração do homem planeja o seu caminho, mas o Senhor lhe dirige os passos. Glória a Deus, né? Deus faz uns caminhos, Deus faz um bem melhor para nós.

0: pessoas bem melhores que nós que dá certo, né, irmãos?
1: Aleluia. A irmã Lucimara Ricaldi, né, acho que é isso, pede uma oração pela família. Vou estar orando. Soberano Deus e eterno Pai que está no céu, eu quero te pedir, Senhor, visita, Pai, a tua filha. Senhor, papai querido, eu não sei o que ela está passando, Senhor, pela família. Mas o Senhor conhece, sabe, Senhor, o que tua filha tem passado. Pai, visita a família, opera um milagre. Senhor, papai querido, vai operando grandiosamente, Senhor. Pai, salva. Pai, levanta cada um, Senhor. Opera sinais, opera prodígios e maravilha no meio dessa família. Pai, o Senhor sabe o que tua filha tem passado, Pai. Papai querido, eu te peço por ela, Senhor. Pai, o teu filho também, Senhor, o irmão aqui, Wagner Machado. Ele pede oração pela família. Senhor, eu não o conheço, eu não sei o que ele está passando, mas o Senhor sabe. Visita, Pai, as famílias agora nessa tarde. Visita, Pai, a família do teu filho nessa tarde, Jesus. Oh, papai querido, a tua palavra fala, Senhor, que quando nós clamamos em teu nome, o Senhor responde. E eu te clamo nessa tarde, Pai, que o Senhor possa operar, Senhor. Que se cumpra o teu querer e a tua vontade, Pai. Faça obra, Jesus, no meio do teu povo, Senhor. Oh, aleluia. Amém? Que Deus abençoe. Eu vou estar lendo aqui o testemunho da minha filha. Eu não li tudo, ela colocou aqui, ó. Boa tarde, gostaria de fazer um testemunho. Pastora Silvana me entregou há um tempo que meu salário iria aumentar em minha área e que eu ia ser muito valorizada. E hoje posso dizer a todos vocês que se cumpriu em minha vida. E Deus aumentou exatamente para o valor que a pastora Silvana me entregou. Estou muito feliz e quero testemunhar aqui que Deus é bom demais e Ele cumpre com aquilo que Ele fala. É verdade. Deus, Ele vai se cumprir na vida dele, na tua vida também. Perdão, irmãos. Deus vai cumprir na sua vida também. Se Ele fala, irmãos, Ele cumpre. Primeiro Ele prova. Ele te coloca no vento. Ele permite as lutas. Ele permite as humilhações. Ele permite você passar pela prova financeira, Ele permite tudo na tua vida, para depois Ele te dar honra, para depois Ele estar abençoando a tua vida. Quero estar cumprimentando aqui, agradecendo os irmãos, vocês que estão aí ouvindo, ó, que tá aqui, né, conosco aí, que tá comentando também, né? Não só comenta, curte, compartilha. Você vai estar levando essa obra para muitas pessoas. Que o Senhor abençoe cada um que está aqui. E aquele que está no teu lar, com o teu radinho ligado, né, meu esposo? Que está ali ouvindo essa rádio abençoada. Que o Senhor abençoe a vida de cada um, em nome de Jesus. Quer falar, meu esposo?
0: Glória a Deus. Olha que palavra linda aqui, irmãos. Ó. Tudo quando fizerdes, fazê-los de todo o coração, como o Senhor, não são os homens. O que Deus quer falar? Fazer tudo, desejo do teu coração, Deus realiza os sonhos. Ele fala dos sonhos de todo o coração. Não homem não faz. Mas em todo o coração, eu tu pedir algo a Deus, Ele fará.
1: Aleluia. Irmão Alexandre pede uma palavra. Vou estar passando aqui a palavra para o irmão Alexandre, que é a ciência da palavra. O Senhor me usa de uma forma diferente, né, irmãos? Que eu já tentei fugir desse dom. Fiquei muito tempo sem usar esse dom. O Senhor cobrou de mim e hoje eu estou usando, né, irmãos? Que quando o Senhor nos dá um dom, a gente tem que deixar Deus usar, né? E o Senhor me deu esse dom da ciência da palavra. E eu creio que em nome de Jesus o Senhor vai estar falando contigo, irmão Alexandre, que diz assim, ó, filho meu, muitos dias você tem se preocupado como você vai resolver, como você vai fazer, de que maneira você vai fazer, mas eu te digo assim que as tuas lutas sou eu que resolvo, os teus problemas estão nas minhas mãos, continue me servindo, continue me buscando, pois eu serei um Deus que vou te honrar na terra, filho, e eu tenho visto as tuas lágrimas, você tem chorado na minha presença, você tem me buscado sem força, mas eu sou a tua força, eu te digo mais, estou eu te fortalecendo, estou eu te renovando, oh, de que plique onde que flaste com

0: Pois eu te amo tanto, filho, tanto que te gerei no ventre da sua mãe. Amo tanto, filho, tanto que te gerei no ventre da sua mãe. Pela obra, pelo projeto que eu tenho na tua vida, meu filho. Eu te digo mais, não temas que eu sou contigo. Serei fiel para cumprir na terra o que te prometi. Só tô te provando. E quando eu provo é desse jeito mesmo. Eu permito as lutas para depois eu exaltar, para depois virem as vitórias. Te digo assim, conta os dias, porque eu vou responder o teu clamor. Essa peleja é pelo que eu tenho na tua vida, filho. Vou eu te usar, vou eu te exaltar na terra. Tu tens sonhos que diante dos teus olhos é impossível, mas diante do Deus que tu serve, tudo é possível. E te digo mais, vou eu realizar teus sonhos. Tu és sábio, tu és vigilante, tu és prudente, tu és meu filho amado. E eu te digo mais, não temas, porque eu sou contigo e te darei resposta da tua oração por esses dias. Amém? Recebe aí, meu irmão, essa palavra. Irmã Lucimara, pede oração pela família. Amém? Acho que não sei se eu já orei por ela, acho que não, né? Não, né? Já, né? Amém, já orei, aleluia. Glória a Deus, peraí. Aqui tem a irmã, acho que é Ingrid Rocha. Peço uma palavra para a vida dos meus filhos, Lucas, Esther e Sara. Ó, minha querida, eu tenho que estar procurando aqui para ver onde o Senhor fala, tá? Para Ingrid Rocha. Enquanto meu esposo vai falando aqui, eu vou estar olhando a palavra, já tiro, tá?
1: Glória a Deus, aleluia. Aqui, irmãos, ó. É, Salmos 46, versículo 10 diz: aquietai vós e saberão que eu sou seu Deus. Ele é o Deus. Aqui tais, porque ele é teu Deus. Que quer dizer, irmãos, tenha calma, paciência, porque não é nossa vontade, não é nosso horário, é o horário de Deus. Ele fará no momento dele, na hora dele.
0: Aleluia, assim, minha querida Ingrid Rocha. Deus vai falar contigo sobre seus filhos. Ele vai falar para você na palavra sobre os seus filhos, porque eu não posso tirar a palavra para cada um deles, porque eu tenho um tempo, um horário para respeitar, né? Que é das 4 às 4h55, e eu não posso passar do horário, né? Que diz assim, ó, Ingrid Rocha: filha minha, não se preocupa, porque dos teus eu cuido. Filha, eu tenho visto tudo que você tem passado. Tu gerou, eu gerei dentro do teu ventre esses projetos, essa obra que eu tenho, que são os teus filhos. Esse fruto que eu coloquei dentro de ti, eu tenho obra, e tu verás ainda pregando a minha palavra e sendo instrumento nas minhas mãos. Filha, não se preocupa, que eu tenho visto a angústia do teu coração e a tua preocupação com os teus filhos. Mas digo eu assim, que eles são meu e tenho eu grande obra, e vou eu usar de uma maneira sobrenatural. Vou eu levantar e vou eu abençoar cada um. Tudo está no meu controle, filha. Confia naquilo que eu tenho te prometido, não se preocupa, menina dos meus olhos. Porque eu tenho visto a aflição do teu coração e te digo mais, eu te amo, filha, e amo os teus que gerei dentro do ventre da sua barriga. E te digo mais, filha amada, não se preocupa não, tudo está no meu controle, no meu domínio, eu sou Deus do sobrenatural. E te digo mais, eu vou fazer algo grande sobre a tua vida, eu vou te honrar e vou realizar teus sonhos, eu farei, filha, coisas que você nem espera e nem imagina. Eu sou um Deus que permite as provas, mas depois eu dou honra. E te digo, dos teus eu cuido. Somente continue clamando e tu verás o que eu farei no meio dos teus. E te digo mais, levanta a tua cabeça e o diabo não tem o poder de tocar, porque fui eu que escolhi, fui eu que fiz a obra e tenho feito e farei muito mais, não se preocupa. Grandes são os livramentos que eu dou para cada um. E te digo mais, eu te amo. Amém, minha querida Ingrid Rocha. Ingrid Rocha, receba essa palavra em nome de Jesus.
1: Glória a Deus, aleluia. Aqui, irmãos, ó. Eu sou a videira, vós as varas. Quem está em mim e eu nele, esse dá muitos frutos, porque sem mim nada pode fazer. Então, essa fala, se você não está agarrado com Deus, irmão, com Deus, Deus não pode te ajudar. Tem que estar sempre agarrado com Ele, pedindo a proteção dEle, e Ele fará tudo na tua vida.
0: Aleluia, agora é a hora da palavra, né, irmãos? Eu vou trazer aqui rapidinho uma palavra. Onde eu estava ontem olhando ali, né, e o Senhor pediu para que eu trouxesse essa palavra, que é...

Gênesis 19, versículo 25, aleluia. O Senhor tem uma palavra linda para falar com você nessa tarde, amém? Que diz assim: e destruiu aquelas cidades, e toda aquela campina, e todos os moradores daquela cidade, tudo que nascia da terra. E a mulher de Ló olhou para trás e ficou convertida numa estátua de sal. Só até aqui, irmãos, né? Não vou ler tudo porque é grande, né, irmão? Só para os irmãos poderem entender, né, irmão? O que que Deus está falando, irmãos? E muitas das vezes, irmãos, o Senhor, ele toca, ele fala no nosso coração para que a gente deixe o passado para trás, né? Eu ali olhando a palavra e o Senhor ali revelando que tem pessoas que são agarrados ao passado, né, irmãos? Que muitas das vezes o Senhor manda você prosseguir, o Senhor manda você continuar indo para frente e não olhando para trás e não voltando para trás, né? Olha, em que a esposa de Ló desobedece à ordem dos anjos, olha para trás para ver a destruição da cidade de Sodoma. E se transforma em uma estátua ou coluna de sal. Então, o que que Deus está falando, irmãos? Quando Deus determina algo sobre as nossas vidas, Ele diz para você: olha, eu não tenho mais propósito, nem mais aquilo sobre a tua vida, eu não quero mais aquilo sobre a tua vida. Eu quero que você siga a tua vida para frente e não olhe mais para trás. Não insista com aquilo que eu não tenho para você. Não queira mais lutar comigo para aquilo que não é mais propósito na tua vida. Para aquilo que eu já falei para você que eu não quero sobre a tua vida. Você que tem sido como a mulher de Ló, que tem olhado para trás, que Deus fala para você: segue em diante, não olhe para trás. Eu quero te dizer nessa tarde: pare de olhar para trás. O que que é olhar para trás, pastora? Olhar para o teu passado, ficar pensando naquilo que já passou, naquilo que Deus já tirou da tua vida. Tem coisas que o Senhor tira da nossa vida que não é da vontade dEle. Ele sabe o porquê que Ele tirou isso da tua vida. E às vezes a gente continua insistindo naquilo que Deus não quer, que Deus não quer sobre as nossas vidas. Muitas das vezes a gente teima com Deus aquilo que o Senhor quer dar livramento. Então eu quero te dizer: cuidado com a tua insistência. Olha só. A mulher de Ló olhou para trás, demonstrando apego ao passado ou à falta de fé, e morreu. O que que é, irmãos? A desobediência. Quando Deus usa os seus profetas ou quando Deus fala com você mesmo que Ele não quer mais aquilo sobre a tua vida. Isso é forte, irmãos. Isso é a palavra aqui. É uma palavra que Deus, Ele está nos corrigindo nessa tarde. Às vezes você está pedindo uma confirmação sobre aquilo que Deus não tem mais para você. Sobre aquilo que o Senhor já te confirmou, que não é da vontade dEle. Se isso vir para a tua vida, vai te destruir espiritualmente. Vai te derrubar. E se Deus fala para você: olha, se Deus te manda fazer algo e você insiste de ficar naquele lugar, ou de fazer aquilo que Deus não quer mais, aí você olha para trás e você fala: ah, mas eu deixei alguém para trás. Ah, mas teve coisas boas ali. Não. Aquilo que Deus vai ter para você lá na frente será muito melhor do que você deixou para trás. Porque esse Deus, irmãos, Ele faz com tanta perfeição. Ele é um Deus que sabe. Ele sabe, Ele contempla e conhece tudo a nossa vida. Ele sabe até o que nós vamos comer, como vai ser a nossa vida, o que nós vamos fazer. O Senhor sabe tudo. Então, se Ele manda você seguir em diante e não ser como a mulher de Ló, pare de insistir com uma coisa que o Senhor já tirou da tua vida. Pare de ficar debatendo com Deus: mas eu quero aquilo. Mas e o preço que você pode vir a pagar por pegar uma coisa que não é da vontade do Senhor? Por querer algo que já passou. Se Deus tirou, tirou. O que passou, passou. E Deus fará coisas novas. E eu ali olhando a palavra, e o Senhor dizia para mim: filha, fale nessa palavra. Tem pessoas que estão agarradas ao passado. Olha só, apega ao mundo simboliza que diz seguir a fé, mas continua com saudade das coisas erradas que deixou para trás. Aí o que acontece? Aquilo que te fez mal espiritualmente, aquilo que te fez cair na presença de Deus, aquilo que te fez pecar, ou muitas das vezes fez você errar diante de Deus, você quer trazer.

0: trazer de volta para a tua vida. E você viu que não foi coisas boas para você. Então, sabe o que você faz? Continue olhando para frente, não olhe para trás. Segue adiante e você vai receber aquilo que Deus tem para a tua vida, que é o melhor que Ele tem para a tua vida. Porque Ele sabe o que é o melhor para você. Amém? Receba essa palavra. Amém? Eu creio que Deus vai estar te abençoando muito. Guarda no teu coração. Aceite a vontade de Deus na tua vida e não a sua. E aí você vai crescer espiritualmente e, além de tudo, Deus vai estar te abençoando. Amém? Aleluia.
1: Glória a Deus. Aqui diz aqui, tudo é possível ao que crê. Marcos 9, versículo 23. Então, tudo é possível ao crer. Então, a gente tem que crer. A vitória, que vem a vitória, que vem a felicidade. A maior felicidade que tem do homem e de uma mulher é estar junto com Deus. Ele num só.
0: Aleluia, quero estar falando aqui também para você que quer que eu faça oração. Aí você tem um sítio, você tem uma chácara, você quer vender suas verduras, você tem coisas para vender ali. E você quer que eu esteja orando para que Deus venha estar te abençoando. Entre em contato comigo, não só a comércio, né? Você que tem aí também empresa e você precisa de oração para que Deus venha fazer você crescer financeiramente. E você precisa que ore, eu estarei aqui. Bom, eu vou estar passando o meu contato, né, que é 45999267538. Pastora Silvana, me adiciona aí, você quer que eu esteja orando pela tua vida, e o Senhor vai estar te abençoando, porque eu já orei por muitos lugares assim, né, irmãos, que Deus fez coisas grandes ali, que a pessoa tinha as coisas para vender e não conseguia vender, e Deus abençoou. Além de tudo, se tem algum problema ali na tua horta, por exemplo, assim, algum bicho, alguma coisa ali, o Senhor tira, né, o Senhor limpa para que cresça ali a tua horta, para que você possa estar vendendo. Isso também já aconteceu, de eu orar e Deus operar, porque Deus tem um poder para isso, né? Ele é Deus, Ele abençoa, basta a gente estar na presença dEle e Ele abençoa e muito. Aleluia, glória a Deus. Deus é maravilhoso, Ele é digno de todo louvor, toda agora é 4h42. Eu vou estar colocando só um trechinho de um louvor aqui, não vou deixar muito tempo, tá, irmãos? E daqui a pouquinho nós temos que estar encerrando, que é Cansei de Lutar, Fernandinho e Isaías Saad. Aleluia. Esse louvor também é lindo, irmãos. Esse louvor é pro teu elevo espiritual. Amém? Glória a Deus.

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0: Aleluia, que louvor lindo, né, irmãos? Esse Deus é maravilhoso. Quer estar falando alguma coisa, meu esposo?
1: Glória a Deus. Aqui no Salmo 126, versículo 5. Os que semeia em lágrima ceifarão com alegria. Pode chorar amanhã à noite, amanhã cedo vem tua vitória, em nome do Senhor Jesus.
0: É verdade, irmãos. Nós temos que confiar nesse Deus, né? Confiar que ele é fiel para cumprir. Mas antes disso, ele prova, né, irmãos? Ó, a minha filha ali, né, irmãos? Deus me usou. Ah, acho que já se passou, acho que uns 3 anos a profecia que Deus me usou ali, né, para ela, né? E essa profecia demorou, mas se cumpriu. E às vezes a profecia demora e já fala que não é de Deus, né? Tem pessoas até que se levantam contra o profeta, fala que foi da carne. E não é, né? O irmão Lenir Oliveira diz: a paz do Senhor Jesus, peço uma palavra. Eu vou tirar aqui, vou passar para o meu esposo enquanto eu olho a palavra, amém?
1: Glória a Deus, aleluia. Aqui no Romanos 8, versículo 37. Em todos está as coisas, somos mais que vencedores por aquele que vos amou.
0: É, eu só quero confirmar algo, irmã Lenir. Eu não sei se é homem ou mulher, irmão Lenir ou irmã Lenir. Tem que me confirmar se é homem ou mulher para eu poder estar tirando a palavra aqui, né? Porque está escrito Lenir Oliveira Fragoso. Daí eu já não sei se é mulher, né? E eu não tenho como entrar para ver agora, né? Aleluia. É, mas esse Deus é maravilhoso. Como eu estava falando aqui, né, irmãos, muitas das vezes o Senhor nos coloca à prova, o Senhor permite, né? Ele usa o profeta, usa o pregador, e não é como a gente pensa que é, não é no dia que a gente pensa que é, é no tempo de Deus, né? E não só através da minha filha, mas muitas pessoas que o Senhor já me usou, demorou para se cumprir, né? E tem pessoas que ainda fica falando, né, irmãos, que eu não sou de Deus, que eu sou da carne. Quando vê que não se cumpre, aí fica ali questionando, julgando, né, irmãos? E não é assim. Deus, ele prova mesmo, dá a entender que não é aquilo, ele permite, ele faz com que, para ver até a tua atitude, a tua reação, né? Ela diz: a paz do Senhor Jesus, mulher guerreira, aleluia, amém, vou olhar aqui, minha querida, aleluia. Ó, eu tenho que entregar 4h55, agora é 4h48, acho que dá tempo, vou olhar aqui, só um minutinho.
1: Glória a Deus, eu sei que todos Deus fará durante eternamente. Eclesiastes 3, versículo 14.
0: Ó, Deus fala assim, irmã Lenir, para você, minha amada, que diz assim: ô, filha, eu tenho visto a tua busca. Te digo assim, minha filha, que eu te amo muito, tenho eu obra na tua vida. E te digo mais, filha amada, eu vou te surpreender, filha. Eu vou mostrar que eu sou um Deus que fala e cumpro na terra, minha filha. Tenho eu algo grande sobre a tua vida, não se preocupa que os teus problemas estão nas minhas mãos. Então, às vezes, você deita na tua cama, você se preocupa, você vira para um lado, você vira para o outro, questionando como você vai fazer, como você vai resolver. Você se preocupa com o teu dia a dia, mas eu te digo assim, que tudo está nas minhas mãos, pois eu sou um Deus, filha, que muitas das vezes eu permito sim as coisas acontecer, mas é para mostrar que eu sou Deus, que provo, mas depois eu dou honra. E te digo mais, filha amada, a tua oração tem chegado até a mim, o teu clamor tem chegado até a mim, grande é a obra. Te digo assim, ó, tu és promessa e vou eu te usar de uma forma sobrenatural, vou eu fazer sobre a tua vida, porque te gerei no ventre da sua mãe. Te digo mais assim, ó, essa peleja, essa causa aí, eu vou responder por esses dias. Grande é o livramento que eu te dou sobre você, filha. E te digo mais, não se preocupa não, porque eu te amo muito, muito, muito, muito, filha querida. E te digo mais, por esses dias eu vou responder a tua oração. Eu vou te dar um sinal que sou eu, Deus, falando.

0: Essa causa, essa peleja está nas minhas mãos. Tu entregou nas minhas mãos. E eu vou te responder por esses dias. E eu mostrarei que sou Deus do sobrenatural. Que quando o homem fala que está tudo acabado, que não tem mais jeito, filha, eu vou lá e mudo o quadro e mostro que eu sou Deus. Eu te digo mais, filha. Angústia que está no teu coração, as tuas preocupações, tiro hoje e te dou paz. E por esses dias eu vou responder o teu clamor e vou te abençoar. Eu te digo mais, filha, não temas, não temas, porque eu, teu Deus, te carrego com a destra das minhas mãos poderosas e te dou o grande livramento, te protejo, te livro de todo mal e te digo, eu sou contigo, minha filha, e não temas. Amém, minha querida Lenir. Receba essa palavra em nome de Jesus. Então, eu não posso mais tirar a palavra, né? Agora já é 4h51, eu tenho até 4h55. Eu tenho que respeitar o horário, né, irmãos? Então, assim, os irmãos me perdoam. Quem eu não consegui tirar aqui, na próxima vez eu tiro, né? Aleluia! Eu queria colocar um louvor bem no finalzinho, antes de estar orando, agradecendo a Deus, né? Que é Tângela Vieira. Tângela, vou deixar só encaminhado ali, irmão Vinícius, tá? Tângela Vieira, filho, bem no finalzinho, irmã Antoninha, ela diz, a paz do Senhor Jesus, irmã querida, peço uma oração por minha saúde, estou na cama. Hein, irmã Antoninha, não se preocupa não, tá? Quando eu tava orando pela irmã, o Senhor tá te provando, tá? O Senhor colocou a irmã na cama para provar, irmã, fique firme, o Senhor vai te curar, tá? Não se preocupa que Deus manda eu te dizer que Ele é contigo, amém? Eu vou estar orando aqui para tá aqui me despedindo dos irmãos, né, irmãos? Porque eu tô muito feliz, sabe, irmãos, de estar nessa rádio, né? Aqui eu vou te falar uma coisa, irmãos, muitas das vezes o inimigo, tem vezes que a gente vem desanimado, tem vezes que a gente vem animado, mas por quê? Porque quando a gente faz algo pro Senhor, o inimigo ele tenta lançar seta no nosso coração, mas hoje eu vim com uma alegria, eu falei, Jesus, eu orei, sabe, falei, Senhor, tira de mim as preocupações, tira de mim, Senhor, né, que eu vá lá com alegria, esse Deus é maravilhoso, ele encheu meu coração de alegria, né, irmãos, então assim, eu quero estar agradecendo você que tá aí, né, que comentou, que tá aí na live também, que Deus abençoe, olha, curte, compartilha, leva essa obra para muitas pessoas que vão estar vendo que Deus fala na palavra, né, e você fazendo isso, Deus vai estar te abençoando, e quem tá aí que o teu radinho tá ligadinho, até quem tá no trabalho, onde você tá aí, que Deus abençoe sua vida. Eu vou estar aqui já entregando, né, irmãos, orando a Deus, porque o meu tempo é curto. Ah, a irmã Toninha diz, a paz do Senhor Jesus, irmã querida, peço oração, amém. Vou estar intercedendo, né, acabei de falar pra irmã Toninha. Mas vamos estar aqui, né, irmãos, agradecendo a Deus, né, pelo que Deus fez nessa tarde, né, ele fez da maneira dele, né, aleluia, né. Eu li novamente ali, eu pensei que ela tinha respondido a mim, né? Mas eu vi que ela não quer, só comentou, né? Os irmãos, peço perdão para os irmãos, amém? Mas eu quero que você ore comigo, amém? E eu agradecendo ao Senhor. E depois vou estar passando para o meu esposo estar se despedindo dos irmãos. Soberano Deus e Eterno Pai, eu me encontro aqui, Senhor, nesta rádio. Muito obrigado, Pai, pelo que o Senhor fez nessa tarde, Jesus. Eu quero te agradecer, Papai querido, porque o Senhor fez da tua maneira. Muito obrigado, Senhor, que o Senhor possa abençoar cada um que ouviu. Todos, Senhor, todos os teus filhos e tuas filhas. Aqueles que pediram oração, que o Senhor possa, Pai, estar abençoando e dando vitória, Senhor. Em nome de Jesus. Que Deus abençoe a todos os irmãos. Sexta-feira que vem estarei aqui novamente às 16h. Amém? Fiquem com a gloriosa paz do Senhor Jesus.
1: Que Deus abençoe a todos, tá bom? E fique com Deus, amém? Tá.

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receba aqui a resposta para todas as vezes que você disse: Senhor, é a última vez que eu tento. E quando menos esperou, já estava insistindo de novo, acreditando de novo. Já aconteceu isso? Por quê? Nem você sabe por que é que você não parou, já que tinha todos os motivos. Aí Deus está falando, é que o seu interior está sendo renovado. Quando, Valesca? Quando? Dia após dia. Dia após dia. Dia após dia.

você não vai parar. Não é porque você é bom o suficiente. Diga, mas é porque Ele te renova. Ele te renova. E quando você pensar que está fraco, o poder dEle se aperfeiçoa na tua fraqueza. Diga ao fraco, eu sou forte.

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1: 16 horas e 24 minutos.

de guerrear sozinho. Pare de querer justificar. Levante suas mãos e diga: ah, Senhor, guerrei as minhas guerras por mim. O Senhor hoje, Ele quer guerrear as tuas guerras. Pare de querer fazer sozinho, ei. Deixe que Deus guerreie as suas guerras. Porque quando Deus começar a guerrear as tuas guerras, você vai poder dizer: eu, mas Deus é maioria. Ah, Gideão olhou: Senhor, é muita gente, mas Deus disse: você e os 300 vão garantir a vitória. Ei, você pode parecer pequeno, você pode parecer limitado,

uma igreja de improváveis. A nossa igreja é uma igreja de improváveis. De pessoas que achavam que não iriam chegar onde estão. Mas toda vez que a gente se permite que Deus entre na nossa vida e conduza a nossa história, eu e Deus, nós somos maioria. Nós podemos levantar as nossas mãos e declarar a vitória. Eu gostaria que você desse uma salva de palmas ao Senhor. Porque se Ele está contigo, você é mais do que vencedor em Cristo Jesus. Aplauda o Senhor, que Deus abençoe. Em nome de Jesus.

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0: Bem, meus irmãos, a paz do Senhor, vamos chegando pela sua rádio Essência Gospel FM 96.7, a rádio do seu coração. Bênção do Senhor, e esse é o seu programa Marcas do Calvário. Eu, quem tem a oportunidade de cumprimentá-los com a paz do Senhor, sou eu, pastor Jacó Figueiredo. À minha esquerda está aí pastora Ruth. A paz do Senhor, pastora Ruth.
1: A paz do Senhor a todos os ouvintes, né, que estamos ouvindo nesta tarde.
0: É isso aí, meus irmãos, e ali na sonoplastia está ele, né, como sempre, nos auxiliando, né, o irmão Diogo, que o Senhor lhe abençoe grandemente, né, então nós vamos ler a palavra do Senhor aqui, e a pastora Ruth vai estar orando ao Senhor. Livro de Lucas, capítulo é o de número 4, verso de número 18, diz assim: o Espírito do Senhor está sobre mim, pois que me ungiu para evangelizar os pobres, enviou-me para curar os quebrantados de coração, para pregar liberdade aos cativos e conceder a restauração da vista aos cegos, e pôr em liberdade os oprimidos, e anunciar o ano aceitável do Senhor. Pastora Ruth.
1: Amado Deus que está no céu, Pai, neste momento, Senhor, demos graça a Ti por esta oportunidade, Senhor, a qual o Senhor nos concede, Senhor, está nessa programação. Pai, que o Senhor venha abençoar, Jesus, cada um dos nossos ouvintes que está ouvindo, Jesus, esta programação, Senhor, o nosso sonoplasta que está aqui nesta tarde, Senhor. Pai, nesta tarde, se encontrar alguém enfermo, Jesus, o Senhor é o Deus que pode curar toda a enfermidade, libertar todo o mal, Senhor. Pai, somos gratos a Ti por esta oportunidade a qual o Senhor nos concede. É o que nós Te agradecemos para todo sempre, Jesus. Amém.
0: Maravilha, meus irmãos, bênçãos do Senhor Jesus, né? Nós já vamos aí de canção, né? Nesta tarde abençoada, início de noite já, né? Já está sintonizado conosco quem, pastora Ruth?
1: A irmã Marilene, né, Guedes, né? Que Deus abençoe, Marilene, a sua vida, a sua família, né?
0: Glórias ao nome do Senhor Jesus, bênção do Senhor Jesus. E o primeiro louvor que vai vir cantando aí é quem vem cantando, pastora Ruth?
1: Isaías, ousado amor.

0: Meus irmãos, a bênção do Senhor, você está ouvindo aí, ousado amor, né? É esse ousado amor de Deus, derramado sobre as nossas vidas. Quem está sintonizado conosco aí, pastora Ruth?
1: Também, evangelista irmã Joabe, né? Irmã Raquel, seus filhos, né? Que Deus abençoe grandemente, né? O irmão Nilton Júnior, né? Que é de Recife, né? Também está sintonizado, que Deus abençoe sua vida, né? Nesta tarde. A irmã Denise, né, a Ana, a Beatriz, né, o Ailton, né, que Deus abençoe, a tua família, né, a irmã Lucimara também, né, está sintonizada conosco, né, e a irmã Fátima, né, o irmão Leandro, né, a Ana, o Paulo, o Jonathan, né, que Deus abençoe essa família linda aí grandemente, a irmã Fábio também, né, que Deus abençoe, irmã Fábio, você, suas filhas, né, seu esposo, né. Que Deus continue usando a vida dessas meninas, né? Que louva o Senhor Jesus, né? Deus abençoe.
0: Tá aí, meus irmãos. Bênção do Senhor Jesus. Meus irmãos, aí aqui para mim, no meu celular, não tá aparecendo. Mas o da pastora Ruth está aparecendo ali, né? E aí agora colocaram para nós aqui uma tela bem grande. É, ali pro lado esquerdo, né? Maravilha de Deus, né? Então agora, né, quem passa correndo enxerga de longe, como diz o profeta, né? Isso é bom, né? Pra gente que é meio ceguinho aqui, a gente consegue visualizar de longe. Então, quem mais entrou aí, pastora Ruth, já?
1: A irmã Maria Cândido, né? Irmã Maria, que Deus abençoe sua vida, amada, sua família, né? O irmão Leandro Sival também, né? Irmão Leandro, que Deus abençoe, né? Todos vocês que estão na audiência aí nesta tarde, né? Pede o seu louvor, né? Que vamos estar aqui, né? Colocando, né? Para nós estar ouvindo nesta tarde.
0: Aí, meus irmãos, bênção do Senhor Jesus. Agora vai vir cantando aquele hino que nós acabamos de pedir agora há pouco. Qual que é?
1: Da Suede Silva.
0: Isso!

0: Isso.
1: Porque pararam de falar do céu.
0: Né? Olha, vamos aí, meus irmãos. Exatamente. Esse hino aí, nós já estávamos comentando agora, um pouquinho antes da gente entrar, né? Que esse hino, ele acabou gerando aí bastante polêmica, né? Inclusive, está sendo um hino que ele é muito lindo, mas ele está causando polêmica. E aí, a gente vai ouvir esse hino também, né? Na rádio não está proibido de tocar, né? E em lugar nenhum, né, Diogo? Graças ao nome do Senhor Jesus, né? Então nós vamos, porque eu gostaria que você prestasse atenção na letra dessa canção, irmão. E aí nós vamos juntos fazendo um oferecimento aí para os irmãos nesse momento.
1: A irmã Maria Souza também, né, entrou, né, neste momento, né? Então este louvor vai para todos vocês, né? E que nós possamos continuar falando do céu, né? Nós não podemos parar de falar do céu, né? Precisamos de alcançar muitas vidas, né? Muitas almas para o Senhor Jesus, né? Então, este louvor vai para todos que estão ouvindo, né? A irmã Maria já está lá em Toledo, né? Está na escuta. Que Deus abençoe a sua sogra aí, irmã Maria. Manda um abraço, né? Que Deus abençoe todos vocês aí.
0: Isso mesmo. Irmão Paulo, né? Presbítero Paulo, a toda a família lá, né? Que estão lá em Toledo,
1: Paulinha, né? Paulinha, Ana, né? A Neném, né?
0: Ah, foi todo mundo pra lá?
1: Foi todo mundo.
0: Oh, Jesus é bom, né? Jesus é bom, né? Pô, for lá, manda um hino pra nós aqui em Toledo. Ô, irmão Paulo, vou aproveitar agora, né? Já vou mandar esse hino agora, ele nem começou a tocar agora. Nós vamos ouvir aí, então, esse hino. Você manda pra sua mãe, manda pros seus irmãos, pra famiagem, né? Vamos dizer assim, pra famiagem toda aí, que Deus abençoe. A irmã Maria colocou que acesse as nossas redes. Parabéns, irmã Maria. Acesse as nossas redes, né? Tem dois pontinhos lá, arroba Essência Gospel FM 96.7. Você anote aí e você peça o seu hino e nós vamos então de canção, né? E aí depois eu também vou falar um pouquinho, né? Porque essa canção, na verdade, tá gerando polêmica. Bora lá!
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0: Tá aí, meus irmãos, bênção do Senhor. Você prestou atenção na letra dessa canção? E você viu que na letra dessa canção está dizendo, reacende a chama? É, por que está pedindo para reacender a chama? É porque a chama está se apagando. Porque se a chama, no nosso meio, ela não estivesse se apagando, não precisavam canções semelhantes a essa. Mas quando a chama está apagando, é necessário que alguém sopre sobre ela novamente. É como os ossos secos do vale de Ezequiel. Precisa de alguém soprar para que eles vivam. Aí na canção ela fala assim, não se fala mais de oração. Oração, o que é isso? Santificação também não tem mais. O que é santificação? Ei! É necessário orar, é necessário santificação, é necessário continuar falando do céu, é necessário continuar batendo contra o inferno, aconteça o que acontecer. Não importa se as portas vão fechar, escute o que eu vou dizer. Se fechar aqui, Deus abre do outro lado. Deus, ele tem as suas maneiras de trabalhar. Descansa o coração, não precisa ter medo, não precisa ficar com medo aí não, porque Jesus, ele sabe como trabalhar. É necessário ser reaquecido a oração nos nossos corações, a santificação, o chicote tem que escolher. Irmão, nós estamos vivendo, irmão, um período de bênção. Vocês não sabem o que foi a perseguição dos nossos irmãos do passado, para que agora, por qualquer coisinha, as pessoas estão moribundo, cabisbaixo, querem sair da igreja, meu Deus do céu. Vamos para frente, pastora Ruth, quem está sintonizado conosco?
1: O irmão Valdinei, né, também está na sintonia nesta tarde, né, que Deus abençoe. O Wellington Carlos Pereira, né, ele diz a paz, Deus abençoe, irmão Wellington. A irmã Roseli também, né, está na escuta, né. Irmão Edivaldo, a família, que Deus abençoe, né? E o irmão Ageu Machado também, né? Está na sintonia, paz do Senhor. Irmão Ageu, que Deus abençoe, né? Grandemente nesta tarde, né?
0: O irmão Wagner, né? Wagner também está sintonizado conosco. E nós vamos ouvir aí a canção, qual é a Anderson Freire, Raridade? É isso? Isso, enquanto ele procura ali, a gente vai estar aqui comentando, né? Então, Anderson Freire, Raridade. E aí, meus irmãos, é bênção do Senhor. Irmã Rosilda está lá, paz do Senhor, aqui Rosilda. Na escuta, né? Então, com certeza, o presbítero Sidney está lá. O Ângelo Gabriel também. Jesus é bom e nós estamos por aqui, né? E

0: Só é a sua programação Marcas do Calvário. E eu, pela misericórdia de Deus, pastor Jacó, à minha esquerda aqui, pastora Ruth. Do outro lado está o Diogo, né? E eu acredito que a irmã Edna está sintonizada conosco, o irmão Francisco. É, cadê o Lelê? Ô Lelê, Lelê, eu falei para ele vir pregar a palavra de Deus, ele caiu fora. Ele disse que outro dia ele vem. Mas que Deus abençoe a vida dele.
1: A irmã Diomar também, né? Está na sintonia. Que Deus abençoe, irmã Diomar, a sua vida, né?
0: Olha aí, bênção do Senhor.
1: O irmão Cícero, né, nosso sogro, né, que Deus abençoe também, né, nessa tarde.
0: É isso aí, bênção do Senhor Jesus. Então vamos de raridade com Anderson Freire. Então canta bonito na sua essência gospel FM. Enquanto isto, já vamos mandar aqui pastor Adilson Jandre. Ô, pastor Adilson, é uma bênção. Paz do Senhor, pastores, abençoado. Tamo na audiência, forte abraço, Deus abençoe. Você é meu amigo, né? Amigo secreto, né, Dilson? Jesus é bom. Quem mais, pastora Ruth? Irmã Sara Agostinho. Isso, Deus abençoe vocês. Estou na audiência também. Deus abençoe. Maravilha. Vamos de Anderson Freire.

0: isso aí, meus irmãos. Você é o espelho que reflete a imagem do Senhor. Ó, se você cair, caia, mas se levanta. Caiu de novo, se levante. Caiu de novo, levanta de novo, viu? Não dá esse gostinho pro inimigo, não. Não fique caído, não. Não fique prostrado. Se o justo cair, Deus o levanta. Tá sintonizado conosco também aí? É, quem tá sintonizado conosco, pastora Ruth?
1: A irmã Elisa, né? Solange, sintonizada, ela pede o hino, né, com Nani Azevedo.
0: Isso, o irmão Diogo já vai procurar ali com o Nani Azevedo, também o irmão Wilson, diácono Wilson e a sua família estão lá sintonizados conosco e eles querem ouvir aí o hino Soldado Ferido. Eu acredito que Soldado Ferido é o Júnior, né? É o Júnior que canta, então pode colocar, irmão Diogo, por gentileza, esses dois hinos na pauta. Enquanto isso, nós vamos oferecendo, né, aos irmãos que estão sintonizados conosco nesta tarde abençoada.

0: lembrando que amanhã tem uma grande consagração aí na Assembleia de Deus do Profilor Bion, né? Quem vai estar pregando, pastora Ruth?
1: Irmã Lucimara, né, vai estar ministrando a palavra do Senhor, né? Queremos convidar a todos, né, participar juntamente conosco amanhã dessa consagração, né? Também a irmã Gilda, né, já está na sintonia, né? Irmã Gilda, que Deus abençoe. Receba esse próximo louvor também.
0: Glórias a Deus. Então vem cantando bonito aí. É com Nani Azevedo? Isso. É isso, né? Vem cantando aí, Nani Azevedo, na sua essência Gospel FM, viu? Você pode sintonizar conosco, pode compartilhar. E eu vou falar pra você, você que nos ajuda a fazer esta programação, viu? É, pela misericórdia de Deus, né? Deus, ele é o centro de tudo e nós estamos aqui por causa dele. Mas atingiu um número bem expressivo, a audiência da programação. Que Deus seja glorificado na sua vida. E aí depois que a gente vai embora, né, os comentários começam, os hinos começam e o povo começa a curtir, né? E isso é a bênção do Senhor. Então, que Deus seja glorificado na vida dos irmãos. Acabou de entrar também a irmã Tati Silva, né? A paz do Senhor. Que Deus te abençoe, irmã Tati. Então, vamos de Nani Azevedo aí na sua essência Gospel FM.

0: Tá aí, meus irmãos, bênção do Senhor. Este hino aí está baseado em Deuteronômio 28, viu, irmãos? Você é abençoado na cidade, no campo, aonde quer que você estiver. Ah, Deuteronômio 28 se cumpre na vida de quem é fiel, quem obedece, ouve a voz de Deus. Alô, Porto Meira! É, vocês sintonizaram conosco, os irmãos de Foz do Iguaçu, da Tríplice Fronteira. Vocês aí são convidados para estar assistindo conosco aí, ao vivo, na sua Essência Gospel FM 96.7. E fala alguma coisa aí, pastora Ruth.
1: Também, né, queremos oferecer o próximo louvor, né, para todas as irmãs, né, do

0: Círculo de oração, né? Irmã Rosa de Sarão, né? Estamos aí, né, caminhando para o nosso congresso, né? Então já estamos no preparativo para o nosso congresso, né? Em todo, né, nosso campo de Foz do Iguaçu, né? E que Deus venha abençoar cada uma das nossas irmãs, né? Que faz parte, né, em qualquer congregação. Que Deus continue abençoando, usando a nossa liderança, né? Cada dia mais, né? A irmã Daiane, a irmã Eunice, a irmã Aline, a irmã Terezinha, a irmã Denise, né? Que está na frente do círculo de oração, que Deus abençoe cada dia mais, né? E use, né, a vida de vocês, né, na frente dessas mulheres, né?
1: É isso aí, meus irmãos! Eu tinha um negócio para falar aqui e já sumiu, viu? É assim mesmo, a gente vai ficando velhinho, daí a idade vai chegando, a gente vai esquecendo as coisas, né? Mas você pode ligar, irmão. Na verdade, eu nem sei se pode ligar mais, mas o telefone é 30 25 5200, né? Hoje é só pro WhatsApp, né, Diogo?
2: Não, pode ligar.
1: Pode ligar? Ah, irmão, pode ligar, viu? O telefone também, você pode ligar 30 25 5200. Esse é o telefone da sua Essência Gospel FM, né? E o irmão Francisco tá lá sintonizadinho conosco. A paz do Senhor, pastor, Deus é contigo. Amém, contigo também, irmão Francisco. Estamos sentindo aí a sua falta, fazer um link conosco aqui, viu?
0: Irmão Jesus Francisco é bom. Tá convidado, né, pra próxima programação e está juntamente conosco, né, irmão Francisco? Deu lugarzinho, né, aqui, né, para estar juntamente conosco nessa programação, né?
1: Ela tá pedindo lá, a mamãe Maria colocou, pastora Ruth, é a Ana, pode colocar o hino A Melhor Parte? Eu nunca ouvi, mas Jesus é bom, né, Jesus sabe qual que é. Também tá sintonizado conosco aí, quem mais apareceu ali?
0: A irmã Creuza, né, Vieira, né, que Deus abençoe, irmã Creuza, sua vida grandemente,
1: né? Aleluia! Então, vamos lá, né, mas antes disso tá o soldado ferido, né? Já vamos soltar, solta aí o soldado ferido.

0: também nesta tarde, de sintonizada a irmã Laide, né? Teles, né? E sua irmão Florencio, né? E toda a família, né? Aí do Jardim das Flores, né? Que Deus abençoe grandemente, né? Todos aí, né? Do Porto Meira que está na escuta, né? Nesta tarde, né?
1: É, maravilha! Ana, não coloquei, esqueci de colocar o nome do cantor, é a melhor parte do que vi, filho. Eu achei aqui, ele achou aqui com Gabriela Gomes, né? E eles que estão lá em Toledo, né? Eu acredito que a gente vai colocar um pedaço aí, né? A gente não sabe onde que tá a melhor parte, né? Se, eu não falei, não sei se tá no meio, se tá no começo, se tá no fim. Vamos ouvir aí uma parte dessa canção aí pra nós termos aí uma noção, né? Vamos ver aí quem que é a letra dessa canção abençoada. Diga, pastora Ruth.
0: Oferecer, né, esse louvor pra todas, né, que tá aí na sintonia, né?
1: Maravilha, bora lá!

Tá aí, meus irmãos, canção belíssima, né? Nossa, Jesus é bom, né? Às vezes a gente se preocupa, né? E como nós, igual eu falei para os irmãos, nós estamos chegando agora, irmãos, e aí alguns hinos a gente não conhece ainda, mas parabéns, viu, Ana? Benção, lindo hino, muito abençoado aí. Também, né, a nossa juventude, eu vi que o Joab colocou lá,

0: né, no grupo da juventude, né? Bênção do Senhor Jesus, né? Que é convidando os jovens para estar assistindo. Fala aí assistindo, né? Uma das filhas da irmã Maria estava de aniversário, né, pastora Ruth? Né? Foi ontem?
1: Foi ontem, a Gabi, né?
0: É, parabéns, Gabi, que o Senhor lhe abençoe, receba aí os nossos abraços, os nossos parabéns, que Deus lhe abençoe grandemente. Aí o Lelê entrou lá, paz, é o Lelê, ó, Lelê, você escapou, né? Jesus é bom, né? Mas a próxima vez você não escapa, não. Aí estão pedindo ali, o nome, a irmã Zidane, né? Zidane Batista, né, está pedindo, pastor, coloca o hino João 20 com Vitor Santana, se for possível, né, a sua essência gospel eu conseguir trazer aí, então a gente vai estar trazendo, né, depois nós vamos cobrar uns cachê deles, né, porque olha, quantos cantores já passaram por aqui só nesse horário de programa, né, eita maravilha, né, João 20 com Vitor Santana. Quem mais, pastora Ruth?
1: A irmã Ana Cléris Machados, né? Deus abençoe. Macedo, né? Na verdade, irmão Adeildo, né? Que Deus abençoe a vida de vocês, né? Toda a família, né? Grandemente.
0: Olha aí, meus irmãos, bênção do Senhor Jesus. Nós vamos aí ouvir, então, João 20. É muito bonita essa canção. Nós oferecemos aí para todos os irmãos na Tríplice Fronteira, todos os bairros da Grande Foz do Iguaçu, Santa Terezinha, São Miguel, Cascavel, Toledo, nossos irmãos lá em Toledo, né? Jesus é bom, né? E nós estamos aqui em Foz do Iguaçu, né? Coração está nessa cidade. Diga lá, pastora Ruth.
1: E oferecer para todos, né, que estão na audiência aí, né? Que Deus abençoe, né, a vida de vocês, né? Que sempre está na sintonia, né? Que Deus continue abençoando você e toda a sua família, né? Guardando, protegendo vocês.
0: Então vamos lá. Já chegou o Vitor Santana, né? Já chegou, então vai cantar aqui na sua essência Gospel FM 96.7. E nós oferecemos também para a irmã Laide, né? Oi, irmã Laide, né? O nome da irmã Laide é difícil, né? Durante todo o tempo que congregamos juntos, a gente só sabe por irmã Laide, né? Mas o nome dela é bem difícil da gente soletrar, né? E a gente fala de irmã Laide porque é mais fácil, né? Então nós vamos oferecer também para a irmã Laide esse hino aí. Olha que canção bonita.
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0: Também sintonizado nesta tarde, né? A Márcia e Cida, né? Que Deus abençoe, né? E agora o pastor Jacó entrando na palavra do Senhor.
1: É, e lembrando que elas estão lá com o evangelista Leandro Cândido, né? A Deus toda honra e toda glória. Enquanto esse hino canta, irmão, às vezes eu começo a viajar no tempo e eu fico pensando, imaginou você, se você estivesse lá no velório de Jesus, embora não houve velório, porque os judeus não existe velório para eles, né? Vocês sabem disso, né? Então só aparece um tempo ali para que as pessoas se despeçam do corpo e eles já embalsamam o corpo e não fazem igual a gente faz, que é o velório, né? Então para o judeu não existe isso. Mas imaginou você estivesse ali no velório do seu mestre, qual seria a sua reação? O que você faria? Mas vamos de palavra de Deus nesta tarde. Nós lemos para vocês no livro de Lucas, capítulo de número 4, o verso foi de número 18, 19 a seguir. Porém, o verso 14, ele nos traz uma reflexão bem antes. Por quê? Porque diz assim: então, pela virtude do Espírito, voltou Jesus para a Galiléia, e a sua fama correu, né? E nada acontece por acaso. Pode ser por acaso para um mundo perdido e sem esperança, mas para nós que tivermos e que vivemos e que temos os olhos abertos, né? Então para nós tudo é uma provisão de Deus. O verso 14, então, ele está dizendo que Jesus, ele volta pelo Espírito para a Galiléia. Jesus, ele era guiado pelo Espírito. E sem o Espírito não há poder. Bem como nenhum corpo ele consegue se mover ou se movimentar sem que tenha o Espírito. E Jesus, ele entra na sinagoga ou igreja para facilitar para os seus ouvidos. Jesus, ele entra na igreja lá no grande templo e era um dia de sábado. Ou seja, era um dia em que toda a massa estava reunida. E Jesus, ele levantou-se para ler. Observe bem que eu disse no começo que nada é por acaso. E quando Jesus, ele chega no ambiente, é muito bom porque todas as vezes quando Cristo, ele chega no ambiente, muda todas as coisas. Aonde a presença do Eterno, aonde que a presença do Mestre chega, muda o ambiente, muda tudo. O ambiente se torna alegre, se torna abençoado, o ambiente se torna maravilhado. Então, quando Jesus, ele entra, lhe dá uma oportunidade para ler. O pergaminho ou o rolo era dado a oportunidade aos visitantes para ler e explicar a palavra. Olha que interessante. E caiu justamente para ele. Quando coloca um livro em suas mãos, coloca um livro do profeta Isaías. Mas no verso de número 18, quando ele abre para ler, ele diz assim: o Espírito do Senhor está sobre mim, pois me ungiu para evangelizar os pobres, enviou-me para curar os quebrantados de coração. Quando ele abre, foi justamente onde está uma profecia do profeta messiânico, o profeta Isaías.

0: no seu capítulo de número 61 e o verso de número 1. Então observe que Jesus está no Novo Testamento lendo uma profecia acerca dele, cerca de 750 anos a 800 anos atrás, mas que será cravado exatamente no momento em que ele está fazendo a leitura do profeta. Olha que coisa! E ele continua dizendo: enviou-me a restaurar os quebrantados de coração, a pregoar liberdade aos cativos e restaurar vista aos cegos, ou seja, abrir os olhos espirituais e pôr em liberdade a todos os oprimidos. Ou seja, com esta profecia, ele está dizendo: eu vim desfazer todas as obras do diabo. Eu estou me posicionando agora porque chegou o tempo de eu me levantar contra o reino das trevas. E eu vim para dizer para vocês que eu vou dar a vitória a todos vocês. O que eu vim fazer foi, eu vim morrer pelos seus pecados. Eu vim tirar vocês de dentro do inferno. Eu vim cumprir a vontade do meu Pai. Mas o versículo de número 20 me chama muita atenção. Sabe por quê? Porque quando ele fecha o livro, depois que ele profere estas palavras, a Bíblia diz assim, aleluia, que ele termina, ele está em pé, e ele termina, ele fecha o livro, ele entrega para o sacerdote ou para alguém que havia lhe entregado. Daqui a pouco ele fecha o livro e havia uma cadeira vazia. Quando ele termina de fechar o livro, ele assenta-se naquela cadeira. A cadeira estava reservada, ninguém poderia sentar naquela cadeira. Mas quando ele termina de ler, ele fecha o livro e assenta-se na cadeira. É por isso que os olhos de todo mundo estavam fitos nele. Não é porque ele simplesmente disse que estava ali para fazer aquilo, mas é porque ele está cumprindo uma sentença e ele está dizendo: hoje cumpriu esta palavra. Hoje a palavra do profeta Isaías está se cumprindo no meio de vocês. Ele está dizendo: hoje se cumpriu esta escritura. E ele senta-se. E os olhos das pessoas ficam fitados nele. Ei, o inferno agora estremece, porque sabe que ele levantou-se. Deixe-me dizer para finalizar: se Cristo levantou-se, aleluia, para pisar na cabeça do inimigo, descanse o seu coração. A palavra de Deus, a verdade, ela vai se cumprir na sua vida, tintim por tintim. Queira Satanás ou não, a palavra de Deus, ela tem de ser cumprida. O seu Jesus já se levantou e já pisou na cabeça do inimigo. Então pare de dizer que você é um derrotado, que você não tem força, que você não tem ânimo, que você não prospera, que você não vai para frente. Ei, pare de dizer isto. Você é muito mais do que vencedor. Se o seu mestre já se levantou, por que você também não se levanta? Ei, Jesus é contigo. A gente vai orar. Está sintonizado conosco também o irmão João Mármore, lá da Marmoraria. Jesus fugiu aqui de onde que ele é, né? Ai, Jesus, mas ele não era aqui de Foz, né? Mas Deus abençoe sua vida, irmão João. Também quem está sintonizado aí, pastora Ruth?
1: O André Marinho, que Deus abençoe, André.
0: Maravilha, bênção de Deus. E nós vamos orar agora pela vida dos irmãos, em nome de Jesus. Querido Pai, graças te dou por sempre ter nos ouvido. Nós sabemos que o Senhor sempre nos ouve. O Senhor é bom, o Senhor é fiel e eterna é a sua misericórdia. Obrigado pelos nossos ouvintes, obrigado por todos quantos estão sintonizados. Senhor, além da fronteira, meu Deus, o Senhor não se limita ao tempo, ao espaço. Não, meu Deus, o Senhor é o Senhor.

agora, o Senhor é e o Senhor sempre será. Traga paz, traga bênção, traga saúde, e nós oramos, Pai, pelos nossos ouvintes, pelos programadores, pelos sonoplastas e também pelo rádio. O irmão Wagner, aonde ele estiver, que a tua bênção alcança, em nome de Jesus, para todos sempre. Amém, meus irmãos. E nós vamos ficando por aqui. Se Jesus não voltar, sexta-feira, nós estaremos por aqui de volta, né, pastora Ruth? Que Deus em Cristo vos abençoe.

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paz do Senhor Jesus a todos os radio-ouvintes, os internautas nesta noite, que Deus possa abençoar a sua vida de uma forma tremenda. Mais uma sexta-feira em que o Senhor nos permite estarmos aqui para falar da grandeza do seu nome, da grandeza dos seus grandes feitos. Hoje o presbítero não está conosco, o presbítero Douglas está terminando um trabalho. E nós estamos aqui, eu e o Diogo, para juntos nós abençoarmos a tua vida em nome de Jesus. Eu já gostaria de fazer uma oração. E nessa oração eu gostaria de convidar você a colocar tudo nas mãos do Senhor, crendo que Deus fará um milagre, crendo que Deus fará o melhor, independente da forma que Deus irá trabalhar, porque muitas vezes nós não entendemos o mover e o agir de Deus, mas a vontade de Deus, segundo a palavra dele, ela é boa, perfeita e agradável. E eu creio que o Senhor, através do Espírito Santo, ele te visita nessa noite e diz: ei, eu sou contigo, eu te guardo, eu sou Deus que te cura e que te sara nesta noite. Eu quero hoje abençoar a tua vida. Amado eterno Deus e Pai, em nome de Jesus, mais uma vez nós queremos buscar a tua face, a tua presença. E todos aqueles, Senhor, que direto e indiretamente estão, Senhor, ouvindo e participando dessa programação, sejam tocados pelo teu Espírito Santo. Eu ainda creio, Senhor, nos sinais, nos prodígios, nas maravilhas que somente o Senhor é quem pode fazer. E eu quero, Senhor, lhe convidar hoje a visitar cada lar, a cada um que está ligadinho nessa programação, Pai. Quero também apresentar a nossa cidade, Foz do Iguaçu, a tríplice fronteira, de uma forma toda especial, os irmãos argentinos, os irmãos paraguaios, Pai. Em nome de Jesus, que eles venham a ser, Pai, cobridos com teu sangue, guardados, Pai, debaixo das tuas mãos poderosas. Em nome de Jesus, que o Senhor possa mover, que o Senhor possa operar. E que através, Senhor, desses poucos minutos ao qual nós temos aqui, nós possamos fazer não a nossa vontade, mas a sua. Reconhecendo, Pai, que a tua vontade, ela é soberana. E sabemos, ó Deus, que quando nós clamamos, o Senhor ouve e atende a nossa oração. Por isso eu lhe peço nesta noite, Senhor, fica conosco. Guarda-nos, Pai, debaixo das tuas potentes mãos, em nome de Jesus. Amém. Amados, nós estaremos ouvindo aí um louvor. Daqui a pouquinho nós estaremos meditando numa palavra. E eu lhe peço desde já, abra teu coração nessa noite. Deixa Deus trabalhar. Nossa programação vai das 7 às 8. Se você for tocado pelo Espírito Santo e quiser fazer uma visita em uma igreja evangélica perto da sua casa, não perca essa oportunidade. Eu encontrei a paz em uma igreja pequenininha, onde um pastor um dia estava pregando, e eu achei lindo que ele foi usado por Deus com uma forma tão carinhosa. Ele foi me conduzindo, me ensinando, e hoje eu estou aqui. Eu gostaria que você tivesse esse mesmo prazer. Então, se você... mas, pastor, eu nunca fui numa igreja. Ei, irmão, vai lá, vai ouvir a palavra de Deus, vai se alimentar. Vai lá para Deus te instruir qual é a vontade dele para com a tua vida. Eu fico pensando, Diogo, quantos missionários, quantos evangelistas tem por aí que ainda não foram até uma igreja para ouvir uma palavra de Deus. Ei, Deus quer te usar, Deus quer te levantar. E só cabe a você tomar uma decisão. Muitas vezes nos fins dos cultos nós falamos: tem alguém que quer aceitar Jesus? Irmãos, na verdade não somos nós que aceitamos Jesus, é Ele que nos aceita. E quando Ele nos aceita e nós nos colocamos na posição que Ele pode nos usar, nós começamos a ver os milagres de Deus acontecer. Nós começamos a orar para a honra e glória do nome do Senhor, nós vemos os milagres que Deus pode fazer. Ainda ontem estava conversando com um evangelista, ele no trabalho, e Uma jovem que trabalha com ele falou: olha, minha filha está com febre já faz 2 dias. Ele se encheu de fé e falou: traz ela aqui. Levaram a criança lá, ele ungiu com óleo. E, irmão Diogo, adivinha o que aconteceu? O refrigério desceu, irmãos. Olha a bênção. O que nós precisamos? De duas coisas, irmãos: fé e ousadia. E isso eu sei que você tem. Então eu lhe peço, deixa Deus te usar nessa noite de uma forma tremenda. Se você for convocado hoje para fazer algo para o mestre, não perca tempo. Amém? Vamos de louvor, meu amado?

no ano da morte do rei Uzias, Isaías e o Senhor sentado em um alto e sublime trono. E os serafins clamavam uns para os outros, que eles diziam: Santo, Santo, Santo é o Senhor dos exércitos.

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2: Aleluia, Jesus, quero mandar aí uma saudação toda especial para minha esposa, minha netinha Emanuele. Olha, o teu louvor já tá ali prontinho, daqui a pouquinho o Diogo já tá soltando ele. Também a irmã Marta Bileiro, o irmão José Bileiro, pessoas que nós conhecemos aqui em Foz, que aprendemos a amar. Grandes servos do Senhor Jesus estão ali na cidade de Caconde, fazendo a obra do Senhor. Que Deus abençoe a vida de vocês e os use cada vez mais para a honra e glória do nome do Senhor. Amém? Também o meu cunhado, Marcelino, está na audiência. Deus abençoe sua vida e que nós possamos ver grandes coisas sendo feitas na sua vida a partir do Senhor Jesus. Amém? Eu quero deixar uma palavra aqui para nós meditarmos. Aqui o tempo passa rapidinho. Filipenses 1, versículo 3, 4, 5 e 6, tem uma palavra linda da parte de Deus. Eu gostaria que você guardasse essa palavra hoje no seu coração, amém? Onde ela diz: ação de graças e oração. Dou graças ao meu Deus todas as vezes que me lembro de vós, fazendo sempre em todas as minhas orações súplicas por todos vós com alegria, pela vossa cooperação no Evangelho, desde o primeiro dia até agora, tendo por certo que aquele que em vós começou a boa obra a aperfeiçoará até o dia de Cristo Jesus. Amém? Aquele que começou a boa obra, ele é fiel para terminar. Então, se você tem um chamado de Deus, se você tem aí um ministério ao qual o Senhor colocou nas suas mãos, meus amados, deixa Deus trabalhar na sua vida, deixa Deus te usar, deixa Deus mover. E não se esqueça, a palavra do Senhor diz que agindo Deus, quem impedirá? Muitas vezes quem acaba impedindo agir de Deus somos nós mesmos. Por quê? Por não ouvir a voz de Deus ou por não entender, ou por muitas vezes não dar crédito à pregação da palavra do Senhor. Então que nessa noite você possa estar aí ouvindo a voz do Senhor e deixando Deus trabalhar de uma forma toda especial. Irmãos, também tem o irmão Edson Trindade. Eu tive o prazer de conversar com o pastor Edson.

Cidade, ele é de Londrina. Ele me conhece desde pequenininho. Quando eu falo pequenininho, são meus 4, 5 anos. E nós conseguimos se encontrar, conversamos pelo Messenger esses dias. Pastor Edson, o trabalho que o senhor faz nos presídios aí de Londrina e região, somente o Espírito Santo de Deus para te dar forças para continuar essa obra. E eu quero dizer para você que Deus tem te usado e irá te usar ainda mais para que muitos venham se achegar aos pés do Senhor. Eu quero mandar um abraço para você, para sua família e para todo esse povo de Londrina, em nome de Jesus. Amém? Vamos de louvor, meu amado?

Aleluia, Jesus. Quero mandar também aí uma saudação toda especial para o Reginaldo, o Regi, lá de Cascavel. Um grande amigo que o Senhor nos permitiu conhecer. Que Deus possa estar abençoando a sua vida, a vida da sua família, de uma forma toda especial. Temos aqui também a irmã Adriele Echevarria. Bênção em todas as áreas de trabalho, saúde e família. E meu filho. Amém, irmã. Que seja segundo a tua palavra, que o Senhor possa te surpreender com bênçãos ainda maiores, porque Ele é fiel para nos dar além do que pedimos ou o que pensamos. E quando nós nos colocamos na presença dEle, nós temos por certo que o milagre do Senhor acontece. Amém? Basta nós erguermos a cabeça e entendermos que o Senhor é fiel para cumprir com as promessas. Amém? Eu quero deixar aqui mais uma palavra para você. Hoje nós estamos sendo levados para o lado da oração. Livro de Colossenses 4, versículo 2 diz: perseverai na oração, vigiando nela com ação de graças. Orai também juntamente por nós, para que Deus nos abra a porta da palavra, a fim de falarmos do ministério de Cristo, pelo qual estou preso. Isso era o apóstolo Paulo dizendo: orai para que manifeste como devo fazer. Andai em sabedoria para com os que estão de fora, aproveitando bem cada oportunidade. Essa palavra aqui é tremenda, hein? Irmãos, nós temos que ter temperança quando nós abordamos alguém que não serve a Jesus. Nós temos que pedir direcionamento de Deus para nós sermos usados para trazer o Evangelho como ele é, de uma forma pura, essencial como ele é. Quantas vezes as pessoas tentam empurrar Jesus à força para baixo, irmãos? Não é por força e nem por violência, diz a palavra, mas é por amor. A partir de quando nós oramos, a partir de quando nós buscamos entendimento da parte do Senhor, muitas vezes uma simples palavra como Cristo salva. Cristo pode tirar essa dor que está dentro do teu peito. Faz uma diferença tão grande, irmãos. E essa sabedoria, ela só pode vir do céu. Então, quando você dobrar o teu joelho, peça para que o Senhor venha te dar sabedoria, entendimento, discernimento daquilo que você pode fazer. Nós não podemos ser egoístas na nossa salvação. Ah, eu estou salvo, tudo bem, o Diogo não é problema meu, não. Eu tenho que falar do amor de Deus para ele, ele tem que falar do amor de Deus para outros. E nós temos que fazer essa corrente e ganhar o quê? Almas para o reino de Deus. Não com brigas, nem com contendas, mas ganhar almas para Cristo. Pastor, é difícil, irmãos? Difícil é nós muitas vezes ficarmos na inércia, não fazermos nada, ficarmos olhando muitas vezes, Diogo, criticando quem faz. Nós não devemos fazer isso. Mas se Deus nos deu capacidade, se Deus tem nos dado sabedoria, por que não falar desse amor lindo de Jesus? Nós vamos já ouvir aí o louvor da irmã Marta ali de Cacon, de São Paulo. Gerson Rufino. Eu só quero te adorar, olha. Então vamos adorar ao Senhor em espírito e em verdade?

de Jesus. Enquanto está tocando os hinos aqui, a gente está conversando, falando do amor de Deus, aprendendo um pouco mais. Meus amados, nós falamos um pouco sobre oração, agora eu queria ler com você também, eu deixar para você uma palavra que se encontra no livro de 2 Timóteo, capítulo 4. Olha só que bonito que a palavra do Senhor diz. Quando eu disse, quando você tem chamado, nós não temos como se esconder. A Bíblia diz que se eu me esconder no mais alto monte, lá o Senhor está, e se fizer minha cama no céu, lá o Senhor também estará. Ou seja, aonde você estiver, o Senhor está contigo. Mas uma coisa me chama a atenção nesse versículo que diz: exorto-te, pois, diante de Deus e de Cristo Jesus, que há de julgar os vivos e os mortos na sua vinda, no seu reino. Prega a palavra, insta a tempo e fora de tempo. Admoesta, repreende e exorta com toda longanimidade e todo ensino. Amém? Por que que eu estou dizendo isso? Agora há pouco eu estava comentando sobre nós termos temperança. Fazer as coisas de uma forma equilibrada. Saber usar cada oportunidade que o Senhor nos dá para fazer a obra dele. Eu costumo dizer que todo tempo o Senhor vai colocar alguém que precisa ouvir uma palavra do teu lado. Mas muitas vezes nós não entendemos. Há uns 6 anos eu estava trabalhando em Cidade Leste. Eu fui na casa de uma senhora. Irmãos, ela tinha 2 carros dentro da garagem, que era o sonho de qualquer pessoa ter. E eu comecei a conversar com aquela mulher, ela começou a chorar. Ela falou: o que que adianta? Eu tenho tudo isso e não tenho paz, não tenho alegria. E nós começamos, eu entendi aquilo como uma oportunidade de falar do amor de Jesus. Conversei, explanei para ela aquilo que Jesus poderia fazer. Terminei o serviço que eu fui lá

para fazer. E eu creio que a semente foi plantada, porque Paulo plantou, Apolo regou e Deus deu o crescimento. Olha que maravilha. O crescimento não é meu, é de Deus. Porque quando nós ensinamos, quando nós mostramos a fonte, quando a pessoa bebe da água da vida, ela vai querer mais. E ela vai voltar a buscar dessa água. E nós temos que ter o entendimento que nós temos que pregar a palavra do Senhor em estar tempo e fora de tempo. Mas pastor, eu não sei falar, irmãos. Apóstolo Paulo disse que ele pregava não era com sublimidade de palavras, não, era com jeito simples. Se Deus te levantou do jeito que você é, porque tem pessoas que querem ouvir da forma que você está pregando. E é onde eu creio que Deus irá fazer grandes coisas. Olha, nós temos mais um pedido de oração nesta noite aqui. A paz do Senhor Jesus, peço oração para mim e também para a minha família, a irmã Lucimara Ricaldi, em nome de Jesus. Daqui a pouquinho nós estaremos orando e decretando toda sorte de bênção sobre a sua vida e a vida da sua família, para a honra e a glória do Senhor Jesus. Amém? Temos mais algum hino na agulha? Não? Então coloca aquele do Vineyard para nós, por favor. Que tal nós adorarmos ao Senhor nesta noite em espírito e em verdade? Que tal nós permitirmos o Espírito Santo trabalhar no nosso coração de uma forma toda especial hoje? Hein? Eis que estou à porta e bato. Se ouvirdes a minha voz, ó, ele vai entrar e vai cear com você. Amém? Tá.

0: Aleluia, Jesus. É, amados irmãos, esta é a hora da adoração, que nós possamos adorar ao Senhor em espírito e em verdade, que nós possamos permitir o Senhor agir segundo o querer dele. Como diz em Hebreus, a palavra do Senhor é viva e eficaz, mais cortante do que qualquer espada de dois gumes. Ela penetra até o ponto de dividir a alma, o espírito, as juntas e a medula, e é apta para discernir os pensamentos e os intentos do coração. Olha que maravilha. Então, Salmo 119, 105 diz que lâmpada para os meus pés e a tua palavra é luz para o meu caminho. Então, nós não vamos andar em escuridão, porque o Senhor é a nossa luz, ele é o limiar, ele é o nosso escudo, ele é a nossa fortaleza. Basta tão somente nós crermos. Eu gostaria que neste começo de noite, nós temos alguns pedidos de oração, nós estaremos orando, apresentando ao Senhor, pedindo para que o Senhor venha cumprir com a vontade dele. Como eu disse, a vontade do Senhor, ela é boa, perfeita e agradável. Pastor, eu não sei orar, eu não sei como pedir. A palavra do Senhor diz que quando nós não sabemos orar, o Espírito Santo, ele intercede por nós com gemidos inexprimíveis. E eu tenho por certo que o Senhor, ele irá, em o nome de Jesus, trabalhar, agir e mover na sua vida, na vida dos seus. Também que nós possamos estar orando pelos hospitais, por muitas pessoas que estão lá que hoje não podem estar buscando a presença de Deus. Reforço o convite hoje, se você puder, vá numa igreja próxima à sua casa, vai buscar ao Senhor, vai agradecer ao Senhor por todas as bênçãos que ele tem dado. Como diz a palavra do Senhor, que darei eu ao Senhor por todos os benefícios que ele me tem concedido? Quantas vezes você foi numa igreja, tinha o pastor local abençoando a sua vida, algum irmão que veio de fora para trazer uma palavra, ali você achou alento, você achou conforto? E nós glorificamos a Deus porque o Senhor está movendo, o Senhor está trabalhando, o Senhor está agindo. Aí, ó, nós temos também a irmã Maria de Lourdes Porte, lá de Novo Hamburgo, Rio Grande do Sul. Que Deus abençoe sua vida, a vida da sua família. Irmãos, quando formos orarmos, vamos orar pelo Rio Grande do Sul. Amém? Orar para que Deus venha a trabalhar cada vez mais, Deus venha agir cada vez mais naquele lugar, e que aqueles que o Senhor levantou lá venham ser usados como brasas acesas na presença do Senhor, irmã Maria. Que Deus venha usar a tua vida como um grande canal de bênção neste lugar aí. Essa é a minha oração, essa é a minha petição para Deus neste momento, para que nós possamos ver a glória de Deus resplandecer neste lugar. Tenho alguns amigos ali daquela cidade, o irmão Lucídio, a sua família, e creio e tenho por certo que Deus está movendo, Deus está agindo, Deus está trabalhando para a honra e a glória dele, em nome de Jesus. Vamos de vinheta, irmão Diogo?
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2: Glória a Deus, estamos chegando ao final da programação. Agradecendo a Deus por tudo que o Senhor tem feito, tudo aquilo que Ele pode fazer. Porque, irmãos, uma coisa eu sei: o ouvido do Senhor não está agravado e nem a sua mão encolhida para que não possa te tocar nesta noite. Amém? A irmã Marta pediu oração pelo esposo dela, o irmão José. Nós vamos estar orando. Um grande vaso de Deus, pregador da palavra do Senhor, para que Deus venha a fazer o querer dele, para que ele venha trabalhar, para que ele venha operar, para que nós possamos ver aí Deus trabalhando de uma forma especial. E na próxima programação, irmã Marta, eu já quero ouvir a senhora colocar aqui que Deus já entrou com toda a providência necessária, não só na vida do teu esposo, dos filhos, mas em toda a área que vocês têm colocado nas mãos do Senhor, no ministério de vocês. Porque, irmãos, muitas vezes estar à frente de uma obra, querendo ou não, nós somos muitas vezes atacados pelo inimigo. O inimigo tenta tirar a nossa paz. Estava falando aqui agora há pouco, ainda com o pastor Eugênio, que fazer a obra de Deus muitas vezes é uma questão árdua. Nós não podemos olhar nem para a direita nem para a esquerda. Nós temos um rumo e é Jesus. E muitas pessoas muitas vezes não entendem isso. Nós temos o nosso dia a dia, o nosso trabalho secular. Nós temos o nosso tempo para Deus. E essa eu creio que é a parte importante daquele que tem servido, que tem feito aquilo que Deus realmente precisa. Amém? Amado eterno Deus e Pai, em nome de Jesus, nesta noite, eu quero lhe agradecer por este tempo ao qual o Senhor me coloca neste lugar. Quero dizer que senti a falta do irmão Douglas aqui, que o Senhor possa estar abençoando a vida dele, a vida da sua esposa, dos seus filhos. Que ele possa estar aqui para que juntos nós possamos estar fazendo essa programação. Oro também, Senhor, pela vida da irmã Marta Bileiro, pelo seu esposo. Oro pela família dos teus servos, Pai. Deus, em nome de Jesus, eu venho lhe pedir que o Senhor venha acrescentar a eles cada vez mais unção, discernimento, usando eles, Pai, de uma forma tremenda nas suas mãos ali naquela cidade. E todo lugar que eles colocarem a planta dos pés, Pai, o seu nome venha a ser glorificado para a honra e a glória do seu santo nome. Eu repreendo em nome de Jesus toda a fúria do inimigo. E lhe peço, Senhor, derrama da sua glória, derrama da sua bênção. Que eles venham a ter vitórias para a honra e a glória do seu santo nome. Também quero pedir pela Maria, pela irmã Maria de Lourdes Porte, lá de Novo Hamburgo, no Rio Grande do Sul. Senhor, em nome de Jesus, visita aquele estado, visita aquele povo. Senhor, em nome de Jesus, comece uma obra grande naquele lugar. Comece a usar a vida das pessoas que estão lá, como a vida da irmã Maria de Lourdes. Comece a usar aqueles, Pai, que têm que se colocar em pé naquele lugar para fazer uma grande diferença. Nós estamos aqui orando para que o Teu milagre venha a ser realizado naquele lugar, Pai. Para que nós possamos ver a Sua glória naquele lugar. Também lhe peço, Deus, pela irmã Lucimara Ricaldi, Senhor, pela família dela. Em o nome de Jesus, visita. Em o nome de Jesus, vá abençoando, vá movendo, vá operando. Tu, Senhor, conhece o coração da tua filha. E eu lhe peço, em nome de Jesus, que o Senhor venha trabalhar e fazer grandes coisas. Também a irmã Adriele, Pai, Echevária. Senhor, em nome de Jesus, que todas as áreas da vida dela, trabalho,

saúde, família, filhos, Senhor, sejam tocados agora pelo Espírito Santo. Sejam cheios, Pai, da tua unção e da tua graça. A vida do meu amado pastor Edson Trindade, Pai. Deus, fortalece os joelhos dele a cada dia, Pai. Que essa obra ao qual ele tem nos presídios, Pai, no sistema carcerário, Senhor, seja para a honra e a glória do seu nome. E que ali muitas almas venham a se render aos seus pés, Pai. Que o teu Espírito Santo venha nos guardar, venha nos dar força e entendimento. Eu apresento a nossa cidade um todo hoje, Pai. Quero lhe pedir que o Senhor venha repreender todo espírito de morte, Pai. Em nome de Jesus. Quero declarar que Foz do Iguaçu pertence ao Senhor, Pai. E lhe pedindo também, Senhor, que o Senhor venha visitar na nossa cidade os presídios, os hospitais. Que o Senhor venha mover, que o Senhor venha operar. Levantando, Pai, vasos nesta cidade para concluir essa obra tão linda que aqui o Senhor começou. Visita os meus irmãos em Cristo na Argentina, os meus irmãos em Cristo no Paraguai. Que o Senhor venha abençoar, que o Senhor venha mover, que o Senhor venha fazer grandes coisas, eu lhe peço, Pai. Ai, Espírito Santo, venha trabalhar, venha mover, venha operar, eu lhe peço, para a honra e a glória do seu santo nome. Que nós possamos aprender a cada dia, Pai, a tua palavra. Que nós possamos ter discernimento a cada dia, Senhor, daquilo que o Senhor pode fazer através das nossas vidas. Em nome de Jesus eu quero hoje, Pai, agradecer. Na paz do Senhor Jesus, que vocês possam estar sendo cheios da graça de Deus, do poder de Deus. Agradeço a cada um que participou conosco dessa programação. Que o Senhor venha te abençoar de uma forma toda especial. Nosso tempo já se foi, uma hora passa rapidinho. Quero agradecer a vida do Diogo, nosso sonoplasta aqui. Aquele é sonoplasta, ele nos ajuda. Isso é importante, irmãos. Isso é muito importante. Deus abençoe a vida de cada um. A paz do Senhor Jesus. Fiquem com Cristo. Um ótimo final de semana.

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Aleluias, glória a Deus, louvado o nome santo do nosso Senhor e Salvador Jesus Cristo, aleluia Jesus. Disse-lhe Jesus, eu sou o caminho e a verdade e a vida. Ninguém vem ao Pai senão por mim. Aleluias. Com esse versículo da palavra de Deus, eu saúdo todos os ouvintes com a gloriosa paz do nosso Senhor e Salvador Jesus Cristo. Quem vos saúda é vosso irmão Cristo, o pastor Eugênio, e a programação A Volta do Rei Jesus, que vai todas as sextas-feiras, das 20 às 22 horas, muita palavra, louvor e adoração ao nosso Deus Celestial, porque somente Ele é digno de ser louvado e adorado. E com certeza, com toda gratidão, nós louvamos a Deus por mais esta oportunidade de nós podermos estar aqui mais uma vez nesta rádio abençoada, Rádio Essência Gospel 96.7, para trazer a mensagem, a palavra de Deus, para trazer aleluias para todo o povo sobre a face da terra, Jesus, que somente há um caminho

Céu, aleluias, de abençoar todo o povo, aquele que abre o coração para Ele. E com certeza Deus deu esta oportunidade para você, meu irmão, minha irmã, que está ali ouvindo essa programação, aleluia, Jesus. Deus abençoe grandemente, em nome do Senhor e Salvador Jesus Cristo, amém? Glórias a Deus. Já quero fazer uma oração neste momento, aleluias, né? Você, meu irmão, minha irmã, eu não sei tua situação, eu não sei como que você se encontra desse jeito, dessa forma, mas sabemos que Jesus, Ele olha, contempla lá do alto, Ele sabe o que você precisa. Tu abre teu coração nesta noite e peça ao Senhor, coloca a luz de Jesus, tua vida, tua família nas mãos do Senhor, consagra você, tua família ao Senhor. Aleluias, porque Ele é a luz, é fiel em abençoar nossas vidas, mas nós precisamos, a luz de Jesus, abrir o nosso coração, para que Jesus venha operar milagres, curas, libertação em nossa vida e nossa família. Oramos neste momento. Senhor meu Deus, eterno Pai, Pai Celestial, Pai amado, meu Deus, Pai do nosso Senhor e Salvador Jesus Cristo, Deus, toda honra, toda glória, toda louvor, adoração é somente ao Senhor. Pai, nós te agradecemos por mais este momento, meu Pai, a qual o Senhor concedeu por estar aqui, Senhor, para orar, ó Pai amado, meu Deus, para essas almas preciosas que estão ouvindo neste momento, meu Pai amado, meu Deus, de uma forma ou outra. E aquelas, ó Pai Celestial, meu Deus, que não podem estar ouvindo, Senhor, nós colocamos na tua presença, meu Pai. Ah, Papai querido, amado, meu Deus, nós sabemos, ó Pai, que a oração tem poder, ó Pai amado, que nós colocamos, que nós clamamos ao Senhor, Pai amado. E pela graça, pela misericórdia, pelo seu grande e infinitamente amor, meu Pai, o Senhor trabalha na vida, meu Pai, dessas pessoas, dessas famílias, ó Pai. Deus entra, Pai amado, com o teu Espírito Santo de libertação, de cura, nesses lares, neste momento, meu Pai. Repreenda, ó Pai Celestial, meu Deus, todo espírito mal, todo espírito das trevas, Pai amado. Deus, em nome de Jesus, essa pessoa, ó Pai Celestial, que está neste momento, sofrendo com enfermidades, ó Pai, com câncer, com AVC, com Alzheimer, ó Pai, diabetes, ó Pai. Deus, em nome de Jesus, ó Pai, essa pessoa que está em depressão, meu Pai, essa pessoa, ó Pai, que para ela não tem mais solução, Pai amado, quem sabe, neste momento, quantas pessoas querem tirar suas próprias vidas, ó Pai. Mas em nome de Jesus, ó Pai, em nome de Jesus, ó Pai, repreenda, Senhor, esse espírito da morte, meu Pai, espírito das trevas que incomoda essa alma, Pai Celestial, meu Deus, a qual o Senhor tem comprado na cruz do Calvário, Senhor. Abençoa cada lar, cada casa, cada família. Nos hospitais, ó Pai amado, quantos, ó Pai, estão lá nos hospitais, ó Pai amado, já desenganado pela medicina, não tem mais solução, não tem mais jeito, Pai. Mas é neste momento que o milagre, meu Pai amado, meu Deus, venha, ali Jesus, agir nessas pessoas, ó Pai. Pai, que teu nome venha ser glorificado, meu Deus, em nome de Jesus. Aquelas pessoas que estão nos presídios, ó Pai. Aquelas pessoas, ó Pai amado, meu Deus, que estão ali, ó Pai, pelo mundo afora, caminhando pelas ruas, Senhor, sem direção, meu Pai, escravizados pelo Satanás, Pai, repreenda, Senhor, repreenda, Pai Celestial, meu Deus, esses espíritos malignos agora, meu Pai, Deus, em nome de Jesus, ó Pai, essa alma, ó Pai Celestial, meu Deus, que outrora estava nos caminhos do Senhor, hoje não tem mais força de voltar, meu Pai, Deus, em nome de Jesus, nós profetizamos, ó Pai, no teu nome santo, meu Pai amado, meu Deus, nós profetizamos, ó Pai, libertação desta alma, Pai, em nome de Jesus, ó Pai, vem, ó Pai Celestial, meu Deus, fazendo agir, meu Pai, essa pessoa vai ser tocada agora, meu Pai, pelo Espírito Santo de Deus, renova as forças espirituais, renova, meu Pai Celestial, meu Deus, a saúde dessa pessoa, Senhor. Deus, em nome de Jesus, abençoa, Senhor, essa programação, Pai, essa programação em que muitas almas vêm se alcançar, libertas, transformadas, ó Pai, e tudo isso é para a honra e a glória, em nome do Senhor e Salvador Cristo, Pai amado,
Toma minha vida em tuas mãos, meu Pai. Abençoa o Diogo, que está juntamente conosco, meu Pai. Família dele, meu Pai. Deus, em nome de

Jesus, ó Pai amado, e fala conosco, Pai Celestial, meu Deus, através da palavra, através de louvores, e tudo isso para a honra do nome do Senhor e Salvador Cristo, em nome de Jesus. Amém? Glórias a Deus, a Jesus, né? Nós louvamos a Deus por mais esta oportunidade, esse momento, por estar aqui falando da palavra do Evangelho, falando que Jesus é fiel e Ele leva para o céu, mas nós precisamos ser fiel a Ele em nome de Jesus. Amém? E já vamos ouvir o primeiro louvor já nesta noite em nome

glória a Deus, né? Louvamos a Deus por esse louvor abençoado que nós acabamos de ouvir, aleluias, Caminho do Céu, aleluias. Sabemos, aleluia, Jesus, que nós não conhecia, aleluia, Jesus, o caminho do céu. O homem,

Aleluias. Enquanto não entrega sua vida a Cristo, aleluias, ele jamais vai entender, aleluias, que a única salvação, o único caminho que leva ao Pai, o único caminho que leva à vida eterna, o único caminho, aleluias, a qual nós seremos um dia coroados, este caminho é o nosso Senhor e Salvador Jesus Cristo. Ele se desfez da sua própria glória. Aleluias! Se fez homem. Aleluias! Caminhou na terra, ensinando o caminho da salvação, falando, aleluia, Jesus, que somente Ele poderia levar ao Pai. Somente Ele poderia levar aonde que Ele estava. Somente Ele podia libertar, aleluia, Jesus, as almas das trevas, do inferno, aleluias. É somente Jesus. Aleluia, nos últimos momentos da sua vida, na sua caminhada sobre a face da terra, aleluias. Ele chega e fala, aleluia, por discípulo, para o povo. Ele diz, olha, não se turbe o vosso coração. Credes em Deus, credes também em mim. Jesus está falando, olha, vocês criam em Deus, mas agora vocês precisam entender que vocês precisam crer em mim, porque eu sou o caminho da salvação. Meu Pai me enviou a mim aqui na terra, para que, aleluia, Jesus, através da minha vida, aleluias, que vocês conhecessem o caminho da salvação. Vocês precisam crer em mim, porque na casa do meu Pai há muitas moradas. Se não fosse assim, eu teria dito, pois vou preparar o vosso lugar. E se eu for, eu vos preparar lugar. Virei outra vez e vos levarei para mim mesmo, para que onde eu estiver, estejais vós também. Essa promessa, esse amor de Deus, revelado através do seu Filho amado Jesus Cristo. Deus amou o mundo de tal maneira que deu seu próprio Filho, para que Jesus, a humanidade pudesse entender, compreender que somente, aleluias, Jesus é a salvação da nossa alma. Somente Ele que pode levar ao Pai, aleluia, Jesus. Eu vou na casa do meu Pai, há muitas moradas, mas para que vocês possam entrar com as moradas, vocês precisam de mim, aleluia. Meu irmão, minha irmã, nós precisamos de Jesus para entrar naquelas moradas celestiais que está preparado. Aleluias para aqueles que entregaram sua vida a Cristo Jesus. Há muitos lugares, mas eu vou preparar. Quando nós entregamos nossa vida a Cristo Jesus, Ele prepara nosso lugar junto a Ele, para que um dia, quando nós descermos a sepultura, aleluia, esse corpo voltar novamente a pó, a podridão, aleluia. Mas o importante é que nossa alma vai estar em descanso, e um dia, aleluia, para nós dizer que todos nós vamos ressuscitar. Aquele que dorme em Cristo vai ressuscitar para a vida eterna, mas aquele que, aleluia, Jesus está sem Cristo, vai ressuscitar, mas somente para conhecer, dobrar seus joelhos e reconhecer que Ele é o Salvador. Mas não vai ser tarde demais, porque a salvação, aleluia, nós precisamos buscar enquanto a vida, enquanto a fonte de vida. Por isso, nesta noite, essa programação, a volta do Rei Jesus, Jesus está voltando, está buscando, Jesus está se preparando para vir buscar a sua igreja, aleluia, e nós precisamos estar na presença do Senhor Jesus. Nós precisamos, aleluia, estar na presença de Deus, aleluias. Mas é quando Jesus fala, Tomé, ele fala, Senhor, nós não sabemos para onde vais e como poderei saber o caminho.

Nesse momento, aleluia, Jesus, eu tiro o chapéu para Tomé, porque Tomé foi curioso. Ele se preocupou, Senhor, mas eu não sei qual o caminho, não sei para onde você vai. E Jesus fala, mas eu sou o caminho, a verdade e a vida, ninguém vem a paz senão por mim. Muitos, aleluia, Jesus, eles não conhecem verdadeiramente o caminho da salvação, aleluia. Então, nesta noite, meu irmão, minha irmã, aleluia, Jesus, você que ainda não entregou sua vida a Cristo Jesus, é tempo, aleluia, de nós, aleluia, entregar a nossa vida a Cristo Jesus, aleluia, para que naquele dia nós possamos conhecer, aleluia, as moradas de celestiais preparadas pelo Pai, aleluia. E o seu filho é a chave, Jesus é a porta para entrar naquelas moradas, ele é a porta da graça, a porta da salvação, aleluia, aleluia, e a porta da graça já está para se fechar, aleluia, e sem a porta da graça, sem

Somente Jesus é a porta da salvação. Aleluias! E nós louvamos a Deus. Por hoje nós podemos ter essa oportunidade de expressar, de anunciar que Jesus é a salvação. Porque outrora também eu não sabia, mas pela graça, pela misericórdia, Jesus me libertou dos vícios malditos, que eu era escravizado pela bebida, Lu Jesus. Hoje estou aqui falando de Jesus, mas há 20 anos atrás, essas horas estava nos botecos, sendo escravizado pelo vício da bebida, Lu Jesus. Mas Jesus, pela graça, pela misericórdia, me libertou das bebidas, Lu Jesus, me curou de um câncer, e hoje estou aqui testemunhando que Jesus é fiel, Jesus faz a obra acontecer na vida do homem, mas nós precisamos entregar a nossa vida a Ele. Nós precisamos entregar nossa vida a Ele. Oh, aleluias! Oh, aleluias! Nós precisamos correr para os braços de Jesus, aleluias! Porque Ele morreu na cruz, de braços abertos, com a cabeça inclinada para baixo, significando: Jesus sempre está de braços abertos, olhando para todos aqui sobre a face da terra. E nesta noite, Jesus está olhando para você que ainda não entregou sua vida. Jesus, aleluia, está olhando para você. Ele quer te abraçar. Ele quer te abraçar com a presença, aquele abraço gostoso de Jesus Cristo, sentindo a unção, o calor do Espírito Santo sobre nossas vidas. Um abraço carinhoso, aleluia, Jesus. O mundo pode oferecer muitos abraços, mas nem pode milhões e bilhões de abraços, aleluia, Jesus, não significa nada, porque um abraço de Jesus faz mudar a vida da história do homem e da mulher. Amém? Deus abençoe grandemente suas vidas, em nome do Senhor e Salvador Jesus Cristo, amém? Glórias a Deus, aleluia, Jesus. Quero aí, né, já agradecer os ouvintes, né, aleluia, Jesus, os ouvintes nesta noite, aleluia, Jesus, aí que está aí na live, né? Aleluia, nosso aleluia, Jesus. Nosso Wagner Machado Rodrigues, né? Ele disse: por favor, com toda gentileza, peço oração para mim e minha família. Obrigado pela atenção. Que Deus abençoe sempre a sua vida, meu amigo e irmão. Amém. Nós oramos no começo e nós colocamos toda a família, né, na presença do Senhor. E com certeza, Deus, Ele sabe a tua necessidade, Ele, Jesus, Ele já está trabalhando nessa vida, nessa família, em nome de Jesus. Somente crê, né? Somente crê, Ele, Jesus, né, que Deus já fez o melhor para a sua vida, amém? Mas depois vamos estar orando novamente em nome de Jesus, amém? Aleluia, Jesus, pastor João Tomás, a parte do seu pastor João Tomás, aleluia, Jesus, ele pede louvor, o relógio com Mara Lima, eita, glória de Deus, o relógio de Deus, né? Aleluia, Jesus, obrigado, pastor João Tomás, já vamos ouvir seu louvor daqui um pouco em nome de Jesus, amém? Pastor Renato, a paz do Senhor, pastor Renato, na audiência da programação, pela live, Deus abençoe grandemente sua vida, seu ministério, em nome de Jesus Cristo, amém? Pastor Hélio da Silva, lá de São Lodiero, Santa Catarina. Obrigado, pastor Hélio.

abraço. Deus abençoe grandemente sua vida, seu ministério, sua família. Amém? Glórias a Deus, Lu Jesus, pastor Hélio, né? Que nós congregamos juntos aqui na igreja Consagrada de Cristo, mas hoje lá está, né? Levando a mensagem, a palavra de Deus lá em São Ludiero, Santa Catarina. Também nosso querido amado pastor Armar Pereira, eita, glória de Deus, Pai do Senhor Jesus Cristo, meu amado pastor, amém. Deus abençoe Armar Pereira. Armar Pereira daqui em pouco vai para outra, né, para a web lá para fazer a programação, né. Glórias a Deus por isso. Também está a nossa irmã Lucimara Ricaldi. Ele diz, Pai do Senhor Jesus Cristo, pastor, peço oração para meus filhos também, para mim, amém, amém. Glórias a Deus, Lu Jesus, né? Quando nós oramos no princípio, nós colocamos toda a família, né? Todos lá, né? Para ir no Senhor, né? Mas também vamos estar orando em nome do Senhor e Salvador Jesus Cristo, amém? Pastor Gonçalino, eita, pastor João Gonçalino, a paz do Senhor, pastor João Gonçalino, né? Olha, o Jesus está aí na audiência pela live, Deus abençoe em nome de Jesus, e ele pede o hino Braço de Ferro, né? Eita, glória de Deus, né? Daqui a pouco vamos estar ouvindo também seu louvor em nome de Jesus, amém? Glórias a Deus, olha, Jesus, são 20 horas e 29 minutos já. Eita, glória de Deus, o relógio tá adiantando demais, ô Diogo, segura essas ponteiras aí, Diogo, eita, amém? Glórias a Deus. Então vamos ouvir o louvor que nosso pastor João Tomás pediu, né? Com Mara Lima, o relógio. Amém? Deus abençoe em nome de Jesus.

aleluias, glórias a Deus, né? Louvamos a Deus por esse louvor abençoado, aleluias, né? O relógio, aleluia Jesus, né? Aleluias, o relógio está marcando, aleluias, né? Cada minuto, cada segundo que passa, nós estamos mais perto, né? Da vinda de Jesus Cristo, aleluia Jesus, né? Livro de Eclesiastes, capítulo 3, né? Há um tempo determinado, né? Debaixo do céu, aleluia Jesus, tempo de nascer e tempo de morrer. Então Deus deu essa oportunidade para toda a humanidade, né? Nesse quando nasce até morrer, é, toda a humanidade tem, aleluia Jesus, o livre-arbítrio, né? Para escolher, aleluia Jesus, depois da morte, aonde que vamos passar, né, aleluia Jesus, né? Aleluia Jesus, então, enquanto estamos vivos, há tempo ainda, né, de correr aos braços do Senhor Jesus Cristo, aleluia Jesus, né? Porque, aleluia Jesus, a palavra vem dizer na Epístola de Pedro, no capítulo, segunda Epístola de Pedro, capítulo 3, No versículo 8, diz assim: mas amados, não ignoreis uma coisa, que um dia para o Senhor é como mil anos, e mil anos é como um dia, né? Aleluia Jesus, então para Deus, né? Aleluia Jesus, é para Ele tanto faz, aleluia Jesus. É nós que temos que correr atrás do tempo, né? Deus trabalha, aleluia Jesus, com perfeição, amém? Deus abençoe grandemente, em nome do Senhor e Salvador Cristo, aleluia Jesus. Quero deixar um aviso ali, né? Amanhã é sábado, né, aleluia Jesus, né? Culto ali na Igreja Consagrada de Cristo, bairro Três Lagoas, né? Rua Álvaro Fernandes, aleluia Jesus. Deus tem um louvor, uma palavra, aleluia, para você, meu irmão, minha irmã, aleluia Jesus, em nome de Jesus. E domingo também, às 19h30, culto da família ali na Igreja Consagrada de Cristo, bairro Três Lagoas, aí o pastor Genadir, com certeza está ouvindo essa programação. Um abraço, pastor Genadir, e toda a família da Igreja Consagrada de Cristo, aleluia Jesus, amém. Quero mandar um abraço, né, para o Círculo de Oração, Lírio dos Vales, aleluia Jesus, né, para o dirigente, nossa irmã, aleluia Jesus, né, Eva, né, nossa mãe, aleluia Jesus, né, na direção do Círculo de Oração, né, aleluia Jesus, né, também no Grupo de Jovens, aleluia Jesus, Raio de Luz, que está na direção, né, nossa irmã, aleluia Jesus, né, nossa irmã, aleluia Jesus, do Grupo de Jovens, né, aleluia Jesus, né, que Deus abençoe, em nome do Senhor e Salvador Jesus Cristo, nossa irmã Jaque, Deus abençoe, em nome de Jesus, né? E também quero mandar um abraço, né, aleluia Jesus, para o grupo de varões, né? Aleluia Jesus, grupo de varões, né? Mensageiro de Cristo, ali na Igreja Consagrada de Cristo, né? Direção do nosso pastor José Tisch, né? Deus abençoe, em nome de Jesus Cristo, amém? Glórias a Deus. Vamos em frente com a programação nesta noite, aleluia Jesus. Também nosso pastor Renato, ele disse a parte do senhor pastor Eugênio, irmão Diogo e todos os ouvintes, quero ouvir o louvor É Hoje com Tony Tito, ofereço para minha família, todos os ouvintes e a família consagrada de Cristo, amém? Glórias a Deus, aleluia Jesus, né? Aleluia Jesus, para o nosso pastor João Tomás, disse a parte do senhor Ivone, né? Aleluia Jesus. Louvamos a Deus por, né, todos os ouvintes que estão aí sintonizados

pela Rádio Essência Gospel 96.7, pela live. Deus te abençoe grandemente em nome de Jesus. Amém? Vamos em frente ouvindo louvores, né? Alô Jesus, nosso pastor Gonçalino Martins, né? Tá ouvindo a programação. Jesus, ele pede o louvor, né? Com a voz da verdade, né? Braço de ferro. Nós vamos ouvir esse louvor aí, nosso irmão Diogo, em nome do Senhor e Salvador Jesus Cristo.

aleluias, aleluias, esse é o Deus que luta por mim, luta por você, meu irmão, minha irmã, aleluia, Jesus. Esse é o Deus que luta pelo seu povo, pela sua igreja, aleluias, é. Quando o profeta Isaías descreve, é, aleluia, no capítulo 43, aleluias, é. Que só o Senhor resgata Israel, aleluia, Jesus. Somente Deus poderia resgatar Israel, o seu povo escolhido, aleluia, Jesus. E ele chegou no momento, aleluia, Jesus, quando ele agiu, aleluia, Jesus, trazendo todas aquelas pragas sobre Egito, aleluia, sobre o faraó, é. Aleluia, Jesus, ele fez que aquelas pragas viessem sobre o Egito, né? Aleluia, Jesus. E ele tira o seu povo, né? Envia Moisés para tirar o seu povo, aleluia, Jesus, né? Aleluia, Jesus. E ele fala, olha, ainda que houvesse dia, eu sou. E ninguém há que possa fazer escapar das minhas mãos. Operando eu, quem impedirá? Aleluia, Jesus. Nada pode escapar das mãos do Senhor Jesus. Quando ele opera, quando ele decide, aleluia, Jesus, nada, aleluia, impede, aleluia, Jesus, de Deus nos abençoar, de Deus nos libertar, nos curar. Nada impede, aleluia, Jesus, os escolhidos de Deus para adorarmos aqui na terra, aleluia, Jesus, né? Quem impedirá, aleluia, Jesus? Foi Deus que escolheu, aleluia, Jesus. Então, meu irmão, minha irmã, aleluia, Jesus, é o tempo de Deus. Quando Deus age, nada escapa das mãos do Senhor Jesus, né? E glória a Deus por isso que estamos aqui nessa noite, aleluia, Jesus, né? Porque ele agiu em nossas vidas, aleluia, Jesus, enquanto nós estávamos no mundo, mas Deus já tinha preparado, né? Da forma que ele ia nos tirar do mundo, do lamaçal do pecado e trazer para a presença do Senhor Jesus Cristo, amém? Deus abençoe todos os ouvintes que estão sintonizados, que estão ouvindo pela programação, você pela rádio Essência Gospel 96.7, você pela live, ao Jesus, você pelo YouTube, pelo Instagram. Deus abençoe grandemente sua vida, este ministério, em nome do Senhor e Salvador Jesus Cristo, amém? Glórias a Deus por isso, aleluia, Jesus. São 20 horas 45 minutos, né? Aleluia, Jesus, estamos chegando já quase no término da primeira hora da programação, a volta do Rei Jesus, né? Mas não se preocupe que tem, né? Tem um intervalo de 5 minutinhos, depois voltaremos novamente, né? É, fazendo mais uma hora até as 22 horas. Programação à volta do Rei Jesus, amém? Quero mandar um abraço para toda a família consagrada de Cristo, né? Nosso pastor Gonçalo, é nosso pastor Genadir Moreira da Silva, sua esposa Dolores, né? Todos os dirigentes, né? Do grupo de jovens, né? Do círculo de oração, dos varões, aleluia, Jesus, né? É, nossos pastores, né, Renato, pastor Gonçalino, eita, a glória de Deus, né, e tudo isso para a glória do Senhor e Salvador Jesus Cristo, amém? Quero mandar um abraço ali para o bairro de Três Pinheiros, nossa irmã Maria, né, Maria da Penha, aleluia, Jesus, mãe do nosso amigo, companheiro de trabalho, Adilson dos Santos, né, aleluia, Jesus, com certeza está ouvindo a programação, Deus abençoe nossa Maria da Penha, lá de, né, do Três Pinheiros, aleluia, Jesus, né, e todos os ouvintes que estão sintonizados, nossa diretora Helena de Guimarães, Deus abençoe grandemente, sua vida do ministério, seu esposo, né, nossa missionária John Antunes também, com certeza está ouvindo a programação, Deus abençoe grandemente, pastora Adema Pereira, né, aleluia, Jesus, e todos os ouvintes, né, Deus abençoe grandemente, em nome de Jesus, nosso irmão Romeu Gottschlag, lá de, aleluia, Jesus, né, Pérola do Oeste,

Deus abençoe a sua vida, com certeza está ouvindo a programação, aleluia, Jesus, né? E assim mesmo, vamos levando a mensagem da palavra de Deus, nosso irmão Cabral, lá de Fortaleza, Ceará, com certeza está ouvindo a programação, daqui a pouco vai mandar um áudio para nós aí, né? Glórias a Deus por isso, amém? Enquanto isso, vamos atendendo, né, os ouvintes nesta noite, aleluia, Jesus, né? Nosso pastor Renato, né, pediu louvor com Tony Tito. Eita, glória de Deus, é hoje, né? É hoje o dia, né? Aleluia, Jesus. Então vamos ouvir esse louvor com Tony Tito, é hoje, em nome de Jesus.

0: aleluias, glórias a Deus. É hoje, né? Aleluias, é hoje. Aleluia, Jesus, a vitória. Hoje a bênção. Aleluias. Hoje o milagre. Aleluias, é. Pode acontecer nas nossas vidas, quando nós cremos, quando nós colocamos nossa fé em ação. Aleluias, é. Deus abre as portas, aleluia Jesus, a porta que Deus abre, ninguém pode fechar, aleluias, né? Mesmo que muitas vezes o homem quer fechar as portas, né, aleluia Jesus, mas é contra a vontade de Deus, né, aleluia Jesus, né? Então quando Deus abre as portas, aleluia Jesus, ninguém pode fechar, porque sabemos que foi Deus que abriu, né, aleluia Jesus, né? E glória a Deus por isso, aleluia Jesus, né? É, também está aí, né, entrou na live agora, né? Nossa amada irmã Maria Neuci, eita glória de Deus, a paz do Senhor Maria Neuci, Deus abençoe grandemente sua vida, seu ministério, né, aleluia Jesus, nossa irmã Neuci, né, congrega juntamente ali na igreja consagrada de Cristo, glória a Deus por isso, e ela pede louvor com Júlio César e Marlene Arrebatamento, né. Esse louvor que é muito forte, muito lindo, aleluia Jesus. Mas é, vamos fazer o seguinte, nossa Maria Neuci, né? Podemos tocar na segunda hora, porque agora a gente não vai dar mais tempo de tocar o louvor inteiro, né? Aleluia Jesus, vai ter um intervalo de 5 minutinhos, né? Ouvinte, você está aí ouvindo a programação. Daqui 5 minutinhos nós voltaremos novamente com a programação A Volta do Rei Jesus. Não desconecte tua live, tá? Deixa ali, vai aparecer ali, né? Rádio Ciência Gospel, né? Aleluia Jesus, amém. E uma não desligue, daqui um pouco voltarei novamente, continuação da programação A Volta do Rei Jesus, que com certeza, se até agora Deus falou conosco através da palavra, através de louvores, com certeza, a segunda hora, aleluia Jesus, vai continuar falando conosco, aleluia Jesus. Mas quando nós permanecermos, é, em ativo, diante da presença do Senhor e Salvador Jesus Cristo, amém? Glória a Deus, aleluia Jesus. Então vamos para o intervalo, né? Então nosso pastor Xavier diz boa noite, a paz do pastor, peça oração por mim, amém? Aleluia Jesus, né? Pode estar quanto? 2 minutinhos? Vamos fazer o seguinte, vamos fazer uma oração aqui, né? Vamos fazer uma oração neste momento, apresentando os ouvintes nessa noite, em nome de Jesus, amém? Senhor meu Deus, teu Pai, Deus, neste momento, meu Pai amado, meu Deus, nos colocamos na tua presença, meu Pai. Os ouvintes que estão ali, mais sintonizados pela rádio, os ouvintes que estão pela live, Senhor, Deus, em nome de Jesus, ó Pai. Deus, ó Pai amado, o Senhor sabe, o Senhor conhece a necessidade de cada um, Pai amado. Deus, visita, Pai amado, nosso irmão Márcio Xavier, Pai amado, lá de São Paulo, Pai amado. Deus, em nome de Jesus, a família dele, meu Pai amado, abençoa ele, Senhor. A Maria Neuci, Pai amado, João Tomás, Papai amado, meu Deus. Pastor Renata, Papai amado, Deus, Pastor Gonçalino, aleluia Jesus. Nossa irmã Lucimara Ricaldi, Pai. Ela pede oração, meu Pai amado, para seus filhos, por ela, meu Pai. Visita, meu Pai Celestial, essa casa, essa família, meu Pai. Venha, Pai Celestial, meu Deus, fazer obra na vida, meu Pai, dessa família, repreendendo todo o vício, repreendendo todo o mal, Pai, libertando, meu Pai amado, as drogas, meu Pai. Também Ademar Pereira, abençoa teu filho, meu Pai. Pastor Hélio da Silva, lá de Londrina, meu Pai amado. Deus, em nome de Jesus, também por nosso irmão Wagner Rodrigues, ó Pai, abençoa ele, sua família, meu Pai, esse ministério, Pai amado. Deus, em nome de Jesus, ele como evidência, dando vitória, cura e libertação nessa noite, nesse momento. A gente vai pedir, agradecemos em nome de Jesus. Amém. Amém? Mas fique ligado na live, tá? Não desconecte, daqui 5 minutinhos voltarei novamente ao vivo com a programação A Volta do Rei Jesus.
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